0: Planet Hemp Legalize já finalizando uma hora de música. Tô indo pro break. Na sequência tem mais uma hora. Fica aí.
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1: 10h06, boa noite pra você de terça, 26 de maio. Eu sou a Bia Sato. Seguimos juntos, curtindo muita música até a meia-noite. Agora tem mais uma hora direto. E vamos começar com The Cure, Boys Don't Cry.

Alanis Morissette com Hand in My Pocket. Antes teve Coldplay com Fix You aqui na Rádio Rock. Teve Pearl Jam, I Am Mine. Seguimos juntos aqui curtindo uma hora de música. Agora são 10h31, boa noite. Finalzinho de terça, 26 de maio. Eu sou a Bia Sato, até meia-noite, tô aqui com vocês. Vamos de Detonautas agora. Quando o Sol Se For.

Bengals, Walk Like an Egyptian aqui na Rádio Rock. Teve Semisonic com os Closing Time. Teve Linkin Park com Numb. Billy Idol, Eyes Without a Face, 10h49. Boa noite pra você, bom finzinho de terça. Eu sou a Bia Sato, seguimos com música. Vamos de Titãs. Marvin.

0: Avril Lavigne com Complicated, antes da Bichitãs, Marvin, 10h57, curtimos mais uma hora de música, boa noite pra você, bom finzinho de terça. Eu sou a Bia Sato e seguimos juntos até a meia-noite com muito som ainda, tem mais uma hora direto, tô indo pro break e eu já volto, hein, nem se mexe, fica aí.
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6: Olá pessoal, Bento Mello aqui para mais um Tour Rock Bola nessa terça-feira, dia 26 de maio. E vamos começar com o Campeonato Brasileiro, porque teve jogo ontem. O Curitiba recebeu o Bahia e venceu por 3-2. Com esse resultado, o Curitiba foi para sexto lugar e o Bahia não vence há 8 jogos, está em 8º lugar. Hoje começa a última rodada das fases de grupos, tanto da Libertadores quanto da Sul-Americana. E eu vou começar aqui com a Copa Sul-Americana, às 7 horas da noite. O São Paulo recebe o Boston River. São Paulo já classificado, está buscando a primeira vitória com o Dorival Júnior. E se vencer, passa em primeiro lugar. Às 9h30, o Santos recebe o Deportivo Cuenca. O Santos ainda não venceu na competição, mas o grupo está todo embolado e pode se classificar. Se o Santos vencer por 2 gols de diferença, passa de fase. Se o Santos vencer por 1, depende do resultado do jogo entre São Lourenço e Recoleta do Paraguai. O Recoleta não pode vencer. O Recoleta não vencendo, o Santos passa de fase, caso vença o Deportivo Cuenca. O Grêmio recebe o Torque do Uruguai, os dois times já estão classificados. O Grêmio, se vencer, passa em primeiro lugar do grupo. Hoje também tem Libertadores. O Mirassol vai até a Argentina enfrentar o Lanús. Mirassol, que já está classificado, só depende de um empate para passar em primeiro lugar da chave. E também o Flamengo recebe o Cusco, o Flamengo aí de olho no primeiro lugar geral, que daria o direito de jogar todo o mata-mata decidindo em casa. É isso, pessoal.
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1: Boa noite pra você que tá aqui na Rádio Rock. Eu sou a Bia Sato. Seguimos juntos com mais uma hora de música. Até a meia-noite tô aqui com vocês. Finalizando muito bem esta terça e bora começar com Bon Jovi. You Give Love a Bad Name. Shut up!

Arctic Monkeys, Opening Night, antes teve Paralamas do Sucesso, O Calibre. Boa noite pra você que tá aqui na Rádio Rock, curtindo mais uma hora direto de música. Finalizando muito bem seu dia. E vamos com U2 agora. One.

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1: E lá, se foi essa uma hora de música, o Ti tá vindo aí com Heavy Peronomute. Eu, Bia Sato, volto amanhã às 8 da noite e te espero, tá bom? Se quiser me seguir lá no Insta, @BiaSato, fiquem à vontade. Beijos, se cuidem. Até mais.
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2: Chega aí, tá começando o Heavy Pero no mucho. Você tá no 89, a Rádio Rock. Eu sou o Thiago DJ, nós vamos junto até as duas da mamãe. Tocando hardcore, punk, ska, no metal, grunge, rap, reggae, entre outras sonzeiras. Acabei de chegar do show do Jesse Wagner, dos Agrolites, com o Buena Onda Reggae Club. Tava animal. Realmente uma bueníssima onda. Ó, se liga que hoje vamos ter duas entrevistas cabulosas, certo? Shark de Fortaleza e Medit do ABC Paulista, sempre as melhores bandas do underground aqui no Heavy Peronomúltico. Quer falar comigo? Vai lá no Instagram, @ThiagoDJSP. Vou começar uma live por lá daqui a pouco. Estamos com imagens também no site da 89radiorock.com.br. Antes de eu buscar as bandas ali fora, começar falando da feira Easy Rider, tá? Universo Easy Rider. Anota aí, dias 20 e 21 vai rolar o Maverick 77 Day, homenageando essa grande banda que tá sempre com a gente. Fora isso, vai ter comida de rua, motoclubes e motociclistas, cultura, biker, shows e muita música. Dessa vez vai rolar na rua Agostino Tonieri, 679, em Jurubatuba, tá? Em breve, mais informações, só ficar ligado aqui no programa e no Instagram, @universoeasyrider. Feira Universo Easy Rider, realização JJ Eventos. Vamos começar o programa com Polícia dos Titãs. Vou ali buscar a banda Medit e já volto. Som novo da banda Medit aqui no programa, hein?

0: Specials Monkey Man, mandando isso aqui pro meu amigo Gui, diretamente lá da Zona Sul de São Paulo. Já tá rolando live no meu Instagram, @ThiagoDJSP, certo? Um salve pro Cezinha lá de Americonha e pra todo mundo que está aqui na sintonia. Tô aqui com a banda Medity, sejam muito bem-vindos ao Heavy Peronomucho.
1: Ihu! Prazer demais estar aqui.
2: Da hora.
0: Ju, você eu já conheço, certo?
1: Verdade.
0: Apresenta o resto da banda, por favor.
1: Os meus meninos vieram hoje.
0: Ninguém dorme.
1: Ninguém dorme. E não, nem trabalha amanhã, né?
0: Vai virado.
1: Vai virado.
0: Aí na cozinha, fica à vontade.
1: É sobre isso. Aliás, recepção da 89 sempre bom, né? Heavy Peronomucho te arrasa. Leleque aqui, guitarrista da banda, o Héctor, nosso baixista, e especificamente os caras que montaram a música que lançou hoje, né? E que a gente vai lançar aqui pra vocês.
0: Vou começar. Mas antes disso, eu queria que você contasse a história da Medity pra mim.
1: Com certeza, vamos lá. Bom, a Medity nasceu em 2018. É, nós nascemos no condomínio Mediterrâneo, por isso é Medity.
0: Vocês são do ABC mesmo?
1: Somos do ABC.
0: Eu sei que vocês estão sempre por ali, ABC pro HC, né? Você faz rádio no ABC também.
1: Sim, ali é ABC. Eu sou de São Bernardo, a maioria da banda é de São Bernardo, o Leleque é de Diadema. Então a gente faz
0: ABCD.
1: A gente faz essa união ABCD aí. E a gente nasceu em 2018 pra fazer aquela sessão de descarrego entre amigos, sabe? Todo mundo gosta de música, todo mundo gosta de rock. Pô, vamos fazer um som junto. E aí nessa brincadeira começou a ficar séria a parada. A gente gostou do negócio, esse negócio de subir no palco, né? De vir pra rádio.
0: Sim.
1: E aí a gente tá aqui hoje.
0: Você sempre teve muitas bandas, né?
1: Muito. E aliás... tem até hoje.
0: Até hoje, exatamente.
1: Em 2000, nos anos 2000, era muito forte, até por conta da BC pro HC, né?
0: Exatamente.
1: Que movimentava.
0: Vulcana, né?
1: Abençoado.
0: E 100, entre outras coisas.
3: Quintalzinho,
0: né?
3: De casa.
1: Quintalzinho. Aliás, todo
3: catedral,
1: mundo aqui viveu isso. A gente
0: eu que era de Osasco, ia pra lá. Você imagina se era bicho.
1: Tá vendo?
0: Eu atravessava o planeta pra ir pra lá.
1: É verdade.
0: É, gostoso. Sempre foi muito gostoso ali.
1: Aí era muito legal, porque trazia a banda de fora. Coisa que a gente não tinha acesso, né?
0: Banzai, né? Como que era, Marcos? Banzai, não era o lugar que tinha ali?
3: Tinha o catedral também.
1: Tinha o Lola também.
4: No Central.
0: Nossa. Sempre teve.
1: Ali é sensacional, ali é o antro, né? E foi ali que eu me reconheci também, porque eu vim do interior. E aí, quando eu vim do interior, eu preciso achar minha panelinha, né? Tenho que achar minha turma. E aí, ó, tamo aqui, ó.
0: Solteiro daí, não.
1: Desde então.
0: E aí, o que vocês lançaram de material desde então, antes desse single que vocês já fizeram?
1: Olha, a gente foi fazendo
0: Eu vejo que vocês estão sempre tocando, sempre fazendo. Daqui a pouco vocês vão falar sobre onde vocês já tocaram, mas...
1: Legal.
0: Né? De material que vocês já fizeram.
1: Meu, material, a gente já tem um EP lançado.
0: Tá.
1: A história continua, foi o nosso primeiro EP.
0: Legal.
1: Depois a gente fez alguns singles, né? Lançamos alguns singles. Quando eu tava com o estúdio, teve uma época que eu assumi o estúdio Sonzeria, lá em São Bernardo também. E aí a gente aproveitou e falou, vamos gravar um álbum, né?
0: Legal.
1: Porque banda independente, pra conseguir esse tipo de coisa, você sabe como é, né? Então a gente conseguiu, através do estúdio, fazer um álbum. Então fizemos um álbum ali de 10 músicas. E até então a gente ficou meio que parado esse tempo todo. Lançamos ano passado Não Para, que foi um single que veio assim do nada.
0: Tá.
1: Até chegar no Bru Bueno e falar assim...
0: Grande Nobru, meu parceiro, produtor, mestre dos mestres.
1: Aí Nobruzeira veio, né, com...
0: Grande produtor, sou fã do Nobru.
3: Da hora demais, você é louco.
0: Legal que vocês estão trampando com o Nobru. Então...
3: Da hora.
1: Foi um grande passo pra gente.
0: Recomeçar, então, é com o Nobru.
1: Aliás, ele fez esse projeto. Ele falou, pega uma música de vocês e vamos fazer um projeto. Foi assim que tudo começou.
0: Como é que foi trepar com essas feras aí, Nobru?
3: Foi demais,
0: O Nobru sempre vem aqui com o Lil House também, que é um trabalho que a gente gosta muito aqui da casa.
3: Thiago Rock, uma galera já com o Extinto
0: Thiago Rock
3: mesmo,
0: também, Extinto, vinha no horário nobre.
3: Verdade.
0: Era quando ele era mais pop.
1: Era
0: Responsa. Éramos, eu também era.
3: Pode crer.
0: Na hora.
3: Mas foi essa doideira aí, eu falei pra eles, eu joguei esse desafio, né, pra mostrar como que é trampar com um produtor, dando umas ideias, trazendo
0: legal,
3: um profissionalismo no
0: gosto.
3: Som. E aí tem todo o documentário aí que a gente...
0: vai rolar também?
1: É, então.
0: Você acabou de sair, e o doc?
1: Então, o documentário era pra lançar dia 31, né, gente? Só que assim...
0: Vamos deixar no áudio.
1: A Mayla tá
0: não,
1: aqui,
0: mas
1: ó.
0: vai tá tendo.
1: A gente vai sair por onde?
0: No canal de vocês?
1: Vai sair
0: YouTube.
1: No YouTube, em collab, inclusive, né, com os nossos canais. A ideia era lançar tudo junto, mas como a gente conseguiu lançar os episódios através dos reels do Instagram...
0: Legal.
1: Então a gente já deu todo um spoiler da música até o dia de hoje do lançamento.
0: Qual é o Instagram da Medity?
1: @bandamedity.
3: Segue nós.
0: Vamos ouvir o som pra galera que ainda não conhece a Medity, já sacar qual é que é o som de vocês.
1: Bora.
0: Daqui a pouco a gente volta.
1: Vamos nessa? Aí.
3: Bora.
0: Ó, baixão.

0: Estamos de volta com Heavy Pronomotion, banda Magic aqui, ó, acabou de lançar o single Recomeçar, que tem um clipe também, né?
1: Tem um clipão que já lançou junto com o single, né? E esse clipe ele foi produzido pela Aivo Studios. Aliás, tá todo mundo online agora. Um beijo pra todo mundo.
2: Salve,
1: da
2: Aivo.
1: Salve. A gente gravou lá no estúdio Rising Power.
0: Grande André.
1: Grande André. Ficou muito gostoso naquela sala grandona deles. Nossa.
2: Baita estúdio.
1: Delícia demais. Inclusive, a nossa produção, quando a gente fez a pré-produção com você, Nobru.
2: Foi lá também, né? É, baita estúdio. Ali... O André é parceiro demais.
0: Legal pra caramba. Vamos falar um pouco da caminhada de vocês. Vocês já tocaram nos festivais. A BC Pro HC é um deles, né?
1: É, também. A gente já tocou no SP Rock Nation, que é uma movimentação que tá rolando aqui. Inclusive, nós tocamos entre a Worst e o Corsus.
0: Ó, tem que ter coragem,
1: hein? Olha, vou falar...
3: É o sanduíche aí, hein?
1: Vou falar pra vocês que a tática foi simples. A gente levou bola. Bola de vinil. Fizemos umas bolas de vinil da Medity. Tacamos pra galera, então a gente ficou jogando bola com a galera durante o show. E isso conseguiu manter a vibe, porque realmente, sair de Worst
4: é
1: e tocar no meio pra ir pra Corsos, gente do céu.
2: E o repertório, só pancadaria.
1: Repertório foi pancadaria total, a gordinha suou legal.
5: Mas até pedi desculpa pra galera do Corsos que foi tomando bolada o show inteiro.
1: É, depois eles tomaram as nossas bolas. Ficou até o final.
4: Até o final do show.
0: E o ABC Pro HC, foi legal também.
1: ABC Pro HC, a gente tocou na festa, foi a de 20 anos, né, Mailinha? A de 20 que a gente tocou?
6: Foi.
1: É que eu e a Mailinha, a gente acaba ajudando a Fabi lá com o processo, né? E aí, a festa de 20 anos, a gente tocou também, rolou Gritando HC.
0: Legal.
1: Nossa, rolou muita gente, né?
5: Drive-in.
1: Nossa, foi sensacional. E assim, é muito gostoso pegar uma line-up dessa, né?
0: Sim,
1: pra gente que tá acostumada, sempre tá ali no underground, quando você pega um palcão com essas bandas, é onde a gente sente a responsa de realmente, não adianta querer fazer meia boca, não. Tem que fazer por inteiro, né?
0: Falando nisso, vocês têm um show próximo aí, qual que vai ser?
1: Temos dois shows próximos. Pode. O primeiro é agora em junho, vai ser lançamento do EP dos manos da Social Breakdown e vai ser lá no Red Star.
0: Legal.
1: Então, puta showzão também pra comemorar, né, essa conquista deles. Tem mais uma banda na line, eu tenho aqui, daqui a pouco a gente fala.
0: Depois te reforça.
1: É, e o próximo, o que a gente tá assim mais animado, porque tem tudo a ver com a gente, né, que é um front de mulheres.
0: Legal.
1: O festival Mexeram com a Mulherada Errada. Nossa, tá pior que tá certo. É Mexeram com a Mulherada Errada. Vai acontecer lá no Rock Wheels. E assim.
0: Que é um lugar legal.
1: Demonic, MC Taia, Cacofonia, Floretê e Medity. E a gente ainda leva uma participação especial da Camila Lizac, que tá online aqui com a gente.
0: É minha parceira aqui.
1: Maravilhosa, né?
2: Salve.
1: Camila Lizac vai discotecar com a gente.
0: Locutora, grande DJ, manda muito.
1: Nossa, eu tô com uma saudade dessa vozinha dela, gente. Como eu amo acordar com a voz da Camila Lizac. É maravilhoso. E a gente também leva um feat com a Bruna, ex-Drive-In. Ela gravou com a gente uma música agora, que lança dia 8 de julho. Também produção do Nobru.
2: Boa,
1: né, Nobru?
2: Exatamente.
1: E aí a gente também lança essa música lá dia 8, é o lançamento oficial.
0: Legal.
1: E no dia 11 a gente lança no show, com todo mundo e toda a mulherada junto, né?
0: Vamos ouvir mais uma de vocês?
1: Bora!
0: Pode ser MDSQS. O que é isso?
1: MDSQS, Me Deixa Ser Quem Sou, foi a nossa primeira música lançada. E assim, é a mais antiga que a gente tem.
0: É o hit.
1: É o hit.
5: 7 anos.
2: 7 anos.

0: Hailstorm, ou Easy Storm, né? Outro dia eu vi um vídeo, o cara falando Easy Storm, não sei onde tirou essa pronúncia. Mas vamos lá, bandaça aqui no Heavy Pronomult, estamos de volta com a banda Medit.
1: Ai,
0: daqui
1: ai.
0: A pouco tem a banda Shark também, de Fortaleza, certo? Chega ali na nossa live, caramba, arroba Thiago DJ SP. Eu quero saber de vocês quais são os planos futuros. Vocês vão lançar de single em single? Vocês estão querendo gravar disco? Como é que é?
1: Acho que agora é a hora da gente fazer single, né? Ir de single devagarzinho.
2: É melhor, né? Na verdade.
1: É. Pra gente que é independente.
0: Dá um trabalho também, né?
1: Dá, porque formalizar você tem que criar todo.
0: Dá tanto trabalho que eu tinha uma banda, nós gravamos um disco, a banda acabou, o disco não saiu até hoje. Por isso que eu sei que disco dá um trabalho, dá... é legal, é. Eu adoro disco. Mas dá um trabalho da porra.
3: Ah, é, o processo gera briga, né?
0: Gera briga. Capa.
3: Nem sempre, mas é comum.
1: Sim, tem que ter uma história.
0: É legal, é legal pra caralho.
4: É
0: legal,
4: pior que é verdade. Tipo, a maioria das bandas se prepara durante a gravação dos discos.
2: É, exatamente. Mas hoje em dia acho que single é melhor.
3: É, até pela questão dos algoritmos, né? De aproveitar lançamento e... Um disco às vezes conta como um lançamento só.
2: E às vezes depois formar, pegar 5 singles, misturar com mais 5, aí forma um álbum.
0: Sim.
1: É. Verdade.
0: E tem mais gente na banda, né, além de vocês três?
1: Tem, aliás, um beijo pro nosso menino, né? O Zanzinho é o nosso baterista e o nosso berrador, ele, certo, também é vocalista.
0: É ele que faz aquela voz de demônio?
1: É, o capeta é ele. O Beelzebub é ele.
0: Amém, amém.
3: Mas você é também ele. Dá umas encapetadas.
1: Agora eu aprendi a encapetar porque vocês me deram liberdade pra isso.
3: E ela é boa encapetada.
1: Gostei desse negócio de encapetar. Aliás, legal. A próxima música vai ter um pouco mais desse encapetamento ao vivo.
2: É. E que encapetamento, né?
1: Um bom encapetamento. Mas eu acho que single agora realmente é a brisa. Porque a gente consegue trabalhar melhor, a gente consegue se organizar financeiramente melhor também, sabe?
0: Também, é.
1: Pro underground, tem que ser um bagulho muito organizado. Senão a gente gasta dinheiro à toa.
0: É, tem que fazer as contas também, né?
3: As contas e energia, né?
0: É. No Bru, aliás, mano, faz sua propaganda aí. Fala do seu estúdio, quem quiser gravar com você, pô, né?
3: Galera,
0: porque não tá fácil, né? Pra ninguém.
3: Não tá fácil comigo, chama nós que a gente troca uma ideia. Tem várias possibilidades aí, a gente consegue abrir um espaço aí pra todo mundo.
0: Como que é o nome do seu estúdio, Nobru?
3: É, Nobru Bueno mesmo. Bueno. Eu tive o estúdio Pub lá do ABC, né? Que foi um dos maiores estúdios, me deixa a parte, por um bom tempo aí na pandemia a gente teve que fechar as portas. E hoje em dia eu tenho um estúdio pra finalização de trampo, né? Mix e Master, Profissa. E faço gravações em inúmeros estúdios por aí. E chama nós que dá pra trocar ideia.
0: Instagram mesmo?
3: @ Nobru Bueno. Por lá tem tudo.
0: Bom de trabalhar com esse rapaz aí?
2: Oxi.
1: Olha, foi uma das melhores coisas que a gente fez, assim, na nossa carreira, nesses 7 anos. De verdade. Aliás, tava falando dos meninos, né? Tem o Zan, que é o berrador, o capeta. O baterista também. E o Becker, que é backing vocal, ele também berra. E ele é o nosso guitarrista, né? Todos nós, pra todos nós, os 5, foi, assim, uma experiência muito legal. Porque é Profissa, não adianta. Fazer a pré-produção fez toda a diferença no nosso som. Legal. Inclusive, no documentário, a gente faz justamente essa relação. Da própria captação, da gente se auto-captar. Fazer a nossa mix e a nossa master ficou uma bosta. É verdade.
0: Mas é legal pra você ter um norte, né?
1: A gente aprendeu demais. Mas é
0: legal
1: assim,
0: você falar isso até pra uma banda que tá começando, pra não chegar no estúdio e ficar dando cabeçada, né? De repente de fazer uma pré-produção.
1: Então, eu tava conversando, inclusive, com o Kai, que é da Aiva, que fez o nosso clipe, né?
0: Certo.
1: Ele tava perguntando sobre produção. Eu falei,
0: nossa,
1: cara...
0: O Kai já fez umas paradas pra mim aqui também.
1: Muito da hora.
0: Ele é muito fera. Da hora.
1: E aí, a gente conversando, ele falou, meu, você acha que vale a pena... A gente já entrar com uma produção profissional de cara? Eu falei, se você pode, faça. Agora, se você não pode, vai fazendo o que você pode naquele momento e vai ganhando experiência.
0: Legal.
1: Sabe? Vai ganhando estrada.
3: E até com isso eu posso ajudar, hein?
1: Então,
3: manda pra nós que eu mando umas mix.
1: E a pré-produção faz toda a diferença no som.
0: Né?
1: Eles começarem já com isso, é perfeito. Então assim, eu acho que tudo vai da sua vibe e do seu momento. Se você é uma banda, tem uma grana e consegue investir, poxa, show de bola. Se você, poxa, não tenho nada, vou fazer a minha autocaptação, faz, aprende. Pelo menos você vai conseguir apurar o que vai ser feito depois por um profissional de uma forma um pouco mais dentro, vamos dizer assim.
3: Certo. Até pra dar valor depois pra um profissional quando chega pra trampar. Mas uma coisa que é legal falar também é que muita gente acha que é um absurdo os valores e tudo
1: e
3: mais.
1: Não é.
3: Né? Dá pra gente trocar uma ideia, ajustar com o orçamento de cada banda. Não, não é esse absurdo que a galera tem em mente como era antigamente.
1: Nada, né? Que 24 uma ideia, parcelas, né, não,
2: exatamente.
1: Não,
2: nada
1: resolva.
2: Que uma ideia não resolva.
3: Exatamente.
1: Boa. Nada que 24 parcelas não resolva.
0: Faz o carnê da Casas
1: Nobru. Faz o carnê Casas
4: Nobru.
3: O preço de um duelo por mês paga grana.
1: Um duelo, uau.
0: Vamos falar dessa música aqui, Escolhas, quero que você fale um pouco dela.
1: Poxa, Escolhas, aproveitar que a gente falou do rolê, mexeram com a mulherada errada. Essa música, ela é uma música que foi feita pra um abusador. E ela fala do feminicídio, do que a gente tá vivendo hoje, né? E de que a gente realmente não deve se calar. Nós, como mulheres, não podemos nos calar mediante a nenhum ato que venha a ser contra a nossa existência, sabe? Então, ela fala sobre isso. Ela foi feita pra um abusador e pra empoderar outras mulheres a não se calarem. Essa é Escolhas.
0: Médite, Escolhas.

0: 1997, professor Rodrigo Koala. Tamo de volta aqui, ó. Peraí que fiquei tão emocionado que esqueci até de tirar o automático, que a gente entrou até a próxima música. Para. Tamo de volta. Com a banda Match aqui no Heavy Pedro no Muro, certo? Mandar um salve aqui pra galera que está na live. Bands, Fiel Skateboard, Tubê, Camila Lizac, Bruno Bellini, Caia DS, tem uma galera aqui, ó. Guias Bar, tá geral aqui, arroba Thiago DJ SP. Ó, infelizmente, estamos chegando ao final do nosso bate-papo com a banda Match, certo? Pra caramba, em breve teremos mais novidades.
1: Bora.
0: Queria que vocês deixassem aí as redes sociais, falassem do próximo show, convidassem todo mundo pro show também.
1: Bora. Então, ó, próximo show lá no Red Star, dia 6.
0: Pros próximos,
1: lançamento,
0: né? Pros dois.
1: Esse é dia 6, esse é o próximo agora de junho já. Boa. Dia 6 de junho, sabadão, lá no Red Star. Show de lançamento do novo EP, Human Errors, é isso mesmo, da Social Breakdown. A gente toca também com The Upper Ground. Match lá fazendo um barulhinho. E o show do ano é o show de julho, que inclusive já tá no segundo lote, né, gente? Queremos sold out, por favor.
2: Sold out.
1: Então vamos lá. Esse show vai ser no Rock Wheels aqui em São Paulo. Festival Mexeram com a Mulherada Errada. Produção, inclusive, da Flavors Motherfucker. Olha que delícia. E as bandas, né? Demonic, MC Taya, Floretê, Cacofonia e Match, levando um especial feat Camila Lizac na discotecagem. E Bruna ex-drive-in com a nossa música.

0: Também.
1: É isso. E um beijão pra todo mundo que tá aí na live,
2: beijão,
1: né?
2: Valeu,
1: um beijo galera, pra galera que tá com a gente. O Joca da Revolutil, que já esteve aqui com vocês.
3: Joca da hora demais. Tá ele sempre aí na live também.
1: Ele é sensacional, né?
0: É,
1: aliás, mandar um beijo também pro Luke Rock, grande Luke Rock.
2: Parceiro,
1: né? Quem não conhece, arroba Luke Rock, ele fala tudo sobre acessibilidade em shows. Então é importante a gente conhecer. E aquele beijo pro Cezinha de novo da Mutante, que tá aqui com a gente também na live, né?
3: Cezinha monstro demais.
0: E um salve também pro Danilo Bambu, que acolhe a gente desde lá atrás, ó.
1: Muito bom.
3: Muitos anos. Parabéns pelo som, gente, da hora demais.
1: Muito obrigada.
3: Tô aguardando o próximo lançamento. Nobru, valeu, mano.
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1: Deixa eu aproveitar pra falar só mais uma coisa, eu brinquei com o pessoal e é verdade, se a Juninha pequenininha soubesse que um dia ela ia lançar a música dela aqui no 89 no Heavy Peronomútil, ela ia estar muito orgulhosa. Então eu quero muito agradecer vocês por fazerem essa acessibilidade para as bandas independentes, porque se não fosse vocês a gente não tava aqui. Então muito obrigada
3: assim
1: por tudo isso. E não só pra gente, pra todo mundo da cena, pra banda que vai entrar daqui a pouquinho aqui, poxa, isso pra gente é sensacional. Obrigada demais por tudo.
3: A gente é real emo, hein, mano? A gente
1: chora, vamos chorar junto, eu gosto assim.
0: Banda Magic, nossas versões adolescentes também.
3: Vamos fazer o seguinte, criadores de monstro ou a gente toca o single novo de novo?
1: Ah, vamos de single novo?
3: Vamos de single novo, né?
1: Vamos
3: de recomeçar?
1: Vamos de recomeçar.
3: Ficou bonito demais.
1: Ah, bora lá.
3: Recomeçar, Double. Banda Magic, fechou, é nóis. Bora.

0: Reverendo Horton Hit, I Can Surf aqui no Heavy Pronomote, tamo de volta, ó, todo dia da meia-noite às duas da mamãe, tem aqui no 89 o horário sagrado da música alternativa. Perdeu algum programa? Vai lá no site do 89radiorock.com.br, tem tudo em formato podcast pra você ouvir de novo. Quer falar comigo? Vai no Instagram, @ThiagoDJSP, certo? Manda mensagem ali. Ó, quem tá na sintonia aqui, o Presunto da Mopresa, falou que seu Reginaldo do Uber sempre tá ouvindo o programa, sabe tudo do programa, mandar um salve pra ele. Ricardo Andrade tá na academia ouvindo a gente, tá ele, quem mais? Finos e o Robão, tá na sintonia ouvindo também. Fernando Konesuki falou que o pessoal do SUS, Assistência Social da Cidade de São Paulo, tá na sintonia do programa também. Então, ó, pessoal de várias áreas ouvindo o programa, certo? Então chega ali, tá rolando live também, estamos com a imagem no site do 89radiorock.com.br. Agora eu tô aqui com a banda Shark, lá de Fortaleza. O Shark tá aqui, compositor e multi-instrumentista, e também o Dax, baterista. É isso mesmo? Tá certo?
1: É isso mesmo.
0: Fiz a chamada certinha?
1: Isso.
0: Então sejam bem-vindos. Maurilhão também tá ali, certo? Na supervisão. É, queria que você escutasse um pouco da história de vocês aí, como é que começou, falar um pouco do som também. Pra mim é trap com rock, mano. Legal pra caramba o som de vocês. Parabéns, aliás.
1: É isso mesmo. Salve, rapaziada. A gente é o Shark, a gente é uma duo, a gente mistura bastante os gêneros, né? Trap com rock, um pouco de reggae.
0: Eu dei uma resumida.
1: É, exato. Thiagão já sabe aí um pouco como é que é o nosso esquema, o nosso rolê. E a gente sempre foi muito inspirado pela música, né? Eu acho que a gente vem de uma família toda que respira música, trabalha com música, vive de música. Então, nada mais justo do que a gente seguir a mesma coisa e misturar a música do jeito que a gente entende, do jeito que a gente gosta, né? Fala aí, Dax, um pouco. Se apresenta pra galera.
2: É, galera, a gente é irmão, né? Irmão mesmo de sangue. E como o Shark falou, a gente já vive isso desde moleque, desde muito novo. Então, nada como diferente da gente já fazer isso para com a vida, né? É, a gente já vive mesmo da música de uma forma bem intensa, bem... Todo dia é música, todo dia direto, a gente tá fazendo música, estamos produzindo conteúdo, gravando coisa importante, para poder a gente estar nesse meio cada vez mais.
0: Vocês tocaram recentemente no Pro do Rock, né? Como é que foi essa experiência aí de tocar num dos maiores festivais do Brasil, né?
1: Sinistro demais, público de Brasília é incrível, as pessoas sempre são muito receptivas, muito, assim, um público muito quente, né? E teve uma curiosidade muito engraçada. A gente conheceu lá um artista um dia antes do nosso show. E é o Capelli. O nosso mano Capelli, a gente conheceu um dia antes e virou muito, muito parceiro, muito amigo desse cara. E aí meio que a gente apresentou o set pra ele. Ele falou, mano, tem uma música aí que tu pode me inserir, me colocar. Aí a gente, pô, a gente vai cantar esse cover aqui, misturando Charlie Brown e 21 Pilots. E ele falou, pô, é esse mesmo, eu quero cantar esse aí com vocês. Aí a gente teve a participação desse mano lá de Brasília.
0: Meio que tipo, na hora e rolou.
1: Na hora, demais. E rolou demais, foi irado. Foi irado demais, foi bonitão o show.
0: Isso é legal de festival também, né, cara? De trocar experiência também,
1: né? Conhece muita gente, muita coisa acontece, é muito bom.
0: Bom, você que tá na sintonia, que não conhece o Shark, você vai conhecer agora, tá? Se você quiser procurar, é Shark, em vez do A, tem o 4, certo?
1: Exato.
0: Vamos começar com o Deserto, pode ser?
1: Vamos nessa.
0: Vamos lá, Shark aqui no Heavy Peronomucho, hein?

0: Estamos de volta com o Heavy Peronomútil aqui no 89. Limp Bizkit. And Together Now. Tô aqui com a banda Shark. Queria que vocês me contassem um pouco como é que é essa parada no palco de vocês. Bateria e muito instrumentista. O que entra nesse mundo instrumentista aí?
1: Engraçado, muito bom perguntar isso, inclusive. Uma ótima pergunta, né? Muita gente tem essa curiosidade. A gente faz o seguinte: eu produzo a maioria dos instrumentos previamente, entendeu? E aí separo tudo, faixa por faixa, baixo, guitarra, as coisas melódicas, entendeu? Os elementos melódicos. A gente junta isso e toca essa pista ao vivo.
0: Certo.
1: Entendeu? E ele faz a bateria. Pra ele, pro Dax, no fone dele, vai só o clique. Só o metrônomo, né? Marcando o tempo. E aí todas as pistas de bateria, de voz, às vezes, né, de backing vocals, baixo, guitarra e melodias vão juntas, entendeu? Mas a gente tá cada vez mais explorando nos nossos shows, nossos ensaios, trazer um pouco mais de instrumento, né?
0: É legal você falar isso, que eu vi o vídeo do Fernandão, do Rodox, falando isso, que se as pessoas ouvissem o que ele ouve no clique, o show ia ser uma bosta. É legal que você transforma o show, é legal pra caramba, né?
1: Sim.
0: O que vocês fazem acontecer ali.
1: Sim. O Dax pode falar mais com propriedade sobre isso. Eu não uso o metrônomo, porque senão eu me
0: confundo. A bucha fica pra ele, né?
2: Então, como ele disse,
0: Você que fica com 1 milhão de pistas no ouvido, né?
2: Fica tudo no ouvido e dentro da cabeça que a gente separa, né? Mas a parada do monte instrumentista Shark, ele produz bastante, né? A gente faz tudo orgânico, tudo gravado mesmo, nada beat comprado de ninguém.
0: Vocês que desenvolvem, né?
2: Exato.
0: Vocês que produzem. Legal.
2: A gente produz 100%. Shark faz a maior parte das letras, produção, acrescenta outros instrumentos. Eu pego bastante a parte da percussão, né? Percussão, bateria, ali são os rítmicos diferentes. Mas é isso, no show mesmo, que a gente transforma em outra parada, que a gente possa conseguir reproduzir, né? Porque como a gente já não tem muitos elementos orgânicos, a gente coloca isso no VS de uma forma boa de se ouvir, né? Digamos assim, que fique tudo redondo, junto com bateria, junto com tudo. E dentro do ouvido é dentro do ouvido. Dentro do ouvido a gente escuta várias coisas para poder transformar o melhor pro público.
0: E fala um pouco para mim das influências de vocês. O que vocês gostam de ouvir aí?
2: Cara, a gente gosta bastante de ouvir ali no 21 Pilots.
0: Legal.
2: Que é uma banda gringa.
0: Que tem a ver também com a formação de vocês,
2: exato,
0: né? Eu já vi o show deles, eu imagino que tem um pouco a ver também.
2: Exato, a gente tem bastante
0: referência. Se vocês botam fogo em carro
2: neles
0: também ou não, né? Que eu já vi eles botando
2: ainda
0: fogo.
2: Não.
0: É uma meta. Vai chegar lá, né? Eu espero que o orçamento de vocês um dia chegue nesse grau.
1: Tocar a bateria em cima da plateia.
0: Boa, legal.
1: É isso aí.
0: Tipo o show deles é bom pra caralho, velho. Muito bom mesmo. Então,
2: cara, a gente tem várias referências, pra ser bem sincero, né? Tanto vem do Green Day.
0: Legal.
2: Ao 21 Pilots, ao The Weeknd, ao Charlie Brown, Rapa.
0: Boa.
2: Né? A gente tenta trazer também uma brasilidade no nosso som, tenta trazer essas referências do que a gente mais escuta, tenta englobar tudo junto ali pra trazer uma parada massa. Vem também ali um cheirinho de quê? Matuê, que já traz ali a nossa galera do trap, do rap, né? Vem. Don Toliver, como Carpetman.
0: Oh, legal. Primeira galera que vem falar dessas coisas mais novas no programa, viu, gente? Que só fala de coisa velha aqui e tem que dar uma renovada. Obrigado por vocês falarem disso. Muito bom, cara. Muito bom.
2: Essa.
0: Vamos fazer o seguinte, vamos ouvir mais uma? Vamos de futuro?
1: Vamos
0: já que falamos disso, vamos de
1: essa
0: futuro.
1: Essa que é o nosso single, carro-chefe, né, do álbum. O nome do álbum Futuro, inclusive.
2: Nosso hit.
0: Da hora.

0: Edson fazendo She do Green Day versão Jamaica. Estamos de volta aqui com a banda Shark, diretamente de Fortaleza. Queria que vocês falassem do disco de vocês, né? O que vocês têm de material lançado? Um álbum?
1: Então, exatamente, a gente lançou um álbum mais recentemente nesse mês.
0: Como é que chama?
1: Se chama Futuro.
0: Certo.
1: O álbum de 7 faixas, já está disponível em todas as plataformas digitais. E, bom, a história desse álbum, né? A gente resolveu criar ali uma narrativa, uma história para os nossos personagens. A gente é uma guerrilha urbana de um mundo distópico futurista, quase pós-apocalíptico. Entendeu? E como se a gente fosse esse grupo de rebelião, de rebeldia, que através da música, através dessa energia, a gente se revoluciona contra o futuro tecnológico e controlador, né?
0: Muito doido.
1: E nisso a gente conta essas histórias nos visualizers, que estão disponíveis já no YouTube. A gente está lançando um a cada semana, cada visualizer. E, enfim, mas futuramente vai ter o clipe também da música Delírio, que é a primeira música do disco. E a gente gravou esse clipe, foi muito louco. A gente foi pra um galpão abandonado e a gente resolveu gravar um clipe assim, bem trash, sabe? Voltando às estéticas dos anos 2000, às gravações de VHS, algo mais
0: legal.
1: Sujo. E, enfim, o resultado tá incrível. Em breve a gente tá lançando no YouTube.
0: E vocês já estão preparando outro álbum?
1: Exatamente.
0: Isso? Que legal.
1: Exatamente, legal, a gente já tem outro álbum.
0: Essa geração de vocês tem o conceito de álbum ainda, que vocês foram criados no meio da música, né, mesmo?
1: Sim, exato. E é bem difícil hoje em dia, né?
0: Sim, porque a galera só tá lançando single, né, cara?
1: É. E ter esses álbuns que englobam um conceito, uma história, uma narrativa, particularmente sempre foi a minha, assim, meu maior objetivo.
0: Legal.
1: Entendeu? Fazer um álbum que contasse uma história além da música, entendeu? Com cores, com personagens, com um universo mesmo.
0: Vocês já tocaram aqui em São Paulo?
1: A gente nunca tocou aqui,
2: cara,
1: em São Paulo.
2: A gente,
0: agora, né?
2: É, a gente junto nunca tocou. Primeira vez nossa Shark junto. Eu já vim aqui pra São Paulo algumas outras vezes, já toquei aqui, já toquei lá na Jai Club.
0: Tinha outro projeto?
2: Tinha outro projeto com outra banda de reggae.
0: Legal.
2: E aí, nossa primeira vez aqui em São Paulo junto, que a gente já teve vindo ali de Brasília, a gente tocou lá no Porão do Rock.
0: Legal.
2: Né, agora esse final de semana. A gente tem um show agora quinta-feira lá na Jai.
0: Boa, lugar legal pra caramba de
2: ali
0: brincar.
2: Na Vila Madalena?
0: Vila Mariana.
2: Mariana. Isso. Vila Mariana.
0: Aliás, mandar um salve pro Demetrius e pro Theo, lá da Jai.
2: Grande salve.
0: Outro lugar legal. Trek no som, Trek fazer o som do Cris, então a mesa ali, ó, fica linda.
2: Trek, grande Trek.
0: Maravilhoso.
2: Isso é bom.
0: É,
2: cabo é bom. E, pois é, aqui a gente pretende vir mais vezes. Agora, com certeza, com esse novo álbum, esse ano a gente já tá vindo de novo. É, para fazer outros trabalhos, outras gravações, outros projetos, né? Afinar muito mais esse álbum, esse segundo álbum que tá vindo. E é isso, cada vez mais, quando a gente estiver aqui em São Paulo, melhor.
0: Legal. A gente falou de Delírio, vamos ouvir ela então?
1: Vamos ouvir ela.
0: Vou falar aqui dos singles que eu vi, essa foi o que eu mais gostei. Essa é uma rock, né? Vamos lá.

0: Marcelo D2, 1967, estamos de volta aqui com a banda Shark. Eu queria saber de vocês, mano, vai ter aí um Porão do Rock na terra de vocês, né, mano?
1: Ainda bem.
0: É, legal pra caramba. Vocês estão envolvidos, já sabem de alguma coisa? Pode dar um spoiler?
1: Então, a gente vai tocar lá.
0: Legal! Vai ser parabéns.
1: Em agosto, em Fortaleza. E vai ser um baita evento, né? A gente tá bem ansioso, na verdade.
0: Legal, mano.
1: Porão do Rock já é um evento bem grande em Brasília. Tem 20 anos, eu acho, de história. Então, eles estarem levando lá pra Fortaleza, pra nossa terra, pra gente é muito gratificante, né? Mostra um pouco do poder da nossa música.
0: Queria e a gente vai estar lá. Tá a cena musical lá também depois.
1: Exatamente, exatamente.
0: Deve estar fervilhando lá, né?
1: A região. E a gente vai estar lá tocando no dia 14.
0: Legal.
1: Dia 14 de agosto. Vamos estar lá no Porão do Rock, Fortaleza.
0: Como é que tá a cena musical lá de Fortaleza? Muita banda rolando?
1: Cara, tem muita banda rolando. Muita banda muito boa, inclusive. Queria dar um salve pros meus amigos da Pira Coletiva, que é uma banda lá de Fortaleza. Muito boa, eles fazem um ritmo de brasilidade com coisas eletrônicas.
2: Com dub?
1: Com dub, com... Cara, é incrível, é muito bom. E a cena de Fortaleza, ela é muito rica, né? Ela tem muito artista, tem muito... Assim, muitas coisas do meio cultural, entendeu? Artistas plásticos, artistas musicais.
0: Legal.
1: E precisa cada vez mais exposição disso, né? Cada vez mais palco para esses artistas.
0: Massa demais. Ó, infelizmente tá chegando ao final da nossa conversa, que vocês trouxeram nessa sacolinha aí, por favor.
1: Muito, queria dizer muito obrigado, né? Nem pude
0: obrigado
1: falar,
0: vocês,
1: muito obrigado, é um grande satisfação a gente tá aqui no Peronomútil.
0: Obrigado,
2: vocês obrigado,
1: Thiagão. Thiagão. Muito obrigado, Thiagão.
0: Trazerem um grande filme. Mal aqui pra me ver. Obrigado, vocês trazerem ele.
1: Quase não vem, né? Se
0: ele
1: for
0: que, ele
1: gente...
0: que trazia vocês quando vocês eram de menor, agora vocês que trazem ele.
1: Parabéns, a gente trouxe aqui, cara. Obrigado demais. Tamo junto. A gente trouxe aqui
2: presentinho.
1: Três camisas, três presentes aqui com alguns adesivos nossos.
0: Irado. Da hora demais.
1: Esse modelo que eu tô usando aqui, do nosso Mesh Futuro.
0: Coisa linda.
1: Tá ligado? Tem um pouquinho, ó. Ele tem uma estampa nas costas, eu vou mostrar aqui.
0: E? Porra, da hora
1: tem
0: demais.
1: Tem uma estampa nas costas e aqui na frente, a logo, nosso nome. E alguns adesivinhos
0: boa,
1: aqui também pra enfeitar aí a geladeira, etc.
0: Pra fechar, passa aí as redes sociais de vocês e convida todo mundo pro show mais uma vez da Jai.
1: Perfeito. O nosso Instagram é @shark_music. Shark com 4 no lugar do A. SH4RK _ music. E Dax, @DAX_Augusto.
0: E o show?
1: E o nosso show vai ser na Jai Club, no dia 28. Fala aí um pouco, Dax.
2: Agora, quinta-feira, dia 28, lá na Jai. 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E pra você que tá aqui assistindo o Peronomútil, vai ganhar lá um presentinho irado. 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
0: Já falei a dica, hein? A fase secreta do Mário. Chegou cedo na Jai, tem uma escadinha do lado. Lá em cima tem um sushi bar.
2: Tem um sushi irado. Sushi do hotel. Irado sushi, meu irmão.
0: Na hora, gente, obrigado, parabéns. Vamos fechar com fogo, né?
1: Muito obrigado,
0: fogo.
1: Vamos fechar com essa
0: com
1: faixa.
0: Fogo, mano.
2: Vai lembrar do Ceará, um pouquinho quente lá, que tá frio, né? Então...
0: Vou visitar vocês lá logo mais, hein?
3: Lógico.
0: Demorou.
1: Tamo junto, rapaziada, da 89 FM. Muito obrigado.
2: Obrigado, Thiagão. Obrigado, 89. Tamo junto, até a próxima.

Sim, Dredd, Big Pink. 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Aí, ABC, tá chegando a hora, hein? 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E como diz o Rancore, eu quero ver...

Dan Ziller, Journey to the Moon, aqui no Heavy Peronomucho. Brasileiro radicado na França aí, mano. Legal pra caramba o som do Dan Ziller. Estamos de volta com o Heavy Peronomucho. Seguinte, queria dar um salve pra vocês, porque tá chegando a hora. O disco já saiu e tem uma galera falando sobre esse disco. O EP Fragmentos do Cotidiano, da banda Sunset Collectors. Inclusive, estava no show do Dead Fish domingo, lá no Tendal da Lapa. E tem uma galera comentando sobre esse disco, comentando sobre o show que vai colar no show sabadão, lá no Red Star. Então, sabadão, dia 30 de maio, vai rolar o lançamento do EP Fragmentos do Cotidiano, da banda Sunset Collectors. Tinha recebido informação que já tinha vendido 70% dos ingressos. Pelo que eu sei, já vendeu mais. Então, corre atrás, senão você vai ficar de fora, tá? Sábado agora, 30 de maio. Lançamento do EP Fragmentos Cotidiano, da banda Sunset Collectors, com o Karma Shod, Depois das Dunas, eu discotecando e apresentando. Vai ser no Red Star Studio, Rua Teodoro Sampaio, 512, em Pinheiros, tá? Ó, Red Star Studio, ingresso antecipado, 101tickets.com.br. Corre pra você não ficar de fora, hein, mano? Porque estamos falando há muito tempo desse evento e estou muito feliz que vai ser sucesso! E, mano, o EP dos que eu fui pedalar ontem e fui ouvindo o disco. Tá bom demais a conta. Meti na minha caixinha ali na bicicleta e tá muito da hora. Vamos ouvir, então? Sunset Collectors, Válvula de Escape. Mano, favorita aí, ouça o disco novo do Sunset Collectors, que tá animal. Produção do meu mano, Thiago Hóspede. Manda muito.

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1: Ai, ai, ai, ai, ai, ai, ai, ai, ai, é o seguinte, ó. 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Eu falei com o Tatola hoje, tá? Mais bandas e participações especiais. 25 de julho, Tetrarch, banda de new metal cabulosa. Até o fim do ano vai ter Dr. Shud, Michael Graves, ambos tocaram no Misfits aí. Chualo, The Sun, Six Feet Under, entre outras atrações. Falei aí do Aditive, do meu mano Thiago Hóspede. Vou tentar trazer o Aditive também antes desse show pra trocar uma ideia aqui comigo. Vamos ouvir Ganhar ou Perder.

Aditivo e ganhar ou perder aqui no Heavy Peronomucho. Seguinte, ó, dia 30, sábado, na pista de skate do Centro Esportivo da Moca. É, Rua Taquari, 625, vai rolar o festival de encerramento do projeto Moskate, com competição dos alunos do projeto da escola de skate Moskate, e ainda uma categoria open, aberto para todos os skatistas que querem mostrar sua performance com suas manobras cabreiras e ainda levar prêmios para casa, para todos os participantes, tá? As inscrições são gratuitas e podem ser feitas na página do Instagram mosca.8. MOSK.8. Mas corre porque são limitadas. E no dia do evento a discotecagem fica por conta desse DJ que vos fala, Thiago DJ, que vai lançar todas as pedras para igualar o ritmo do Skate Street. Só lembrando, dia 30 de maio, sabadão, Festival Moskate começa às 10 da mamãe e rola até às 4 da tarde. Bora lá? Aguardo vocês, hein, mano. Vamos chegar. E só pra ilustrar, o som vai ser nessa onda aqui, ó, do Goldfinger. Bora, espero vocês, vamos!

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1: E Vivo Rock, uma excelente madrugada pra você, ligadaço ou ligadaça aqui na 89 FM, a Rádio Rock do Brasil. Aqui quem fala é Giovana Souza e eu fico hoje na tua companhia até às 6 da manhã, só ouvindo a nata da nata do rock, ó. Quer me seguir no Instagram, já corre lá no @geosouza.sgeo de Giovana com E. Souza com S ali, bem facinho, a gente troca ideia por lá também. E bora abrir mais uma hora de música aqui na Rádio Rock com Linkin Park, não.

Esse foi o David Bowie com Modern Love aqui na Rádio Rock. Sensacional, né? O mestre David Bowie. Também teve The Killers com Caution. E a gente segue de nostalgia do Nickelback, How You Remind Me. Não.

Cage the Elephant com A Little Closer, na 89, também rolou eles, os mestres Rolling Stones com Anybody Seen My Baby. E agora a gente segue de Titãs, família!

Esse foi o ZZ Top com Give Me Your Lovin' na 89. Também rolou Aerosmith com I Don't Wanna Miss a Thing, os mestres das baladas, né? E a gente segue de Guns N' Roses, Patience.

excelente madrugada pra você, ligadaço ou ligadaça, aqui na 89 FM, a Rádio Rock do Brasil. Aqui quem fala é Giovana Souza e eu sou sua companhia hoje até as 6 da manhã, só ouvindo creme de la creme do rock and roll. E ó, quer me seguir no Instagram, já corre lá no arroba geosouza.s, é geo de Giovana com E, Souza com S ali bem facinho. A gente troca uma ideia por lá também, eu posto também uns vídeos do cotidiano aqui na rádio, umas curiosidades, então segue lá. E bora tocando aqui a nossa playlist com Green Day, Basket Case.

Moda e Raiz, a Dois Passos do Paraíso, aqui na Rádio Rock. Também rolou The Offspring com Camaro em Play. E agora a gente ouve eles, Lynyrd Skynyrd, Sweet Home Alabama.

Silverchair com Miss You Love aqui na nossa madrugada na 89. Também rolou Alanis Morissette com Ironic. E agora tem Charlie Brown, né? Não pode faltar a quinta-feira.

Gaultier, Somebody That I Used To Know, na madrugada da 89. Também rolou Beatles com Come Together, hino aí dos Beatles. E a gente segue de Skank, Três Lados.

Esse é o mestre dos mestres, né? Chuck Berry, Johnny B. Goode, na 89, também rolou R.E.M. com Losing My Religion. E lembra que você também pode ouvir a gente pelo site radiorock.com.br ou pelo nosso aplicativo Não Tem Desculpa, e a gente segue de Franz Ferdinand, Do You Want To? 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

Essa é a madrugada da 89 FM, a Rádio Rock. Uma boa noite pra você, ligadaço ou ligadaça aqui com a gente. Aqui quem fala é Giovana Souza e eu sou a sua companhia hoje até as 6 da manhã, só ouvindo a nata da nata do rock, ó. Quer me seguir no Instagram? Já corre lá no @geosouza.s. Bora abrir mais uma hora de música aqui na Rádio Rock com Red Hot Chili Peppers, Other Side.

Essa é boa demais, né? The Cure, In Between Days, na nossa playlist da Madruga da Rádio Rock. Também teve Arctic Monkeys com Do I Wanna Know. E agora a gente ouve hino do U2, né? Pride in the Name of Love.

Måneskin, The Loneliest na Rádio Rock. Também rolou Legião Urbana com Geração Coca-Cola. Essa é minha favorita deles de todos os tempos. E a gente segue de Yes, Owner of a Lonely Heart.

The Doors, Love Me Two Times. Aqui na Rádio Rock também teve Barão Vermelho e Rodrigo Suricato com Exagerado. E a gente segue de Cake, Never There. 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

excelente início de dia pra você que já tá de pé e ligadaço aqui na 89 FM, a Rádio Rock. Aqui quem fala é Giovana Souza e eu sou sua companhia hoje até às 6 da manhã, até a hora do café aí, só curtindo sonzeira de primeira. E ó, quer me seguir no Instagram, já corre lá no @geosouza.s, é Geo de Giovana com E, Souza com S de sonzeira. E falando em sonzeira, bora abrir mais uma hora aqui na nossa playlist da Rádio Rock com Blink-182, All the Small Things.

Engenheiros do Havaí com Era um Garoto, versão acústica na Rádio Rock. Também teve Weezer com Island in the Sun, os nerds do rock and roll, né, Weezer. E a gente segue de Oasis com Live Forever.

Esse foi o No Doubt com It's My Life na nossa playlist da Madruga da 89. Também teve eles, os mestres Rolling Stones, com Like a Rolling Stone. Versão aí sensacional e atemporal desse clássico do Bob Dylan. E a gente segue de Green Day, Welcome to Paradise.

Coldplay Fix You na 89, sensacional. Também teve Paralamas do Sucesso com Ela Disse Adeus. Paralamas que fez aí um showzaço no C6 Fest. E a gente segue de Echo and the Bunnymen com Lips Like Sugar.

0: Ah, infelizmente, essa foi minha saideira. Meu nome é Giovana Souza, eu vou ficando por aqui. Quer me seguir nas redes sociais, já corre lá no Instagram, @geosouza.s, é Geo de Giovana com E. Souza com S ali, bem facinho, a gente troca uma ideia sobre rock and roll por lá também. Te desejo uma excelente quarta-feira, um ótimo restinho de semana. E não sai daí que agora tem Cadu Previeiro mandando muito mais sonzeira pra vocês aqui no comando das picapes da Rádio Rock, tá certo? Um beijo, fui!
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1: Bom dia pra você que tá sintonizado na 89, a Rádio Rock. Sou Wendel Correia. Vamos juntos nessa manhã de quarta-feira. Hoje, dia 27 de maio de 2026, agora 6:01. E tem dicas do Cadu. Fala, Cadu!
2: Bom dia, Wendel! 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

Eu quero ver o Oco, Raimundos na 89, antes Journey, Don't Stop Believin' e Gorillaz com Phil Gorink, 6:14. Google Dolls, Black Balloon.

0: a versão do Paramore de Burning Down the House do Talking Heads aqui no 89. Antes era Smith Crying. 6h26, mais dicas do Cadu. Fala, Cadu.
1: Fala, Wendel. Vamos a mais dicas do Roteiro 89 Rock Party. 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
5: 6h32 na Rádio Rock, uma ótima quarta-feira pra você. Sou Endo Correia, mais músicas, daqui a pouquinho tem Jornal 89.
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5: Nirvana.

Charlie Brown Jr., Proibida Pra Mim, na 89, antes R.E.M., Imitation of Life, 6h43, daqui a pouco tem jornal, e agora tem a Ha, Take On Me.

0: Eu vou estar capital inicial na 89, antes Simple Minds, Don't You Forget About Me, 6h54, daqui a pouco tem Jornal 89, mas antes, mais dicas do Cadu. Fala, Cadu!
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3: E aí, Wendel, como é que tá essa força às 7:01 da manhã, meu irmão?
4: Bom dia, tá bem. Hoje eu acordei melhor, o corpo vai acostumando.
3: Vai acostumar, eu não acostumei. Nove anos de Jornal 89, meus olhos ainda ficam caramelados.
4: Caramelados.
3: Musli, bom dia. Tudo bem aí? Como é que estão as coisas? Os botão tudo apertado?
4: Tá tudo certo, aparentemente.
3: Tudo certo?
4: Aparentemente.
3: Aparentemente a vida segue, né?
4: É.
3: Gente, bom dia. Bom dia pra todo... Por que que eu tô imitando o galo? Porque a gente vai falar de uma galinha no metrô. Tá sabendo desse bafo?
4: Eu vi aqui no roteiro.
3: Ah, Brasil. Mas você tem que ver imagens.
4: Eu vi. Você acha que eu não fui pesquisar?
3: Gosto. Se fosse o Cadu, tinha o quê? Agada pra mim.
4: Não,
3: tá vendo,
4: olhar.
3: Gente? Foi olhar. Gostou da botinha ortopédica? Da galinha usando?
4: E não dá nem pra dizer que era IA, né? Não era IA. É maluquice mesmo.
3: Olha, ninguém tá entendendo nada, eu e o Wendel já estamos no fofo-rock. Aqui, claro, você, querido ouvinte, que está no miniburg, tá dentro de algum transporte público, tá andando no meio da rua, tá no banheiro. No banheiro a gente precisa saber. Você manda mensagem, participa do The Journal, pode trazer trânsito, notícia e o que mais quiser. Só não pode falar, vai verdão.
4: Pode
3: porque
4: sim.
3: Aí você magoa o Wendel.
4: Negativo.
3: Oh.
4: Me agrada.
3: Ok. Convida a galera aí, Wendel Heleno.
4: Manda aí no nosso WhatsApp 989-215989. Manda aí trânsito, notícias. Se você viu a galinha no metrô, manda aí.
3: Ó, a galera já tá participando aqui da live do meu Instagram, assim, 7 da manhã. Eu tô conversando com a galera ao vivo, underline Góis. Carol, eu fico imaginando os vizinhos olhando, falando: que essa menina às 7 da manhã fica dançando e gritando na cadeira? Pra cadeira. Ó, já temos aqui a Jaque Moreira, ela passou uma fita importante, ela escreveu: menino Wendel, hoje de novo, gato!
4: Ó, agradeço.
3: Não é gato,
4: é galinha.
3: É gato, galo. Falando nisso, então, mas aquilo é um galo ou uma galinha? É uma galinha branca.
4: É uma galinha.
3: Piruquenta.
4: É.
3: Bem, underline Góis. Carol, você me adiciona e você que acha o Wendel gato, tem que acompanhar ele nas redes sociais. Fala aí, Wendel.
4: @ Wendel Correia, Wendel com W2Ls, Correia com I. Tô lá.
3: Pelo menos ele produz conteúdo, diferente de mim.
4: É uma vez por semana, mas alguma coisa eu faço.
3: Eu faço uma vez por ano. Aí depois eu desisto e apago. Porque passei vergonha. Gente, 7:03, radiorock.com.br. Você também consegue assistir o The Journal. O Wendel de um lado, eu do outro de pijama. E vamos para as manchetobas. Vamos aos assuntos desta quarta-feira, meio 27 de maio de 2026. A gente começa com futebol, corre a boca miúda que hoje teremos Lipe. São Paulo vence depois de 8 jogos e carimba vaga nas oitavas de final da Copa Sul-Americana.
4: E o Santos também venceu na Sul-Americana e se classificou para os playoffs. Eu quero saber do ouvinte. Do ouvinte ontem, que falou: Santos não vai ganhar de 3 gols de diferença.
3: Chupa!
4: E ele chupa, é santista.
3: O impossível é só questão de opinião. Mas você sabe que a pessoa chega a um nível que a esperança é a primeira que morre. Pra não ficar ansioso demais, entendeu? Eu sou assim. Eu prefiro pensar no cenário catastrófico, porque aí se vier qualquer coisa que vem, é lucro. Então o peixe tá feliz. A galera do Santos aí pode falar. Transporte, que maravilha. Linha 7, Rubi, opera com velocidade reduzida no início da manhã desta quarta-feira. Ok.
4: E mulher viraliza depois de ser filmada levando galinha no colo de fraldas, chupeta e botinhas do metrô de São Paulo.
3: Peraí, a galinha era apoio emocional?
4: Será? É igual o canguru lá no aeroporto, lembra?
3: Não, eu não julgo, cara, eu não julgo mais. Eu não julgo ninguém, nada nessa vida. E falando nisso, previsão do tempo, apesar de estar bem fechado lá fora, olha, acabou de passar uma pomba voando. Ela não estava de bota, mas estava de coletinha porque tá frio lá fora. 18 graus, não tá tão frio assim. O sol aparece entre nuvens nas próximas horas. Seguimos com chance de chuva e máxima de 22 graus à tarde. Ontem fez calor, até fui passear de blusinha, de bracinho de fora e tomei sorvete.
4: Olha aí, sorvete tudo.
3: É. Cadu ainda fazendo exames? É, ele não acordou ainda. Ele queria ser sedado, tomou um Ramones e ainda tá dormindo. 7:06, começou. Tá, dormiu. Dormiu, demorou.

0: Bom dia, Wendel. Bom dia, Carol. Meu nome é Ali. Hoje é meu aniversário e agora eu tô indo pra escola. Viva o rock!
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0: Reds are burning, Midnight Oil aqui no Jornal 89.
1: Não tá burning, não.
0: Não tá burning, não. Tá cold.
1: Não, tá gelado.
0: Reds are cold. 7h15, tem uma fofoca aqui que mandaram, quero que você
1: gosto.
0: Comente.
1: Gosto!
0: Quero que
1: esse
0: você
1: é o Brasil
0: comente
1: que eu quero.
0: Antes da previsão do tempo.
2: Bom Eita. Dia, Carol! Bom dia, Oi. Wendell!
0: Bom
2: aqui
0: dia.
2: É a Lívia Wendell. Do Jardim Celeste e eu tenho uma fofoca pra contar pra vocês.
1: Nossa,
2: gente,
1: ela vem.
2: Eu fui traída por uma amiga. Ela me chamou de falsa, me chamou de chata, chama não sei do que. E vivo! Vivo Rock! Um beijo pro Cadu!
1: Deixa eu falar uma coisa. Quando alguém fala da gente, geralmente ela tá falando de si próprio. Concorda, Wendel?
0: Concordo.
1: Não é, porque quando a gente tá feliz com a gente, com o nosso trabalho, com a nossa vida, a gente não joga coisa ruim pro outro. Mas quando nós estamos amargo, mas nós estamos falando do... A não ser que você seja essa pessoa mesmo. Aí azedou o pé do frango.
0: O me ajuda a te ajudar, né?
1: Não é, Brasil?
0: Você falou uma frase parecida a Ana Maria. Aí eu tive que... O
1: que eu falei?
0: Não, a frase que você falou. Quando a gente...
1: Ah, tipo Ana Maria Braga no final do programa?
0: Eu achei que ia subir os créditos.
1: Eu amo Ana Maria Braga. Amo. Mas é verdade. Fica xingando o outro, tá falando de si. Presta atenção.
3: Previsão do tempo.
1: 7h16. Ontem tinha previsão de chuva forte à tarde e eu vi o sol, céu azul e lua e tudo lindo no fim da tarde. Procede ou não que é AP, Wendell?
0: Procede. Tava um sol bonito,
1: tava
0: inclusive.
1: Tava bonito.
0: Eu só não saí porque eu tava com mais sono do que vontade de sair pra rua. Aí eu dormi, mas tava um sol bonito.
1: Entende? Você entende o que eu sofro? Falando em sofrimento, Wendell, aquele prato, por favor, sem galinha.
0: Eu vou fazer, ó, pão caseiro aonde? Onde vai ser?
1: Ah, não, mano, não é. Sabe, tem... Peraí, deixa eu falar. No seu cativeiro que você mora, de 18 metros quadrados, não tem fogão?
0: Não tem.
1: Ah, tá explicando.
0: Não tem.
1: Idoso.
0: Duas colheres de sopa de açúcar, meia colher de fermento, um ovo, uma xícara de leite, meia colher de sopa de sal, duas colheres de manteiga, duas xícaras e meia de farinha de trigo e gema. Pronto. Mistura tudo, joga na airfryer e você
1: não
0: faz um pão
1: que eu
0: caseiro.
1: Gemo. Tá certo.
0: É isso.
1: Tá bom. É isso. Só isso?
0: E
1: viva o rock.
0: Viva o rock.
1: É isso. Gente, olha, a cidade de São Paulo amanheceu com temperatura amena. Estamos a menos. Não tá muito frio, não tá muito calor, não tá muito nada. Seguimos com o céu nublado. Temperatura média na cidade de São Paulo, 17. Agora eu digo pra você que já tá uns... Ah, tá 17, vai. 17, 18. E aí, desculpa, que eu li um recado agora na minha live. Wendell Airfryer Silva. Ok, me perdi na previsão do tempo. Ó, o CGE não registra neste momento área de instabilidade atuando aqui na região metropolitana de São Paulo. Tá, não tá frio, não tá calor, não tá chovendo, não tá sol, não tá nada. Um grande dia ameno. Ó, dados do CGE mostra que até agora maio acabou, hein? Acabou maio, hein, gente? Mio! Choveu bem. Choveu 53,2 milímetros, choveu 98% do que é esperado para o mês. Então, manteve aí a estatística. Acho que mês que vem chove menos, hein? Eu não sei porque estão falando do El Niño Godzilla, né? Não é, Wendo? Hoje, máxima de 22, pode ter chuva à tarde... E viva o rock. Aí, mano, eu ainda já tenho que voltar ao canal.

Bom dia, Wendel. Bom dia, Carol. Aqui é a Júlia de São Paulo. Eu tô indo pra escola com a minha mãe. Ontem teve um passeio pro Maurício de Souza Produções. E viva o Rocker!

0: Valeu a pena, valeu a pena.
1: Depende.
0: Valeu a pena.
1: Valeu a pena acordar cedo esses dias?
0: Pescador de ilusões. Joelho não tá doendo.
1: Ilusão de ganhar dinheiro, é isso.
0: Ó, tem bastante áudios aqui no nosso WhatsApp, 989-215989. Comentários de Carol Góes. Vamos ver, vamos ver.
2: Bom dia, Wendel. Bom dia, Carol. Wendel, amei você chamar Carol de Ana Maria Braga. Adorei. E mais, adorei as receitas. Ontem eu tinha comido um amendoim estragado, tava ruim. Achei que ele ia passar aquela receita que ia embrulhar o estômago e nada. Receitinha light. E hoje do pão, então,
0: viu?
2: Ficou show de bola. Até eu vou testar em casa, hein? E viva o Rock!
0: Tá vendo? Tá vendo?
1: Vocês estão puxando o saco do Wendel só porque ele é bonito.
0: Tá vendo? Tá vendo?
1: É só isso. Porque a receita dele foi horrorosa e sem graça e horrível.
0: Air fryer é vida.
1: É, isso eu concordo.
3: Bom dia, Wendel. Bom dia, Carol. É aqui. A Lana vai pra escola hoje. E eu queria saber cadê o Cadu, porque eu tô com saudade dele. E eu queria saber a doença dele. E viva o Rock! Beijo!
1: Eu queria saber a doença dele. Eu falei, gente, oxiúros. Pesquisem. Tênia saginata.
0: Coitada da criança.
1: Tênia saginata. Pronto.
0: Tem mais aqui. Ansiedade, você acha que é sonho adulto? Ó.
4: Oi, Carol. Oi, Wendel. Helena daqui de Suzano. Carol, tô indo pra escola agora, né?
1: Vamos nós.
4: Eu quero que chegue sexta-feira logo. Porque sábado e domingo eu tenho aniversário. Viva de roda.
0: Quer ir pro aniversário sábado e domingo.
1: É, começa assim, viu? Sábado na nossa domingo. Idade, a gente também quer sábado e domingo pra poder ir pra festa. É isso.
0: Na sequência, trânsito. Trânsito.
1: Ah, é. Ó, na volta a gente vai falar de trânsito. Antes de tudo, já vou passando uma fita. Temos acidentes cabeludos aqui na região de São Paulo. Rodovia dos Bandeirantas. Tem acidente cabeludo. Você que tá vindo aí pra capital paulista. É, deixa eu ver. Daqui a pouco a gente fala e Viva o Rock vai passando a fita.
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1: 7h34, esse é o Jornal 89, nessa quarta-feira, dia 27 de maio de 2026. Trânsito.
2: É nóis.
1: É trânsito.
2: Trânsito.
3: Trânsito.
2: Wendel, enquanto eu falo aqui, mas como da cobra, ou a mulher da galinha, vai pegando aí os ouvintes as informações.
1: Tem aqui.
2: Gente, a primeira coisa, transporte público. A linha 7 Rubi opera com velocidade reduzida e maior tempo de parada desde as 4h30 da manhã. Segundo informações da TIC Trens, gente, Tic Tac Trens, é a concessionária que administra, né, a via. A circulação dos trens foi afetada devido a um problema entre as estações Lapa e Vila Algoga. Rolou um vazamento de óleo em um cilindro hidráulico em uma esmerilhadora. Você que fez aí mecânica na Fafup, o que que é vazamento de óleo de um cilindro hidráulico de uma esmerilhadora?
1: É quando vaza o óleo no cilindro hidráulico da esmerilhadora. Vazou.
2: Tá aí. Você não vai me cobrar muito, não, né? Gente, esmerilha amanhã do usuário, então, da linha 7 Rubi. Continua essa treta, por isso a linha opera com velocidade reduzida por questões de segurança. É isso, gente. Se você for utilizar esta via, fique sabendo e evita operando. Outra informação importante, atenção motoguistas, rodovia dos Bandeirantas, no sentido capital paulista, quilômetro 35. Um caminhão pegou fogo, minhão on fire. E os reflexos já estão desde o quilômetro 39, para não dizer verdades. Entendeu? E aí é o seguinte, o trânsito tá lento na aproximação da alça de acesso para Marginal Tietê, na pista central, no sentido Dutra, e dali para frente vai tranquilo, mas para trás, por conta do acidente, você vai ficar parado. Rodovia Cabelo Branco, a lentidão começa no quilômetro 31, Raposa Travada, você para a partir do quilômetro 34. Agora põe o ouvinte que eu não aguento mais.
4: Bom dia, Wendel. Bom dia, Carol. Dárcio, motorista do Jaraguá, passando para informar que a linha 7 Rubi
1: aí, ó,
4: tá com BO, da estação Vila Aurora até a Lapa, tá com lentidão. Para quem é motorista de aplicativo, vem para cá que tem corrida recheada braba.
2: Ah,
4: viva o rock!
2: Sempre tem a tramóia, né? Então a linha 7 Rubi hoje é Jesus Me Chama, evita verano. O que mais, Wendel?
1: Tem mais na Dutra?
5: Bom dia, Wendel. Bom dia, Carol. Desde aqui de Bagulhos, indo pro Tatuapé de novo. Dutra tranquilo, caminhando. Maravilha. Fernão Dias, sentido Tatuapé aqui, Aricanduva, tranquilo. Chega aqui na primeira pontinha, dá uma parada para o farol. Mas hoje, mais tranquilo, sem muito trânsito. Acesso para Aricanduva já é mais congestionado, para variar. Mas tranquilão. Chegando cedo no trabalho, tomando aquele café com leite, que eu não gosto. É café preto mesmo. E viva o rock!
1: Viva o rock.
2: E viva o rock. Ó, Anchieta, sentido capital paulista, o motorista vai encontrar um trânsito bem cabeludo a partir do quilômetro 19. Por ali, alto fluxo de veículos. A irritante está ruim a partir do 16. Tudo que eu falo é sentido São Paulo, tá? Você que está indo aí pegando a Cônego Domênico Rangoni, no sentido Guarujá, tá achando que vai salgar o bacalhau, tu vai ficar congestionado no quilômetro 264. Tem um accident por ali. Nossa, como tem acidente por ali, não? Bem chechelento. E viva o rock. Chega, cansei.
1: Gato também.
2: Que isso, mano?
1: Tinha um gato.
2: Gato embolou.
1: Tinha um gato.
2: Olha o gato.

0: Rampa
1: tá
0: The
1: aí,
0: Band.
1: Que bom, fique saudade.
0: Red Hot Chili Peppers e a Carol tá na live do Instagram. É
1: tô
0: isso
1: falando
0: aí.
1: Com a galera, todo mundo comentando aí do Pão Air Fry.
0: Pão Air Fry, 7h47, Jornal 89 nessa quarta-feira. E tem Repórter Lipe.
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3: Bom dia, Wendel. Bom dia, Carol. Aqui é o Repórter Lipe.
1: Bom dia.
3: E hoje eu vou falar sobre a Libertadores e a Sul-Americana. Vou começar pela Sul-Americana. Vamos lá. Gente, que alegria. Finalmente, São Paulo, meu time, ele ganhou de 2-0 do Boston River. Ontem pela Sul-Americana foi a primeira vitória do Dorival Júnior desde que ele voltou como técnico do Tricolor. E que bom que o São Paulo ganhou isso, né? Pra quebrar aquelas 8 partidas que ele não tinha ganhado. E o São Paulo, ele garantiu a classificação para a próxima fase. No outro jogo, o Santos goleou o Deportivo Cuenca por 3-0. Ontem também garantiu a vaga nos playoffs da Sul-Americana. Parabéns pro Santos. Por incrível que pareça também, né? Fazer o quê? No outro jogo, o Mirassol, ele infelizmente perdeu de 1-0 pro Lanús. Mas mesmo assim, ele se classificou para a próxima fase da Libertadores. E hoje o Corinthians, o time do Cadu, joga pela Libertadores e o Palmeiras, ainda o seu time, só vai jogar amanhã, dia 28. E, gente, nesse fim de semana vai ter a última rodada do Campeonato Brasileiro antes da parada para a Copa do Mundo. Isso aí, Wendel e Carol, Vivo Rock.
0: Olha aí, completo.
1: O Lipe passou toda a fita, tudo, né, meu? Agora ficou até chato o meu texto, porque vai faltar informação, vai rolar burrata, mas a gente vai falar porque o São Paulo ganhou e o Lipe tá feliz.
0: Tá feliz, tá feliz.
1: Obrigada, Lipe.
4: Esportes.
1: Hoje não tem o Benício? Cadê o Benício?
0: Não tem, não veio.
1: Ou não acordou ou ficou em casa colocando figurinha no álbum.
0: Pode ser. Será que
1: nem
0: já
1: me fala em figurinha.
0: Será que já completou o álbum?
1: Ah, meu Deus, meus sobrinhos pediram 29 pacotes de figurinha de presente.
0: Pra cada?
1: E R$7 pra comprar mais uma pra dar 30.
0: É, né? Não, vai dar 29 e dá 30, né?
1: Podia ter sido menina, né, gente? Podia. Ah, não, eu também tô fazendo. Gente, olha, depois de 8 jogos, o São Paulo, então, venceu o Rio Tietê, quer dizer, o Boston River, do Uruguai, por 2-0. O resultado garantiu a primeira colocação do Grupo C, vaga direta nas oitavas de final da Copa Sul-Americana. É, Dorival Caymmi, foi a primeira vitória do Dorival Caymmi Júnior em sua terceira passagem pelo São Paulo. Vai, Wendel.
0: É isso aí, o São Paulo fecha o calendário pré-Copa do Mundo no domingo, quando vai visitar o Remo no Mangueirão pela 18ª rodada do Brasileirão e o time volta a atuar pela Copa Sul-Americana só entre os dias 11 e 20 de agosto, a data aí previamente marcada pela Conmebol para as oitavas de final da Sul-Americana.
1: Ah, só depois da Copa. Como será que a gente vai estar nessa data? Sorrindo
0: chorando,
1: ou xixelentos? Ou fazendo meme?
0: Se chorei
1: fazendo
0: ou se
1: fazendo meme. O importante é que salgadinhos e cervejas eu comi. Gente, ainda pela Sul-Americana, o Peixe tá feliz, saiu do fundo do aquário, venceu o Deportivo Cueca lá no Equador, 3-0, na Vila Belmiro, e avançou aos playoffs. Pelo amor de Deus, o que que é playoff, Wendel?
0: É como
1: é
0: se
1: marca
0: fosse
1: de roupa?
0: Repescagem, que pegam alguns dos terceiros colocados da Libertadores com uma galera aqui da Sul-Americana e vê quem vai para as oitavas de final da Sul-Americana.
1: É prêmio de consolação?
0: É. Como, boa. É uma boa definição. Mais ou menos isso. E esse
1: é.
0: Vai lá.
1: Não é isso.
0: Só isso?
1: Agora entendi.
0: É.
1: Então, os times eliminados em terceiro lugar do grupo da Libertadores, eles ganham vaga, é isso?
0: Aí disputa
1: e
0: com
1: disputa?
0: Essa galera da Sul-Americana pra ver quem vai pras oitavas de final da Sul-Americana, entendeu?
1: Então a esperança ainda está viva.
0: Ainda está viva. Ainda está viva.
1: Entendi.
0: E esse confronto ainda será definido, acontece em de volta a partir do fim de julho. O Santos ainda tem um jogo pela frente antes da pausa pra Copa do Mundo também, que é no sábado que o Santos vai jogar contra o Vitória da Bahia na Vila Belmiro pelo Campeonato Brasileiro.
1: E com quem o Corinthians joga hoje? Hoje o Lipe falou, eu não prestei atenção.
0: Platense. Na Neoquímica Arena, 9:30 da noite. Aí é Libertadores.
1: Sexta rodada. Tá, beleza.
0: É isso aí.
1: E Vivo Rock fechou. E a Ponte?
0: E a ponte.
1: Oh!

Bom dia, Carol. Bom dia, Wendel. Foi só o Cadu sair que meu peixão ganhou. 3-0. Vai, Santos. Para de zicar, Cadu.

0: A Hard Day's Night, Beatles aqui no Jornal 89 nessa quarta-feira, agora 7h58. 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
1: Uou! Que é isso?
2: Não é o que a gente vai falar agora?
1: Já fala de galinha?
2: Não é?
1: É sério? É sério, são 8:03 da manhã, de uma quarta-feira, xexelenta, mês acabando. Pior que eu não julgo mais nada nessa vida, viu? Se alguém me conhece com show, vocês iam ver só. Gente, vamos falar uma notícia? Quem puder comentar, fala aí.
2: Verdade, vamos lá. Tem a vinheta.
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1: Na segunda-feira dessa semana, dia 25, há 2 dias, um vídeo viralizou nas redes sociais. Eu vi, esqueci de colocar no The Journal e achei pertinente trazer hoje. Porque é isso, né, gente? Ninguém tá bem, ninguém tá saudável. Nele, o vídeo mostra, né, uma moça passeando pela linha 4 amarela do metrô com uma galinha de estimação. Até aí tudo bem.
2: Até aí tudo bem. Na cena inusitada, é possível ver ali a galinha usava botas, fraldas.
1: Quê?
2: Fraldas. Hã? E tava com uma
1: fralda
2: chupeta.
1: Importante na galinha.
2: Tava com uma chupeta pendurada. Aí depois todos os passageiros do metrô perceberem a cena e alguns começaram ali a filmar, obviamente, né? A moça e a galinha saíram pela estação São Paulo Morumbi.
1: Eu não sei se você viu o vídeo, se a galera assistiu, mas a galinha tá tipo como uma mochila quando a gente põe na frente, na 25 de março, pra ninguém assaltar. Então tá lá na fraldinha, tá lá a galinha. E olha, eu fiquei pensando, claro, nos maus tratos, né? Porque nem com aquelas perninhas pingulita dela, coitadinha, aquela bota deve ser 33, 34. Pô, a galinha calça mais que eu, Brasil. Eu fico pensando nos maus tratos da galinha. Mas você sabe que a galinha tava de boaça?
2: É.
1: Ela tava de boaça no vídeo.
2: Eu acho que ela tava entregue, né? Ela falou, é isso. Minha vida é isso, andar de metrô.
1: Você acha que ela aceitou a resignação?
2: Aceitou.
1: É um novo filme, né? Resignação da Galinha.
2: Eu acho que ela aceitou.
1: É, mas eu acho que você pode sim, dependendo... Tem gente que tem um tigre, tem essas coisas de estimação, cobrinha. E segue o jogo, né? Agora a pergunta que fica. Galinha tem dente?
2: Tem ou não tem? E o que veio antes, o ovo ou a galinha?
1: O ovo.
2: E a galinha?
1: O ovo veio antes de tudo.
2: De tudo?
1: A galinha descendeu. A galinha descende dos dinossauros, não é?
2: Sim.
1: Nossa, que coisa horrorosa, mano. São 8 horas e 6 minutos. Mas é isso, mano.
2: É
1: a vida. A gente tá nesse nível de vida. É isso.
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Bom dia, Wendel. Bom dia, Carol. Sasha aqui da Pompeia. Essa história dessa galinha de bota de roupa, só falta essa, hein? Galinha reborn agora? Viva o rock!

0: I Wanna Be Sedated, Ramones, aqui no Jornal 89, nessa manhã de quarta-feira, 27 de maio. Antes da gente entrar na notícia mesmo de esportes, como vai falar de esportes novamente, um ouvinte explicou melhor que todos nós o que são os playoffs da Sul-Americana. Quer ver?
1: Ah, por favor.
2: Bom dia, Carol. Bom dia, The Zoeira Never Wendels. Guilherme da Vila Sônia indo para Marquês de São Vicente. Carol, pensa assim, os primeiros colocados da Sul-Americana e os primeiros e segundos colocados da Libertadores já estão classificados para seguir jogando seus campeonatos. Os segundos da Sul-Americana e os terceiros da Libertadores já estão eliminados, porém ganham mais uma chance para continuarem jogando. Por isso eles se enfrentam nos playoffs. É isso aí, galera. Viva o rock e avante palestra!
0: Avante, entendeu?
1: Por isso você meteu o áudio, né, palmeirense? Entendi. Eu dissociei nos primeiros 3 segundos. Depois, dali pra frente, parecia a professora do Snoopy. Blá, blá, blá, blá, blá, blá, blá.
0: Se fosse
1: blá,
0: o Rios do Instagram, você não ia ser pular. Perdeu a atenção.
1: Perdi. Mas é isso mesmo. O Wendel, Rapidex. Deixa eu passar uma fita pra galera.
0: Vale.
1: São 8 horas e 17 minutos. A Marginal Tietê, no sentido Cebolão, pista expressa e central, está com um trânsito bastante intenso, com pontos de lentidão, desde a ponte Aricanduva e vai ruim até a ponte Cruzeiro do Sul. Mais à frente é da ponte Ulisses Guimarães até Heróis de 32, sentido Dutra. Pela pista local, ali na Avenida Embaixador Macedo Soares, tem um accident. Um accident na altura do complexo viário. Detesto, o nome é muito... Esses caras têm uns nomes... Olavo Egídio Setúbal. E aí o que acontece? Por conta desse acidente, a pista expressa, o trânsito está horroroso. Da ponte dos Memédios até a ponte do Piriri. Você entendeu?
0: Entendi.
1: Você dissociou também nos primeiros 3 segundos e virei professora do Snoopy.
0: Blá, blá, blá, blá. Um pouco foi.
1: Blá, blá.
0: No Olavo aí eu me perdi. Mas deu pra entender.
1: Olavo, acidente na altura do complexo viário, professor Olavo Egídio Setúbal. Acabou. Então,
0: fique esperto.
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1: Então, 8h18, começa oficialmente hoje, quarta-feira, a Copa do Mundo para a seleção brasileira.
0: Começa a Copa hoje?
1: Para a seleção brasileira, sim. Por quê? Porque o elenco do time, a turma comandada pelo Carlo Agnolotti, se apresenta hoje na Granja a Galinha. Com o Ari, vai fazer exame médico, os primeiros treinamentos já para o preparativo para o amistoso contra o Panamá no domingo.
0: É isso aí.
1: E aí a pergunta fica... As ausências são só ausência.
0: Que é o Gabriel Magalhães, o Martinelli do Arsenal, o Marquinhos do PSG, finalistas da Champions, né? Vai ser PSG e Arsenal. Sábado, 1 da tarde, horário de Brasília, são as ausências. Enquanto tem a expectativa de quem? Avaliação médica de quem? Quem?
1: Do Neymar.
0: Do Neymar.
1: Do Neymar. O que vai ser? O que acontece?
0: Ele é o único convocado que se apresenta sem estar em atividade no momento, né? Não jogou ontem pelo Santos e a CBF esperou a apresentação para dar um diagnóstico mais preciso sobre as suas condições físicas, porque ele sentiu a panturrilha na partida lá contra o Coritiba, que deu aquele bafafá todo, que ele saiu, não era pra ter saído, aí não voltou.
1: A volta dos que não foram.
0: Foi no dia 17
1: a saída de quem entrou.
0: E desde então ele tá fazendo tratamento na panturrilha pra jogar a Copa do Mundo. Tava no camarote ontem, no jogo Santos com o Rodrigo.
1: Eu vi.
0: É.
1: Comemorou lá, né?
0: Comemorou.
1: Os gols.
0: Comemorou.
1: O Neymar vai precisar seguir esse tratamento lá na granja da Galinha Comari. Tem risco de ficar de fora do amistoso contra o Panamá, que rola no dia 31, no Maracanã, e Egito, dia 6, em Cleveland. Então o Brasil vai jogar com o Panamá e com o Egito?
0: Amistoso aí depois é pra valer. Depois, a partir do dia 13, é a Copa.
1: Mas se você pensar, se começar a pipocar nesses jogos, já vai ficar climinha tenso, stress dominator total.
0: Tem esse ponto. Se for muito mal, né? Começa a pressão e aí não dá pra convocar outros. E aí vem a galinha.
1: A galinha do metrô.
0: E vem o Eduardo e a Mônica também.

0: Novidade dos Rolling Stones, In The Stars, aqui no Jornal 89. Rolling Stones vai lançar um álbum novo, chamado Foreign Tones, no dia 10 de julho. Tá vindo aí novo álbum do Rolling Stones. 8h29, esse é o Jornal 89. 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
1: 8h34, esse é o Jornal 89, nessa manhã de quarta-feira, 27 de maio de 2026. 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
4: Olha ele, olha ele, Beto chegando pra fazer o Fofo Rock no The Journal. Conta tudo.
5: Ei.
4: Conta isso, é isso. Ontem na estreia do Casa Grande lá no Sesc Pompeia, conta tudo.
5: Foi incrível o espetáculo do Casão, muito, muito, muito emocionante. Óbvio que ele fala de futebol, mas conta as histórias dele aí no rock and roll também, e a história da vida dele é demais, eu me emocionei. Só o Casão pra me fazer me emocionar no momento que tá tocando o hino do Corinthians, viu? Porque sou rival. Mas sim, pô, não tem nem palavras pra dizer o quanto eu gosto do Casão e quão lindo foi o espetáculo. Eu imagino que depois da Copa do Mundo ele deva voltar, ele deu esse spoilerzinho ontem aí. Bom, mas vamos lá, vamos falar de futebol, né? Porque ontem tiveram muitos jogos e hoje também tem um monte de coisa rolando. Vamos lá, começando aqui, né? Última rodada das fases de grupos, tanto da Sul-Americana quanto da Libertadores. E vou começar aqui pela Sul-Americana, porque teve os times aqui de São Paulo em ação. O São Paulo venceu o Boston River por 2-0, jogou bem, tranquilo. Matou o jogo no primeiro tempo, com gols de Arthur e Acosta contra. E foi a primeira vitória do São Paulo sob o comando do Dorival Júnior e garantiu a classificação em primeiro lugar. O Santos conseguiu se classificar, só venceu um jogo na primeira fase e foi ontem, passou pelo Deportivo Cuenca 3-0 e com gols aqui do Gabigol no primeiro tempo, Ferreiro contra e Gabriel Bontempo no segundo tempo. O Santos passou em segundo. A Copa Sul-Americana tem uma peculiaridade, tem uma rodada de mata-mata antes das oitavas de final para os times que passam em segundo. Os times que passam em segundo pegam os times que ficarem em terceiro na Libertadores. Então o Santos em segundo tá nessa fase, o São Paulo em primeiro já tá nas oitavas. Ontem também o Grêmio empatou com o Torque do Uruguai 1-1 e o Grêmio ficou em segundo lugar, também vai para esse playoff. Na Copa Sul-Americana hoje tem Atlético Mineiro e Puerto Cabello, o Galo precisa ganhar para se classificar. O Vasco enfrenta o Barraca Central, também depende só de si para se classificar, só ganhar. Caracas e Botafogo, o Botafogo já está classificado em primeiro lugar. E o Bragantino enfrenta o Carabobo da Venezuela, também precisando ganhar, e o Bragantino só pode passar em segundo. Aí ontem também teve Libertadores, o Mirassol foi até a Argentina enfrentar o Lanús e perdeu, acabou passando em segundo, porque a LDU venceu e passou em primeiro lugar do grupo. O Flamengo ganhou de 3-0 do Cusco e agora espera o resultado do Rosário Central e do Independiente Rivadavia para ver se pega o primeiro lugar geral. Deve pegar porque tem uma vantagem boa aí no saldo de gols. Hoje, às 9h30, tem Fluminense e Deportivo La Guaira. O Fluminense depende do outro jogo para se classificar, depende do resultado de Bolívar e Independiente Rivadavia. Basta o Fluminense ganhar e o Bolívar não vencer. E o Corinthians, já bem, já classificado, enfrenta o Platense aí para encerrar a primeira fase. Se vencer, pode ficar melhor na posição geral. Enfim, mas já está garantido classificado em primeiro lugar. E para encerrar, hoje, agora, começa a apresentação da seleção brasileira na Granja Comari, já avisando a Copa do Mundo. Alguns jogadores que jogam na Europa já devem se apresentar hoje. Outros esperam terminar essa rodada de Libertadores. E no fim de semana vão ter uma rodada bem desfalcada aí para os times que têm jogadores convocados. Seleção, beleza, né, pessoal?
1: Beleza.
4: Passou uma fita gigantesca, hein? Faltou alguma coisa?
5: Nossa, hoje foi doido. E o Palmeiras só joga amanhã.
4: Descansar a língua.
5: É isso, pessoal. Esse foi o relatório de hoje.
1: Valeu,
4: beijo,
1: valeu,
4: querido.
5: Valeu, gente.

0: Why Don't You Get a Job, Offspring, aqui no Jornal 89. Vivo Rock.
1: Vivo Rock, estão mandando o Wendel falar Vivo Rock.
0: Vivo Rock.
1: A verdade é uma só, gente. Tando bom ou tando ruim, Vivo Rock.
0: Vivo Rock. Vivo Rock.
1: Vivo Rock, Brasil. É isso.
2: Música.
1: Ô, Wendel, Sepultura não tinha terminado e acabou e...
0: Tá em turnê de despedida.
1: Tá em turnê de despedida, peraí. A turnê, eu sou do interior, vá. Respeita aí Campinas, cidade das andorinhas. Gente, você nasceu aqui em São Paulo mesmo, Wendel?
0: São Paulo, na Paulista.
1: Vai.
0: Hospital Santa Catarina.
1: Ah, você é dos... Rapaz, eu nasci no Orozimbo Maia, maternidade de Campinas, tradição. Mantive a tradição. Gente, Sepultura confirmou então oficialmente que vai fazer o último show da turnê de despedida. O último show será no dia 7 de novembro de 2026, na Arena Pacaembu, que é a Procede Brasil.
0: É, e a apresentação vai marcar o encerramento definitivo da Celebrating Life Through Death Tour. Segundo publicação do próprio Sepultura, será o último show de sua história.
1: Eu não gosto desse negócio de último show da história, é muito esquisito.
0: Mas é.
1: Parem com isso. Não, porque pode ser que aconteça. Não tem que falar que é o último da história. Ai, eu acho difícil. Gente, as informações sobre ingressos, horários, não foram divulgadas, a gente não sabe. A única coisa é que 7 de novembro vai ter esse Bye Bye Brasil, a nave do Sepultura sobe. Mas eu não gosto desse clima.
0: Lembrando que tem pegadas de Andreas Kisser com Andreas Kisser e Johan Kisser todos os domingos às 9 da noite.
1: E você tá aí, né?
0: Às vezes tô aqui.
1: Você tá sempre com eles, né?
0: Sempre com eles, são divertidos.
1: Eu não os conheço pessoalmente.
0: São divertidos. Então fica a dica aí.
1: Um beijo.
0: E vivo o rock.
1: É isso.
0: Vivo o rock.
1: E vivo o rock.

0: How do you do? Roxette encerrando o Jornal 89 nessa
1: foi Fini Tanks. Acabou?
0: Acabou.
1: Boa!
0: Hoje eu posso dormir?
1: Acabou. Então, gente, é isso. O Wendel está cansado, precisa descansar a lombar, que está pegando. Amanhã, a partir das 7 horas da... 6. Corre a boca miúda que o Caduzito idoso volta aos estúdios do 89. Então é isso. Wendel, muito obrigada por esses dias. É um prazer inenarrável tê-lo aqui no The Journal. Você já é um apresentador oficial. Fala aí suas redes sociais pra galera te adicionar.
0: É arroba Wendel Correia, Wendel com W2Ls Correia com I. Eu que agradeço, todo mundo aí me recebeu muito bem, você também, a paciência.
1: Você foi bem tratado?
0: Fui. E viva o rock.
1: Você acha que eu sou uma pessoa legal, com paciência, agradável?
0: Ah, muito paciente.
1: Você gosta de ficar ouvindo meus berros no intervalo aqui no microfone?
0: Qualquer dia eu vou deixar aberto o microfone sem te avisar, só pra, só pra galera...
1: Pra galera ter uma noção.
0: São os bastidores.
1: Da síndrome de Tourette aqui. Gente, minha rede social, underline, Góis Carol, me adiciona. E é isso. Wendel, um beijo, querido.
0: Beijo, viva o rock!
1: Viva o
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1: Salve, salve, meus guerreiros, minha galera, com muito jogo de cintura. Começa agora mais um programa diretamente dos estúdios da 89 Rádio Rock and Roll. Se parar, o sangue esfria.
2: A nossa convidada assustou.
3: Olha, então você atrapalhou uma
4: amei.
3: Coisa. Você atrapalhou, você não deu pra gente curtir o silêncio, cara. Porque o silêncio,
2: eu
3: depois
2: falei,
3: do grito,
2: né?
3: É delicioso, cara.
2: Falei,
3: os dois têm seu charme, é um silêncio, um negócio profundo, é gostoso, meu.
2: Obrigado, não,
3: e até pras pessoas que estão no carro, no rádio agora, será que realmente saiu do ar? Alguma, sabe uma coisa meio assim? Mas é gostoso o silêncio depois, viu? Ele... Bom dia, como vai você?
2: Eu tô bem, Caíto, e você, mano?
3: Tudo bem, tranquilo, muito cuidando bem. Muito bem da barba, do cabelo.
2: Muito bem, hidratando sempre.
3: Continua não cogitando cortar nada.
2: Nada.
3: Mas eu...
2: Não é promessa.
3: Não, calma, eu já sei que não é promessa, mas a pergunta é assim, em algum momento passou pela sua cabeça, nos últimos 3 anos, falar, puta, eu tô ficando vontade de cortar meu cabelo?
2: Não.
3: Não?
2: Não.
3: Sério?
2: Sério.
3: Não, tá tudo bem, eu só queria saber.
2: Não, tá tudo bem.
3: Eu tinha cabelo comprido até a bunda.
2: Eu lembro, eu vi uma imagem sua, não até a bunda, eu vi até aqui, assim.
3: Não, eu era poser. Sabe que tá ligado, poser,
2: oh,
3: né?
2: Lógico.
3: Então, eu era poser, assim, tipo, eu não era mais, tipo, do lado mais rebelde, eu era poser, assim.
2: Você usava faixinha no cabelo, não?
3: Usava.
2: É, da hora.
3: Usava faixinha no cabelo e aí eu cortei o cabelo, falei, puta, não quero mais ter cabelo comprido, e eu usava 2 brincos, um em cada orelha. E teve um dia que eu me olhei no espelho e falei assim, ah... Chega, acho que não tem mais idade pra isso. Aí eu cortei. Bom, vamos aqui. Hoje, a gente tá com uma convidada que, assim, eu primeira coisa, assim, eu acho ela chiquérrima. E ela se veste tão bem. Toda vez que eu olho, encontro ela, porque eu sou aquele, sabe, que fica olhando o look das moças?
2: Oh.
3: Eu fico no...
2: Não
3: eu
2: só
3: fico,
2: das moças.
3: De todo mundo.
2: Você também.
3: Mas ela me chama
2: comenta.
3: Atenção
2: ele
3: porque
2: olha,
3: ela... Comenta. Ela é chique e ela tem atitude, ela é ousada. Porque ela se arrisca em umas coisas que poucos podem arriscar e ela acerta sempre. Hoje o papo é sobre uma pessoa que conhece a alma dos tubarões do Shark Tank como ninguém. Ela é apresentadora da televisão há 10 anos. Passou pela MTV, Band e fundadora da Ayala. Ayala?
4: Ayla.
3: Ayla. Empresa que dá mentorias, treinamentos e palestras sobre comunicação consciente. Ela também comanda o Shark Tank Brasil há 5 anos, caramba. Sony Channel, com mais de 1,2 milhões de inscritos no YouTube. Por trás de tudo isso, o olhar curioso, criativo, humano sobre comunicar com leveza, autenticidade e conexão. Seja bem-vinda, minha linda Luíta.
4: Obrigada! Que linda.
3: Nesse momento, as 47 pessoas dentro do nosso estúdio
2: nossa,
3: vibram.
2: Um auditório
3: incrível, muita movimentação, a energia, coisa. Esse
2: então, pássaros, a gente contratou pássaros.
3: Yuri, você me encanta, com cada dia tem uma novidade, cara. Meu amor, seja bem-vinda.
4: Obrigada,
3: prazer
4: querido.
3: Ter aqui com você. Assim, a gente, esse é um programa, a gente tá no quarto ano.
4: Legal, hein?
3: E esse horário agora é a segunda maior audiência de São Paulo.
4: Pode fazer barulho aqui,
3: bom,
4: né?
3: Claro, aê! Claro. E são 35 rádios, né?
4: Sim.
3: E compete com sertanejo, com tudo que você possa imaginar, e a gente tá em segundo lugar. Então,
4: vocês são demais.
3: É muito legal, assim, gostoso. E aqui já passou tudo que você possa imaginar.
4: Eu
3: já passou presidente da Volkswagen, novos empreendedores, médios empreendedores. Uhum. E assim, eu queria começar fazendo uma pergunta para você. Uma coisa que eu percebo em você é que você se envolveu com o mundo de empreendedorismo. Não sei se você foi seduzida ou se você foi, não sei, mas é uma coisa clara, porque assim, o começo eu achava que você era uma apresentadora.
4: Sim.
3: Você estava ali para comunicar, para posicionar, para emocionar, para... Hoje não. Até o seu discurso, ele é muito mais técnico, gostoso. Isso é um elogio, porque técnico pode ser uma coisa pejorativa, mas não. Sim. Acho que você é muito clara na informação e você faz o telespectador entender o que está acontecendo ali. Isso aconteceu mesmo?
4: Aconteceu, acho que você está coberto de razão. Bom, primeiro, obrigada pelo convite, estou muito feliz de estar aqui. Aproveitando para dizer que eu fiz faculdade de rádio e TV e meu sonho era trabalhar no 89, quando
3: Sério? Eu estava
4: estudando. Então estou feliz de estar aqui conhecendo a rádio também, minha primeira vez aqui. Você também, né, querido? É isso. Então, muito legal de estar aqui.
3: Onde vocês fizeram? Você fez onde?
4: Eu fiz na FAAP.
2: Metodista.
4: Aê!
3: Olha que legal.
4: Legal. Show. Então, adoro rádio. Acho que é, assim, meu veículo favorito. E trabalhei em rádio também, antes de ir pra TV. Enfim, respondendo sua pergunta, sim, Eu acho que você tá coberto de razão. Eu entrei no Shark 5 anos atrás, ali num pós-pandemia, né? Que foi até curioso, porque eu abri a minha empresa, a Ayla, de comunicação, na pandemia, por necessidade.
3: Barra sobrevivência.
4: Até então, só fazia trabalhos presenciais, a coisa no Instagram, principalmente de influenciadora, pra mim nunca foi tão interessante, eu nunca curti tanto esse trabalho. Então, eu sempre amei gente, sempre amei entrevistar, comunicar, falar, estar em cima do palco, estar na frente da câmera. E até então, a gente não tinha tantas opções híbridas e digitais como a gente tem hoje.
3: Peraí, o que você quer dizer com híbrido digital?
4: Hoje, por exemplo, eu sou mestre de cerimônias de eventos corporativos, né? Vou te dar esse exemplo. Então, hoje a gente tem eventos híbridos. Hoje, uma super empresa que pega Brasil e mundo, ela consegue fazer um evento com uma plateia presencial e transmitir...
3: 2.000 físicos e 10 mil pra onde quiser.
4: Infinitos, né? Eu fiz uma até que era 24 horas, era uma empresa chinesa que a gente transmitia 24 horas porque eles tinham colaboradores em todo mundo. Então, de hora em hora, trocava o apresentador e a gente se revezava. E foi uma loucura, foi uma rave, né, de convenção de vendas deles. E a gente tava falando pro mundo inteiro. Então, hoje a gente pode fazer isso. Isso é total filho de pandemia.
3: Porque ninguém cogitava isso, né?
4: Não, essa possibilidade... É engraçado isso, né? Parece que ninguém pensava e é tão óbvio.
3: Não, eu, por exemplo, eu sou um tiozinho. Porque assim, eu, antes da pandemia, eu não admitia ter uma reunião online.
2: Cogitava,
3: mas
2: né?
3: Mas nem vem.
2: É falta de respeito, né? Não, se você não quer fazer, não faz.
3: Não, ou por exemplo, hoje terapia, por exemplo, cara, eu só faço online e vou super bem, cara. Assim, então, mas continua.
4: Então, e aí na pandemia, tudo isso parou, né? A gente sabe como foi. E aí eu falei, bom, e agora? Eu vou ter que ficar só no Instagram, só fazendo conteúdo e publi, coisas assim. E eu sempre fui, como a gente tá falando, do falar, do entrevistar. Fiz rádio e TV, então eu gosto dessa parte, né? E aí começaram esses eventos, mas aí eu também comecei a perceber a dificuldade que as pessoas estavam tendo em se comunicar nesse novo momento. Porque daí ficou muito evidente essa lacuna de comunicação. Porque a gente teve que usar muito texto, a gente teve que usar o online. Que o online, apesar dele ser maravilhoso nas possibilidades, ele tira da gente muitos elementos da nossa comunicação, né? A comunicação não verbal no online, a gente perde muito, que é a maior parte dela.
3: A comunicação corporal, a atitude.
4: Exato.
3: Não, e outra, o online, ele tem um problema muito sério, que é isso aqui. Esse é o corte das pessoas, né?
4: Exato.
3: Então, ele fica meio de uma certa limitação e você não percebe atitudes, você não percebe nada.
4: Uhum.
3: E a pessoa, tipo, de uma certa maneira, ela meio que se fabrica para aquele momento, assim. Então, é uma coisa... tem o seu charme, são duas situações completamente diferentes, mas pode ser uma oportunidade, no caso, que foi para você, né?
4: Exato. Mas aí eu comecei a perceber essa necessidade nova de comunicação e eu comecei também a perceber muitos novos empreendedores precisando se organizar para sobreviver.
3: E assim, desculpa te interromper, essa companhia que você abriu, ela é uma filha da nova geração de novos empregos ou de novos... Porque assim, de novo, isso aqui que você tá... Antes da pandemia, 10 anos, não existia isso. Né? Então quando a gente fala das novas profissões, dos nossos cargos, você tá treinando essas pessoas novas que estão vindo pro mercado.
4: Exato.
3: Concorda, não?
4: Concordo.
3: Porque você tá criando uma profissão nova, uma história nova.
4: Sim, e eu acho que na verdade, o que eu faço com a Ayla é uma coisa que eu consigo fazer para qualquer pessoa, em qualquer profissão, que ajudar a se comunicar melhor. Então, naquele momento de pandemia, ela nasceu por uma necessidade das pessoas de conseguirem se adaptar ao online e começarem do zero, às vezes, entendendo o que eu faço. Então, eu sempre fui muito ligada a autoconhecimento, espiritualidade, e aí foi um momento em que eu tive tempo para me dedicar muito a isso. E aí eu uni a minha habilidade de comunicação e conhecimento, sendo comunicóloga há 15 anos, com essa parte minha de interesse e curiosidade de autoconhecimento e espiritualidade. E aí eu criei um método com a minha ex-sócia que a gente usava o autoconhecimento para conseguir fazer esse processo de comunicação interna da pessoa fluir melhor e aí a partir disso ela entender melhor como se expressar e o que ela queria realizar.
3: Espera um pouquinho.
4: Não,
3: eu quero simplificar, mas é muito interessante. O que você está querendo dizer é o seguinte, bom, de novo, o teu core é pegar pessoas que não têm essa comunicação para se comunicar e posicionar bem, certo?
4: Exato.
3: E aí, dando dois passos para trás, o lado espiritual, energético, ele influencia nessa comunicação e você vem lá de trás e explica isso, é isso?
4: É isso. Eu uno um pouco tudo isso, assim. É, então...
3: Porque é interessante e complexo, né? Até pra...
4: É interessante e complexo, e eu acho que é uma forma um pouco diferente de ver a comunicação. Porque a gente... Enfim, a não ser que a pessoa tenha algum tipo de deficiência, a habilidade de comunicação é algo que vem pra gente natural. Então, duas coisas acontecem então, a partir disso.
3: Eu adoro interromper o que você tá falando.
4: Fica à vontade.
3: Uma pessoa que nasce com zero dom de comunicação...
4: Uhum.
3: Ela pode se preparar e virar um comunicador? Ou o dom é inegociável?
4: Pra mim, ela pode.
3: Pode?
4: Pode.
2: Através de treino, você consegue chegar lá?
4: Sim.
3: Técnica?
4: Sim. Através de consciência, que é o método aí, comunicação consciente, que você falou.
3: Mas o que você quer dizer com consciente?
4: Quero dizer que tudo que a gente quer transformar, o primeiro passo é tomar consciência do problema, vamos dizer assim. Às vezes não é nem o problema,
3: ou da
4: mas
3: oportunidade.
4: Qual é, se eu tirar uma foto agora da minha comunicação, se eu registrar ela agora, como ela é? E analisar isso, ou seja, tomar consciência de como eu tô me comunicando, quem eu sou, qual é a intenção que eu quero colocar na minha comunicação e que elementos, dentro de tudo que compõe uma boa comunicação, eu tenho legal ou preciso melhorar, ou tá me atrapalhando, o que tá sabotando. Às vezes é uma dicção ruim, às vezes é uma postura que é contradizente com a mensagem que eu quero passar. Mas às vezes são coisas muito profundas, e aí entra o autoconhecimento. Às vezes são travas, são traumas que vêm de eu nem me lembro quando.
3: Na verdade, nem ele sabe de onde vem essa trava.
4: Muitas
3: mas
4: vezes
3: você
4: não.
3: Já conseguiu destravar algumas coisas?
4: Poxa, super.
3: Pô, deve ser super prazeroso,
4: né? É muito,
3: né?
4: Bom.
2: Qual é o
4: é
2: seu
4: muito
2: maior
4: bom.
2: Cliente?
4: Quem meu maior são? Cliente? Hoje são... eu tenho dois maiores clientes, assim. Primeiro são pessoas físicas que querem se comunicar melhor. Ponto.
3: Mais homem ou
4: poderia
3: mais
4: ser
3: mulher?
4: Você. Mais mulher.
3: Tá.
4: Mais mulher. Isso é muito louco, né? Assim, acho que... Ouso dizer que 90% de tudo que tem a ver com autoconhecimento tem sempre muito mais mulher, assim. Né? As mulheres têm mais disponibilidade, eu acho, e curiosidade.
3: Mais interesse. E eu acho que até evolução. É. Acho que tem essa coisa da mulher, ela tem essa sensibilidade, esse sexto sentido feminino que vai atrás disso.
4: Existe uma resistência um pouco masculina, eu acho.
3: Tem um pouco de preconceito.
4: Um pouco de
3: tudo.
4: Preconceito. De ser uma coisa meio hippie, ou uma coisa meio, astrologia, sabe?
3: É um
4: sabe,
3: absurdo,
4: essa coisa.
3: Né? O que é absurdo você olhar pra, da tua história, teu lastro, tudo isso.
4: Exato.
3: A gente tá nesse papo incrível aqui, mas eu queria que você falasse um pouco, de uma maneira bem resumida, mas é importante as pessoas saberem da tua trajetória. Porque,
4: sim.
3: Assim, de novo, você tava numa televisão, um canal de televisão pra Jay-Z.
4: Que é MTV.
3: MTV.
4: É.
3: Né? Assim, tipo, é que a sua MTV não é a minha MTV.
4: Ai, não. Sua MTV é a que eu gostaria que fosse a minha.
2: Nossa Cazé fazendo disco MTV.
4: Nossa.
3: Então, eu sou amigo de todos, assim. Mas tem uma coisa, só fazer um paralelo da MTV. A MTV, ela tem uma importância tão gigante do que eu vou falar aqui. Antes de existir MTV no Brasil, não existia união de tribos.
4: Uhum.
3: Vou te dar um exemplo. Então, tipo, o gótico, ele odiava o heavy metal e odiava o punk, que odiava o funk.
4: É verdade.
2: E era treta de sair na mão.
3: Não, era de assassinato.
2: Os caras eram
3: loucos. O que a MTV fez? Top 10 da MTV. Fica todo mundo sentado um do lado do outro.
4: Sim.
3: Né? E aí vinha, o número 10 é uma música punk, o número 9 é um rock and roll. E aí o que começou a acontecer? Começou a ter uma fusão, porque o cara do rock and roll começou a falar assim: puta, talvez eu não goste da sua música, mas eu gostei da sua roupa.
4: Que legal.
3: E aí essa fusão que a MTV fez, que é uma das mais importantes que aconteceu no Brasil, ela misturou as tribos respeitando as suas essências.
4: Uhum.
3: Isso pra mim é uma das coisas mais. Aquele top 10 da MTV, lembra top 20? Era uma. Como é que chama? Era um liquidificador, ali tinha tudo.
2: De Babel.
3: Não, tinha funk, tinha tudo.
4: É.
3: Então era uma coisa muito maluca, assim. Então o que a MTV fez, e aí, inclusive, os VJs, eles eram ecléticos também.
4: Você
3: tinha um Gastão, a MTV, você tinha o Cazé, tinha a Maria Paula, era eclético também. Esse casting foi, eu não sei se foi de propósito ou não, mas ele tinha esse momento que é pioneiro no Brasil, é um marco que a MTV fez. Mas voltando.
4: É mesmo. E eles não tinham. Os VJs não tinham espaço pra preconceito, né? Isso era muito legal também.
3: Então, mas aí que você sabe o que acontece? Que é uma tristeza? Que você tá querendo dizer que a gente regrediu?
4: Não. Não acho que a gente... Nesse ponto, eu não acho que a gente regrediu.
3: Tá. É porque a interpretação que eu tô entendendo... Você tá dizendo que os DJs tinham mais liberdade?
4: Eu acho
3: expressão?
4: Que eles... Que foram, talvez, pioneiros nessa coisa de... Eu posso entrevistar a Ludmilla e o Zé Neto e Frederico e achar os dois legais e ter algo interessante pra tirar
3: mas
4: deles.
3: Mas você acha que isso não existe mais?
4: Acho que existe, mas acho que antes disso talvez não.
3: Então a gente regrediu.
4: Não, não, antes dele, dos VJs, acho que talvez isso não fosse capaz, não, assim.
3: Sim, hoje
4: eu acho que seguimos nessa linha. Tá. Até mais, em alguns aspectos. Tipo, sei lá, um multishow da vida, eu acho que faz isso de um jeito legal também.
3: Faz, é verdade. Tem razão. Conta, começou a carreira em rádio?
4: Comecei a carreira em rádio. Eu comecei estagiando... Na verdade, eu comecei a carreira na Editora Abril. Eu comecei na parte de foto. Eu era produtora de fotos. De lá, eu fui pra Rádio Disney. E aí, lá, eu fui produtora. Daí, eu fui promovida. Daí, eu dirigia os locutores, que eu amava. Mas eu sempre tinha essa pulguinha de eu queria ser quem tá falando. Eu não queria dizer o que ele tem que falar, sabe?
3: E aí, quem te deu essa oportunidade?
4: Quem me deu
3: essa oportunidade? Quando foi a primeira vez que você saiu de trás e foi pra frente?
4: Cara, é muito louco essa história, mas foi quando começaram as redes sociais, e aí, pode falar marca? Pode, né?
3: Claro.
4: A Riachuelo abriu um concurso pra eleger uma porta-voz da marca na internet, na época que as blogueiras estavam começando. E aí era aberto, todo mundo poderia se inscrever, e eles iam fazer um reality show pra eleger essa menina. E eu ganhei o reality show. E aí eu fiquei um ano e meio sendo porta-voz deles, fui viajar com eles pelo mundo, cobrindo todas as campanhas que eles faziam, entrevistava todas as collabs, os estilistas,
3: demais,
4: a equipe.
3: Hein?
4: Foi uma super escola. Super.
3: Porque assim, vamos de música, porque ele fica me chamando aqui do lado. E a gente volta daqui a pouco.

0: Voltando aqui, estamos com a Luíta, querida. Esse brilho, essa mulher inteligente, interessante. Deixa eu te falar uma coisa. Um assunto polêmico aqui.
1: Ai, meu Deus.
0: Não, é um assunto meio de, assim... claramente você vê profissões sumindo, emergindo, e aí emergindo rápido e sumindo rápido. É um clássico, né? É mais nesse mundo que está. Eu tenho a minha opinião, quero saber a sua. Uhum. Porque eu tô do lado de cá, que eu sou um cliente que contrata essa profissão. Uhum. Mas eu queria saber a sua opinião. O influenciador.
1: Tá.
0: Né? Queria saber como é que você vê isso. Porque assim, teve um momento da febre. Uhum. Né? Influenciador. E é muito louco, assim, uma coisa que eu fico meio triste, assim. Porque as pessoas dão mais importância pro cara que comunica versus o cara que desenhou. Porque o cara que criou, tá vendo essa roupa? O cara desenhou, tem todo um estilo aqui. Esse cara não é falado, cara.
1: Uhum.
0: É um influenciador que fala e esse nome não é valorizado. Na minha época, eram os estilistas que eram os influenciadores. Qual é a sua opinião desse produto? Um produto, é um canal de divulgação, um canal de mídia chamado influenciador. Qual é a sua opinião sobre isso?
1: Cara, minha opinião sobre isso é que eu acho que tem espaço... oportunidade e demanda para todos os tipos de influenciador hoje. Eu acho que aquele que só veste e não traz conteúdo nenhum, ele tem a sua função. Aquele que veste e fala do que tem por trás daquele produto, também. E aquele que é o que eu me encaixo, que é o que quer ir lá atrás na fábrica entrevistar o cara que desenhou essa camisa, também. E eu acho que um complementa o outro. Então, eu ainda acho que é uma atividade muito relevante, mas eu acho também que todo mundo é influenciador.
0: Então, mas eu queria te fazer mais uma provocação. Eu não sei, agora eu tô preocupado se eu vou ficar repetindo as coisas que eu já falei aqui.
2: Fala, pode
0: se
2: falar.
0: Se eu repetir, fala, você me fala aqui, tiozinho repete.
2: Tá bom.
0: Vocês têm que ter um crédito comigo, vocês têm que me dar um crédito.
2: Tá acreditado, pode ir.
0: Eu tava na loja... Eu visito muita loja.
1: Eu te encontrei no shopping outro dia, você lembra?
0: Tava.
1: No corredor, gente.
0: Sim,
1: foi
0: senhora,
1: o máximo.
0: Tava lá queimando o chão. Eu falo muito com o meu time. E aí eu tava no Rio de Janeiro. E aí eu tinha uns 5 pessoas no time. E aí tinha uma menina, um menino de 24. E uma menina de 20. Os dois são Jay-Z. Os dois são desse espectro. Bom. Aí eu perguntei pro menino de 24. Falei, como você compra? Uhum. Qual é a sua trajetória? Ele falou assim, eu Instagram, eu gosto de marcas e eu gosto de influenciadores grandes porque eles me influenciam, me dão um direcionamento, aí eu vou na marca, vejo o produto e aí decido se eu quero comprar off ou on.
1: Uhum.
0: Esse é o 24. A menina de 20. Primeira coisa que ela falou assim, eu não uso Instagram porque é tóxico.
2: É a mais nova.
0: Nova?
2: E tá rolando essa onda, né? Da molecadinha,
0: não, e
2: né,
0: quietinha, tá. Com uma carinha assim. Aí eu falei, ô, meu amor, tá bom. Aí pô, é um aprendizado pra mim. Eu tô na loja aprendendo como é que é o consumo dessa nova geração.
1: TikTok.
0: Então, mas olha que interessante. TikTok. Daí ela falou assim pra mim, ah, sabe o que é? Eu não procuro marca. Procuro produto. E pra mim, o que me influencia não são influenciadores grandes, mas eu falei, por quê? Porque eles são distantes de mim. Muitas vezes eles são até fake. Eu gosto, quem me influencia são pessoas iguais a mim. Então o que ela faz? Ela pega o produto e aí vê pessoas que não são influenciadores nada, ou são pequenos e tal, falando daquele produto. Aquilo pra ela é o que é a credibilidade pra ela na hora do consumo. É o que interessa, é o que é relevante pra ela. Depois ela vai atrás do microfone, onde vende o microfone, isso aqui, mas quem deu o sinal inicial não foi a marca, não foi um influenciador gigante, foi uma pessoa igual. E aí tem uma mensagem por aí, gente. Tem. Que a gente tem que ficar atento, né? E aí, de novo, ela completou a história do TikTok Shopping.
1: Mas eu acho que, gente, o boca a boca, pra sempre, vai ser o melhor marketing.
0: Boa. Aí eu concordo com você.
1: O que a minha amiga tá usando sempre vai ser mais. Confiante.
0: Verdadeiro, né?
1: Verdadeiro do que o que eu vi na internet. Então, por isso que eu falo que todo mundo é influenciador. Porque se eu tô vendo essa tua camisa aqui, eu digo, oh, que legal essa blusa, ainda onde você comprou isso aqui? Pô, legal, tecido bom, isso aqui. Eu vou lá e eu compro. Agora, se eu vejo, sei lá, alguém gigante usando, usa tanta coisa também, não, que tá passa cara... até meio batido. Não, e eu
0: tá
1: não
0: na
1: sei.
0: Cara que ele foi pago pra fazer aquilo.
1: Tá pago pra fazer
0: e
1: aquilo.
0: E aí você vê uma
1: sim.
0: pessoa falando de um produto com coração.
1: É.
0: Então, assim, tem aí uma. Por isso que eu puxei influenciador, entendeu?
1: Uhum.
0: A minha opinião é o seguinte: já me funcionou muito.
1: Claro. Não... E segue funcionando, né?
0: Mais ou menos.
1: É,
0: você
1: sentiu
0: é.
1: Diferença no impacto disso?
2: É,
0: gigante.
1: É mesmo? Muito.
0: Gigante.
1: Mas aí os gigantes?
2: Todos.
1: O micro também?
2: Gigantes, todos.
0: Então,
2: todos.
0: O micro pra mim hoje é o que mais funciona.
1: É, eu acho que eu acredito nisso.
0: É, mas o médio, gigante, as pessoas não acreditam mais.
1: É, né?
0: O cara fala assim...
2: uma coisa... Aliás, acho que foi muito saturado, né? Era muita gente fazendo muita coisa. Eu acho que perdeu um pouco credibilidade.
1: Olha
2: mesmo.
1: Só que engraçado. Eu tenho primas Gen Z, né? São 10 anos mais novas que eu. E aí, eu tava com elas na praia. E aí, eu tinha que fazer... Fui contratada pra fazer uma publicidade de um creme hidratante. E aí, eu tava quebrando a cabeça. Nossa, como é que eu vou fazer esse negócio, né? Queria criar alguma coisa diferente. Não queria ficar piegas, assim. Aí, eu abri pra elas. Eu falei, vocês, Gen Z, TikTokers, me conta. Me dá uma ideia. O que vocês acham que eu posso fazer de discurso pra vender esse creme e tal? Uma delas, que é mais criativa, assim, virou e falou assim... Vende o creme. Daí eu falei, não, óbvio, quero vender o creme, mas assim, eu pensei em fazer um vídeo, eu acordando
0: seja
1: de manhã, minha
0: seja
1: pele
0: real.
1: Ressecada. Ela, não, você só pega o creme e fala, gente, tô usando esse creme é muito bom. Eu falei, cons, mas isso daí vai contra todo mundo, ninguém quer ver isso, vamos pular então, meu vídeo. Ela, não, vamos pular se você fingir que você não tá vendendo.
0: Pronto.
1: Você tem que vender.
0: É aí.
1: Aí eu falei, tudo mudou,
0: querido,
1: de novo.
2: O que você fez?
1: Eu vendi o creme.
0: Querido ouvinte. De novo, eu tô aqui por vocês. Mais um destaque de uma dica. A verdade de um conteúdo. Ele tá cada vez mais à tona, cada vez mais vai ter resultado. Então você que não tem dinheiro para negociar para algum negócio, coloque a verdade no teu negócio. Foi. De novo, não crie uma cena. Seja verdadeiro, que é isso que vai cada vez mais
1: total.
0: Acontecer.
1: Gente, eu tava no Cannes Lions Festival de Publicidade e Criatividade e eu tive a sorte de assistir a uma palestra do Jimmy Fallon. Que é um dos meus maiores ídolos. Ele é um grande apresentador de TV.
0: Ele é tudo.
1: Ele é tudo. Comediante,
0: dançarino,
1: roteirista,
0: cantor,
1: escritor.
0: Roteirista,
1: ele é fantástico.
0: Tenho medo dele.
1: É, eu também. Meio ET, né?
0: Tenho um pouco de medo dele.
1: É. E eu tive a oportunidade de ver esse cara ao vivo falando. E perguntaram isso pra ele, né? Como é que você consegue ser quem você é e fazer merchan do jeito que você faz no teu programa e não fica chato? Aí ele falou exatamente isso que a gente tá falando. Ele falou, eu não finjo que eu não tô fazendo merchan. Tem uma água do meu lado, eu vou falar da água. Vocês estão vendo a água, eu não vou te fazer de idiota e achar que você não viu a água.
0: Boa.
1: E aí ele lançou, eu nem sei se já tá no ar isso daí, porque ele tava lançando lá no festival. Um programa que é como se fosse um Shark Tank, só que só de merchan. Então as pessoas têm que ir lá fazer os seus merchans.
0: Olha que legal.
1: E é um programa sobre marketing com os tubarões do marketing, dando as dicas para melhorar essas publicidades. Eu preciso ver o nome disso, gente. Eu não me lembro do programa.
0: Depois eu queria que você...
1: Mas eu vou te passar.
0: Fiquei curioso.
1: Porque passou o trailer e é assim, fantástico. Fantástico.
0: Você sabe que eu sou a prova viva disso, né? Porque assim, eu já fiz algumas ações na TV brasileira. E que assim, nada contra, tá? Mas tipo, se anunciar uma privada, fui radical, do Big Brother, é complicado, porque é uma coisa...
2: Coletando
0: agora,
2: suas cagadas.
0: É.
2: É, anunciar uma privada, tô entendendo, né? Desculpa.
0: De repente, senta aqui que eu sou fofinha, né? Mas o fazer uma festa de uma empresa de óculos escuros, diversidade no Big Brother, é meio que natural. Então assim, tipo, é muito assim. Então, falando um pouco de merchan, toda vez que a gente fez, e a maioria das vezes foi assim, quando eu entrei num corpo humano e eu não era um corpo estranho, eu era uma coisa natural. Tipo, agora a gente fez na novela Vale Tudo. É, a gente fez uma festa lá dentro.
2: Ator, sim, velho.
1: É, eu vi.
2: Vai pra Oscar, velho.
1: Oscar,
0: falei duas palavras. Falei duas palavras. Mas de novo.
1: Mas foram as melhores
0: sim,
1: palavras.
2: As palavras grandes.
0: Mas assim, de novo, o merchan bem feito, verdadeiro, num corpo que não é estranho, é o que a gente aprendeu,
1: claro,
0: que funciona.
1: Sim.
0: Queria fazer uma outra pergunta polêmica.
1: Ixi, ele tá muito polêmico hoje.
0: Eu sou polêmica,
1: é verdade,
0: bicho.
1: Você é polêmica. Manda.
0: É o seguinte, não, eu, Caíto, quando eu entrei no Shark Tank, eu sofri muito preconceito.
1: Eu imagino.
0: É, eu não fui recebido. O único que me recebeu bem foi o Shiba. Não, o resto querido. Da galera, todo mundo me tirou, assim, meu, quem é você? Mas me tiraram de Loki. Uhum. E aí eu tenho minha personalidade. Porque eu fiz uma coisa quando eu entrei no Shark Tank que eu não vi nenhum programa. Porque eu queria chegar. Eu queria chegar verdadeiro, entendeu? Eu não queria ser. Ah, como é que é o Shark Tank dos Estados Unidos? Eu não queria saber. Eu cheguei e falei assim: ah, me convidaram pra um programa, eu vou lá fazer. Chegar lá, o diretor vai me dirigir, eu vou fazer. Uhum. Isso eu acho que deu uma personalidade.
3: Virou galanzinha.
0: Não, virou. Não, eu pus a minha coisa. Mas eu sofri preconceito. Uhum. Eu tive que conquistar meu espaço lá dentro.
1: Sim.
0: Eu tive que gritar. Eu tive que me posicionar. Eu tive que brigar. Uhum. Falar assim: você não vai falar desse jeito comigo? Você não vai falar de jeito com esse empreendedor, porque esse cara tá aqui buscando uma coisa que, uhum. que é o começo dele. E eu não vou admitir isso. Eu cansei de tomar uns puta pau lá. Uhum. Até hoje. Você teve preconceito por ser mulher pra entrar no Shark Tank?
1: Ah, eu acho que preconceito não. Mas eu acho que é estratégico eu ser mulher.
0: Entendi.
1: Sabe?
0: Sim, senhora.
1: Porque...
0: Mas como é que você... Mas peraí. Como é que você sente isso? Porque assim, o que eu tô entendendo é o seguinte. A gente precisa trazer uma mulher pra cá. Uhum. Né? Então assim, você sentiu que você estava ali porque você era uma mulher ou porque você era uma jornalista competente, uma puta comunicadora incrível?
1: É, eu a princípio, o que
0: vou
1: chegou...
0: Vou te interromper.
1: Uhum.
0: Assassinato do O.J. Simpson. Lembra o O.J. Simpson? É. Tem uma hora que eles contratam aquele advogado negro.
1: Sim.
0: E que bicho, os caras falam, tá de brincadeira, tava na cara que foram contratados uhum. ele pra coisar. Você sentiu isso? Isso é uma coisa que pegou?
1: Eu acho que a direção na época, que era da Eugênia, eu acho que era uma pessoa que já me conhecia antes e teve uma transparência muito grande comigo nesse lugar. Do porquê que estamos mudando o apresentador de um homem para uma mulher. Então eu me senti... Eu achei que foi honesto, assim. E ela me trouxe um lado disso que eu não tinha... na hora pensado, e que eu acho que faz toda a diferença hoje, que é a parte da sensibilidade, do acolhimento e da empatia que a minha figura ali traz com os empreendedores. Então eu acho que eu preferi focar muito nisso, assim, de entender que eu tava ali pra ser mais acolhedora, do que nessa parte de, a maioria do público do Shark é masculino e precisavam colocar uma bonitinha aqui pra chamar mais atenção, sabe?
0: Não, mas é...
1: E aí a gente...
0: Não, e aí tem...
1: Une,
0: não,
1: né?
0: Tem a história da entrega também, né?
1: Ah, sim.
0: Não é uma bonitinha lá que tá falando, é uma mulher sim. inteligente.
1: Mas isso demora um pouco pra provar, né?
0: Não, não há
1: isso
0: dúvida.
1: A gente, não há dúvida. Até hoje eu tô...
0: Uma coisa que a gente exercitou aqui, que a gente... A gente trouxe aqui uma Shark e a gente falou de preconceito.
1: Uhum.
0: Né? Então, isso, e ela admitiu que sofreu preconceito e tal.
1: Claro.
0: Queria. Ah, a gente vai de música.
2: Aí a gente já volta.
0: Volta daqui a pouquinho.

0: Voltando aqui no Se Parar o Sangue Esfria do Shark Tank Brasil, eu queria falar uma coisa, fazer uma pergunta pra você. Não sei se dá pra fazer essa conta, mas puta, em 10 anos, acho que foram o quê? Uns 40 mil negócios que foram se candidatando lá.
1: Nossa,
0: sendo escolhendo de 70 negócios por coisa. Uma galera.
1: É, né? Uma galera.
0: Eu queria te fazer uma pergunta. Você tá há 5 anos lá.
1: Uhum.
0: Você sentiu... Porque você, volto a repetir, você virou uma empreendedora, você faz perguntas de business.
1: Uhum.
0: Você traz assuntos. Tá certo que você pega a galera na emoção, chorando, uhum, né, tal. Você sentiu uma evolução dos empreendedores?
1: Senti.
0: Evolução que eu tô dizendo é o seguinte, não só do business, uhum, mas assim, comunicação, de apresentação de negócio, de firmeza.
2: É o combo, acho.
0: É o combo.
2: O cara já meio mais preparado, né?
0: Você sentiu?
1: Eu senti. Eu acho que...
0: Por quê? Por quê?
1: Primeiro porque eu acho que dá pra assistir o programa, né? Então eles já sabem o que esperar. E aí eu acho que eles se preparam mais hoje pra estar ali.
0: Tem lastro.
1: Ali. Tem.
0: Mesmo, e tem outros, tem uns que ignoram e vão lá super mal preparados também.
1: Mas...
0: Perde, perde a oportunidade que Deus deu, né?
1: Feio. E passa vergonha, né? Essa que é a verdade. Tem uns que passam vergonha também, enfim. Mas eu acho que, em termos de comunicação, é interessante. Eu ainda acho que eles pecam bastante. Principalmente porque, quando eu entrevisto eles quando saem do tanque, uma das coisas que eu mais escuto é: eu não falei tudo que eu queria falar, ou eu não consegui explicar o que a minha empresa é. E eu acho isso a coisa mais triste que pode ter.
2: E você acha que isso se deve ao nervosismo?
1: Uhum.
2: E você, na sua preparação, você trabalha esse tipo de situação?
1: Super, super. Eu acho que tem um pouco do nervosismo, mas eu acho que tem um pouco da falta de consciência de que a gente sempre tem que ter muito clara qual é a nossa intenção na hora da gente se comunicar. Então, não é só ir lá vender minha empresa. Eu preciso passar uma sensação. Esses caras entram em negócio que gera sensação. E gera a sensação que eles querem sentir e que faz sentido dentro do ecossistema que eles já têm, dos assuntos que eles se interessam e tal. O Caíto é um que ele, eu vejo ele muito mais focado na pessoa, às vezes, que tá ali, do que de fato no negócio. Aí vira o negócio, vira a segunda parte. Tá, mas e seus números? Tá, mas e o negócio? Gostei de você. Então tem muito isso. O que é isso, gostei de você? É, cara, a tua intenção chegou no meu coração e a gente se conectou. Isso é comunicação. Isso é uma comunicação eficiente. E é a ideal, é o que a gente deveria se preparar para fazer toda vez que a gente abre a boca, entendeu?
0: Então, mas eu queria pegar esse gancho do preparar.
1: Uhum.
0: Vamos lá. Qual é o... Assim, de novo, depois você vai sentar comigo, vai falar 3 horas do seu negócio. Mas aqui, desculpa, você tem 10 minutos, meu.
1: Uhum.
0: Até uma dica pro cara que vai no Shark Tank, que ele sabe que ele tem que convencer as pessoas em 5 minutos e algumas respostas rapidamente explicar o negócio dele.
1: Exato.
0: É o que conciso, você falou, são 10 anos de programa.
1: Sim.
0: Né? Você já sabe o que funciona, o que não funciona. Você já sabe que a gente quer ser direto, que a gente quer escutar coisas. Primeiro impacto é o seguinte, até dica, eu preciso falar em 3 segundos uma coisa que fala... Oh, que fala,
1: chama atenção.
0: Isso é a primeira coisa.
1: Uhum.
0: Rápido, objetivo, com poucas palavras, fala assim, putz, isso aqui eu vou chamar a extensão dos 5 sharks. Opa, já ganhei.
1: Sim.
0: Depois, claro, se preparar para as perguntas, mas ser objetivo tem que ser que nem o Maluf. Eu vou explicar o que o Maluf fazia. O Maluf é o seguinte, ele tinha 30 caras fazendo pergunta. Ele respondia só a pergunta que interessava a ele.
1: Ah, sim. Maravilhoso isso.
0: Maravilhoso.
1: É.
0: Os caras fazendo essa puta pergunta absurda pra ele, ignorava os caras. Então, isso é outra dica.
1: É.
0: Né? Então, você tem o seu interesse de resposta. É. Então, escute o que ele está falando. Pô, ah, o Semizal está fazendo uma pergunta que me interessa. Eu vou ignorar você.
1: Uhum.
0: Eu vou te tirar de Loki, eu vou aqui. Entendeu? Então, o Maluf é o cara que mais fazia isso, tá?
1: Uhum.
0: Ele só respondia as perguntas que interessava pra ele.
1: É.
0: E ele dava sorrisinho, fazia assim, manda beijinho e ignorava.
1: Uhum.
0: Essa é uma outra dica. Porque sabe que vai vir um bombardeio.
1: Uhum.
0: Entendeu?
1: Total.
0: Então, assim, eu acho que isso faz parte do processo de evolução do cara que tá indo lá.
1: Total.
0: Agora, uma coisa que eu tenho escutado, a gente investe tudo, assim, eu cada vez mais tenho investido em pessoas que eu tô bem feliz, assim, bem contente, assim, tem dado resultado positivo, comercial, muito legal. Mas uma coisa que eu tô impressionado é o cara, é tipo, antes de Cristo, depois de Cristo, o Shark Tank, meu. Meu, a hora que o episódio dessa empresa vai pro ar.
1: Ah, sim.
0: Meu, mas eu não sabia que era um negócio de. Meu, assim, tipo, é um negócio assim. Quase Rede Globo, cara.
1: É
0: muito louco, assim, tipo, eu fico. Aí você vê a audiência. Tá provada a audiência.
1: É. Ainda mais agora com o YouTube, né?
0: Não, sim, mas você chega...
2: Você potencializou, assim, muito, digamos, um bagulho louco.
0: Muito. A audiência do Shark Tank é muito mais no YouTube que no canal. Muito.
2: Concordo mais. Plenamente. A internet puxou tudo ali.
1: Tudo.
2: E os cortes que são feitos também. Agora estão bem legais os cortes.
1: É.
0: É, eles estão se especializando nos cortes, né? Porque os cortes é que as pessoas querem escutar,
2: exato,
0: né?
1: Exatamente.
0: Me conta um pouco do... Vamos falar de tesão?
1: Vamos.
0: Onde está o seu tesão hoje? Porque assim... se você quiser me pergunte do meu tesão que eu te falo também, tá?
1: Tá bom. Manual de tesão do Caíto Maia.
0: Eu sou movido a tesão, cara. Eu amo o que eu faço, eu brilho o olho. E se não brilhar, mano, eu vou embora mesmo. Uhum. Eu não consigo.
1: Eu também não.
0: É. Mas assim, você tem um lado comunicadora e você tem um lado empreendedora.
1: Sim.
0: Né? E a gente sabe que são dois focos completamente diferentes. A gente tem que pôr energia, senão um dos dois não vai acontecer.
1: Uhum.
0: Não sei se eu tô sendo um pouco radical. Mas a pergunta... Onde você tá... Quando você, né?
1: É, assim, ó, o meu maior tesão de todos é quando eu tô em cima do palco. É quando eu tô na frente da câmera, é quando eu tô comunicando. É quando eu tô ali sendo porta-voz de uma mensagem que eu acredito e que eu preciso dar brilho pra ela e preciso ser um canal pra transmitir aquilo. Isso é o que eu amo, assim. E... Só que isso é muito egóico, assim. Isso é muito sobre mim, sabe?
0: É, mas é uma verdade. É uma tesão, verdade. É a paixão. Onde que, de todas as suas atividades, onde que você... É essa.
1: Me realizo.
0: Não sei se é ego ou não. É uma verdade.
1: Mas eu tenho isso dentro de mim, de que eu tenho uma sensação de que eu preciso também fazer algo, ajudar as pessoas de alguma maneira, entregar alguma coisa pro mundo. E aí, essa parte de ajudar as pessoas a se comunicarem melhor... Quando eu ouço um feedback de alguém que foi fazer uma palestra, uma entrevista, uma apresentação e se sentiu bem e falou muito obrigada, foi muito bom a nossa mentoria e eu consegui.
0: Tá pago.
1: Nossa, é uma realização muito próxima do que eu sinto quando eu tô ali em cima do palco, sabe? Porque, nossa, é muito gostoso se sentir útil, né? É muito gostoso essa sensação.
0: E fazer as pessoas... Sabe o que eu queria? A gente vai de música?
2: Pode ser música.
0: A gente vai, eu conheço o seu movimento corporal. A gente vai de música e volta daqui a pouco.

0: voltando aqui no Se Parar o Sangue Esfria, eu tenho cabecinha, eu queria que minha cabecinha funcionasse uns 40% a menos, sabia? Sério, eu ia ficar feliz. Aí ia produzir menos, tá tudo bem.
1: Tá tudo certo.
2: Pela risada da sua equipe, acho que eles também gostariam, que,
0: né? Mas tudo bem, vamos lá.
2: Exato, não ia estar onde está, não é mesmo?
0: Deixa eu falar. Você pode dar uma dica? Né? Tipo assim, tenho certeza absoluta que tem pessoas escutando a gente e falam assim, puta, eu tenho uma puta dificuldade de... Uhum. E assim, não é assim, subir no palco pra mil pessoas, é fazer uma reunião com 5 pessoas da minha equipe.
2: Sim.
0: É ter uma reunião de bode onde eu preciso me posicionar e preciso convencer. Ou senão que meu time não tá bem, eu preciso chamar todo meu time, olhar no olho da galera e falar assim, vão olhar pra cima. Qual que é uma dica que você dá pra essa pessoa que, e de novo, concordo com você, todo mundo precisa ser um bom comunicador.
2: Sim.
0: Não interessa o quê. Qual que é uma dica? Ou duas, quantas dicas você quiser?
2: Olha, baseado em tudo que eu acredito, a maior dica que eu posso dar mais geral, assim, é invista no seu autoconhecimento. Parece meio clichê, mas é essa a diferença.
0: Tá, mas defina isso. Como? Tá muito vago. Porque as pessoas vão falar pro teu... Como?
2: Olha, eu acho que terapia é uma coisa muito eficiente pra gente se conhecer, pra gente olhar um pouco pra dentro, entender. Porque assim, o que a gente faz na terapia? A gente verbaliza sentimentos, sensações, situações. E a gente consegue materializar e organizar a nossa narrativa interna. Então a gente às vezes fala, despeja um monte de coisa, né? Desabafa ali.
0: Organizado.
2: E aí a gente na terapia organiza essa conversa. E isso é o que vai fazer toda a diferença na nossa comunicação. Toda. Parte daí. Tudo. Tudo que você me perguntar, parte daí. Organizar essa comunicação interna.
0: Mas indo um pouco além, assim, de uma maneira mais prática ainda, existe alguma técnica básica ou primária que você pode indicar para as pessoas? Tipo, não sei, gravar um vídeo se comunicando e ver a reação, chamar todo mundo do time. Uma coisa que a gente trouxe aqui, pessoa da Mombach.
2: Queridos.
0: Não, certo. Queridos e competentes.
2: Delicioso aquele café.
0: Nossa, né? E competente pra caramba. Cara, ele falou pra mim que ele fez a apresentação pra família inteira dele, pra todos os amigos.
2: Que lindo.
0: Várias
2: olha,
0: vezes.
2: Legal.
0: E olha só o que ele me falou. Ele falou assim, só tinha uma resposta que me fizeram que eu não tava preparado. Todas as outras eu tava prontinho. E ele falou assim pra mim uma coisa que... Um é mais quietinho e o outro é mais comunicador. E eles me falaram que uma coisa que funcionou pra eles foi chamar amigos ou família, senta aí que eu vou te vender um produto. E eles começaram a sabatinar. Tem alguma dica nesse sentido, assim?
2: É, eu acho assim, quando a gente vai criar essa consciência de como a gente tá se comunicando, a melhor maneira da gente criar isso é se assistindo mesmo. Então eu sugiro gravar, se gravar. O maior problema que eu encontro, assim, nas mentorias que eu vejo, é que são as pessoas que não estão acostumadas com elas mesmas. Elas não gostam de se escutar, não gostam da própria voz, não conseguem se assistir, tem pânico. Fala assim, meu Deus, ai, eu tô horrorosa.
0: Tem aflição.
2: Tira! E começa a ficar só se criticando. Ou seja, todo esse diálogo que ela faz quando ela tá evitando se assistir é o que tá correndo loucamente por dentro quando ela vai se expor. E aí, vulnerável, o sistema nervoso panica ali e aí é uma grande autossabotagem. Então, esse é o mecanismozinho básico, em linhas gerais, que acontece. Então, é se acostumar com a sua própria imagem. Eu falo com o seu próprio tamanho, né? Ah, nossa, essa energia que eu transmito, é assim que soa a minha voz? Gostando ou não, a gente tem que se acostumar. E se não gostou, vai atrás de uma fono pra tentar melhorar isso. E é assim que a gente vai construindo essa nossa imagem, né?
0: Legal.
2: Então, se assistir é, assim, muito, muito eficiente.
0: Então, isso é uma dica prática incrível, assim. Então, tipo, você gravar você, sentar do outro lado e ver como é que você reage e como é que você pode melhorar.
2: Exato. Ser crítico com você, só que num lugar... Não esse crítico que a gente é, especialmente as mulheres, né? De um lugar de estética. É crítico num lugar de comunicação mesmo.
0: Dicção. Comunicação, sedução, né?
2: Total.
0: Eu queria dar duas dicas.
2: Diga.
0: Olhe sempre no olho de uma pessoa, escolha uma pessoa. Sim. E fale pra ela. Nunca olhe no superficial.
2: Sim.
0: E não fique muito tempo falando com essa pessoa. Fale um pouco com ela, depois você escolhe outra pessoa e vai variando.
1: A pessoa vai achar que ela é exclusiva. Ele tem um problema comigo.
2: O que eu fiz?
0: Mas isso é uma coisa. E outra coisa que eu aprendi também é o poder do silêncio.
2: Ah, maravilhoso.
0: Quando você quer chamar atenção, você levanta a voz
1: e trava.
0: E trava.
1: É. E dá aquele silêncio.
0: Exatamente.
2: Você sabe, eu tenho.
0: 3 segundos, assim, funciona demais. É que daí você vai. É como andar de bicicleta, né? Você vai pegando a manha e vai usando.
2: Ô, Caíto, eu tenho uma obsessão pelo silêncio. Eu amei que no começo, logo, você já falou disso. Eu tenho uma palestra que chama Silêncio.
0: Não, mas fala dela,
2: eu...
0: como que é?
2: Não, é assim, eu não sei se você já ouviu falar de um retiro que chama Vipassana, que é um retiro...
0: Onde é?
2: Tem no mundo inteiro, é de graça, e é pra você ir ficar 10 dias em silêncio. E eu fiz isso daí. E é, você vai lá pra aprender uma técnica de meditação, só que pra isso você precisa ficar 10 dias em silêncio, sem celular, sem caneta, sem livro, sem revista, sem telefone, sem televisão, sem nenhum estímulo externo. E você medita cerca de 10 horas por dia durante 10 dias. Então, assim, é uma imersão dentro de você absurda. E aí é um novo conhecimento do silêncio. Que é, assim, divisor de águas na vida, assim. E o silêncio, ele tá entre as maiores e melhores ferramentas que a gente tem na oratória. Então, eu sou muito fã. Se eu tivesse que escrever um livro, seria sobre o silêncio. Eu acho que ele é tudo.
0: Queria te falar, assim, pegando o teu gancho, que eu tô com 56 e eu tô cada vez mais que passa mais espiritualizado. Uhum. O capitalismo barra materialismo, pra mim, ele já foi muito sedutor.
2: Claro.
0: Eu até já me perdi com ele.
2: Uhum.
0: Algumas vezes. E hoje... É, outras coisas me chamam a atenção. Realmente como melhorar como ser humano. E até quando você falou no Shark Tank, eu tenho essa não sei, essa minha verdade. Eu não fico só conta fé, não é.
2: Uhum.
0: É a pessoa. A pessoa pra mim me encanta, assim. Isso que me faz a diferença.
2: Sim.
0: Minha linda, papo delicioso, infelizmente acabou.
2: Ah.
0: A gente.
2: Não, nem falei mal dos sharks,
1: a gente pode,
2: entendeu?
1: Falar, se vocês quiserem causar depois lá, a gente causa.
0: Ah, então vamos começar. Vamos lá. Luluzinha linda, qual que é o shark que dá mais trabalho pra você?
2: Caíto Maia.
0: Adoro! Adoro!
2: Sobe em cima da cadeira, entendeu? Causa na hora de dar entrevista. É ele mesmo.
0: Eu dá spoiler.
2: Dá spoiler, fala mais.
0: Pega Covid.
2: E passa pros coleguinhas da produção.
0: Eu passei.

0: Puta, eu saí na metade também.
1: É, eu saí 3 dias depois de você.
0: Mas qual que é o tubarão que mais te dá trabalho?
1: Você!
0: É?
2: É, ela não tá zoando, é.
0: Não, tá bom, enquanto eu não tava, qual que era o que mais dava trabalho?
1: Quando você não tava?
0: É.
1: Nossa, ninguém me dava trabalho quando você não tava.
0: Ai, que orgulho,
1: domesticados, adoro. Domesticados todos.
0: Domesticados.
1: Era tudo peixinho.
0: Não, a gente gosta de confusão. Ó,
1: boa.
0: Obrigado.
1: Obrigada a você.
0: Parabéns pela tua história, parabéns por o quanto você... algumas coisas que eu queria te dar, parabéns. A maneira linda que você resume... O sonho da pessoa que acabou de abrir, né? O cara se abre. Quando você recebe a pessoa, quando ela volta do tubarão, você recebe muito bem.
1: É, faço
0: você
1: questão.
0: Resume. Não, mas você resume o negócio da pessoa, você solta em certos pontos, que ele, depois daquela porrada que ele tomou, ele precisa escutar isso.
1: Sim.
0: Então, assim, então, parabéns. Assim, realmente o seu encanto no Shark Tank é incrível. É, você tem muito conteúdo, você tem muita história e você fala de empreendedorismo do jeito leve, do jeito que eu gosto.
1: Que bom.
0: Obrigado por você estar aqui com a gente.
1: Obrigada a vocês, gente. Obrigada pelo convite. Obrigado. E ó, quem quiser fazer mentoria de comunicação, se comunicar melhor, me manda um e-mail. oi@luita.com. Bem fácil.
0: Repete, repete.
1: oi@luita, luitha.com. Facinho.
0: Não tem br.com.
1: Só ponto com.
0: Então tá bom. Então ó, quem quiser se comunicar melhor, e detalhe, todo mundo precisa se comunicar melhor.
1: Exato.
0: Então espere que você vai ter.
1: Ah, e me segue lá no Instagram, né, que lá eu compartilho conteúdos pra ajudar as pessoas a se comunicarem melhor
0: por
1: também.
0: Por favor, fale.
1: Arroba Luita, L-U-I-T-H-A. Facinho, Luita com TH.
0: Luita com TH.
1: É isso.
0: Querido Yuri, muito obrigado.
3: Muito obrigado, Caetô.
0: Ah, obrigado à nossa audiência querida, que não larga a gente, que está sempre aqui acompanhando nessas manhãs de quarta-feira. Um beijo para vocês. Sonhem, escutem. E no final do dia, o que a gente está aqui para trazer algo que vocês possam aplicar no negócio de vocês. Diretamente dos estúdios 89 Rádio Rock and Roll, encerro agora. Se parar, o sangue esfria.
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0: Especial Disney Plus.
1: Assista aos testamentos das filhas de Gilead no Disney Plus.
2: Socorro, novo filme dirigido por Sam Raimi chega ao Disney Plus no dia 7 de maio. Já está disponível no Disney Plus. O longa é estrelado por Rachel McAdams e Dylan O'Brien e mistura suspense com humor ácido. A história acompanha uma funcionária subestimada e seu chefe arrogante que ficam presos em uma ilha deserta após um acidente de avião. A partir daí, a relação de poder entre os dois vira completamente. O filme foi bem recebido pela crítica e aposta em tensão psicológica, reviravoltas e uma trilha assinada por Danny Elfman.
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Hoje é quarta-feira, gente, 27 de maio de 2026. Olha ela ali, olha ele ali, olha eu aqui e olha você aí. Zé Luiz Lesdiz, bom dia.

Alegação. O que é a verdade, meu amigo, minha amiga? Você ouve algo e acha que aquilo é verdade. Nós temos a pós-verdade. Você ouve outra coisa e não sabe. Arctic Monkeys. Na verdade, ele está falando sobre o beiço pequeno de uma mulher. Acho que ela tem uns beicinhos. Confira no replay. Do Balacobaco, investigação volta a qualquer momento, trazendo mais pós-verdades da música.

0: lá. Ou a gente precisa lembrar de tocar aquela versão que a gente tem exclusiva.
1: Do Natal.
0: Natal, né? Depois, qualquer dia, a gente lembra. Gente, hoje eu realmente só lembrei quando eu disparei. Aí eu disparei e já era, né? Tá começando mais uma quarta-feira feliz aqui no Dubalacubaco 2.0. Bom dia, Rafa.
2: Bom dia, Zé.
0: Tudo bom, querida?
2: Tudo ótimo.
0: Tá ótimo mesmo?
2: Tá ótimo.
0: Você tá brava.
1: Nossa,
0: hoje
1: tá.
0: Gente,
1: tá
0: no backstage
1: tá.
0: Hoje a Rafa tá tão brava, não sei o que aconteceu.
2: Vocês me deixam assim.
0: Eu não fiz nada.
1: Eu também não.
2: Você não fez nada também?
0: O que eu fiz? Bom dia, Rafa, fala o teu Instagram.
2: Bom dia. Arroba Rafaela Rondelli, tudo com dois L's. Rondelia com dois L's e porque eu sou fina.
0: Bom dia, Yuri Danca.
1: Bom dia, Zé Luiz.
0: Você tá bom, velho?
1: Eu tô bem.
0: Então, me fala o teu Instagram.
1: Meu Instagram é arroba Yuri Danca, Y no começo, N de nuvem, IK.
0: Tá, bom dia, Zé Luiz, tudo bem, Zé? Tudo bem, na vida de Zé, né? Sabe como é que é? Sei sim. Então fala qual é o seu Instagram, é arroba Zé Luiz. Zé no começo, Zé no final, pra você ser feliz. Ó, eu havia dito que a gente ia hoje voltar com o amor de quarta, mas eu menti. Mas não foi hoje que eu esqueci.
1: Não vem e-mail.
0: É que e-mail é uma coisa muito velha, bicho.
2: É,
0: manda o WhatsApp. Nossa, velho.
2: Não, não é, que assim...
1: Manda, então eu tenho que falar, manda um zap aí.
0: Manda um zap,
2: ai,
0: pro teu...
2: Não, se zap. Falar isso pra mim, eu nem finjo que eu nem conheço. É que o e-mail chegou faz um mês, exatamente.
0: Ah, é verdade.
2: Aí assim, né, a gente deleta da cabeça.
0: É. Enfim, então hoje... Hoje temos convidados, Inimigos do Rei, Adelaide, Viana, Paraguaia. Inimigos do Rei faz show em São Paulo. Então a gente vamos recebê-los. Será que eles vão fazer acústico?
2: Cozinho!
1: Reza a lenda que sim.
0: Ai, seria legal, pessoal, a gente fazer um singalong.
1: Ia ser bem legal.
0: Singalong, a gente fica no tigrigiri.
1: Como faz?
0: Né? Tigrigiri. Né? Enfim, então hoje Inimigos do Rei passando aqui pela Rádio Rock, passando pelo Balacubaco, trocando uma ideia, falando do show que vai rolar aqui em São Paulo, dia 28. Hoje é 27. Amanhã, tá? Aqui no Blue Note, que aliás tem a ver com o show. Porque logo depois... Então, você lembra que ontem o Fausto...
1: Fausto estava aqui.
0: O Fausto faz o show das 22h30 e eles fazem o show anterior.
1: Bem legal.
0: Legal,
1: né? Vai ser a dupla.
0: Tigrigirim. Né?
1: Tigrigirim.
0: Bom, enfim, gente, é isso. Opa, tá. Beleza, né? Tudo bem aí, Rafa?
2: Tá tudo ótimo.
0: Você tá braba, né? Hoje. Nossa, então vamos pros dias de hoje. Gente, eu não sei o que aconteceu com o Rafaela Rondelli.
1: Esse copo não pode ficar aí.
2: Cala a boca.
0: Lembrando, foi você que falou. Lembrando que... Você pode nos assistir. Temos imagens. Você vai ver como a tá linda, maravilhosa. Lá no site da Rádio Rock, radiorock.com.br. 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Aí você põe assim, /Zé Luiz Rock. Você já vai pro canal. Se você fizer um login, você já entra pro chat. Pode dar sua opinião, crítica, sugestão, que é sempre muito bem-vinda, tá? Navio. Dias de
2: hoje.
0: Me fala de 27 de maio, Rafa.
2: Dia Mundial dos Meios de Comunicação.
0: Tá, nós,
2: por exemplo,
0: né?
2: Esse aqui é o meio de comunicação.
0: Olha, nossa, ela fez, velho. Gente, vocês não sabem o que ela fez.
1: Ela fez a comunicação por sinal.
0: Ela fez, sabe o que ela fez, gente? Quem tá em vídeo vai entender o que ela, ó, o que ela fez. Ela fez isso. Quem tá em vídeo tá vendo, repete, Yuri, o que ela fez. Ó, que eu sumo, ó. Nossa, gente, vai.
2: Fiz o quê?
0: Você fez, ela tá aparecendo, vai. Rafa, que mais? Além
2: dia
0: da sua falta de educação.
2: Não, minha falta de educação, não.
0: Vai, além da sua falta de educação,
2: pode
0: continua.
2: Falta de paciência. Dia Nacional da Mata Atlântica.
1: Olá.
2: Dia do Profissional Liberal.
0: Tá.
2: Dia do Serviço de Saúde.
0: Obrigado.
2: Aniversário do município.
0: Ô, gente, posso fazer só um parênteses? Que eu só descobri agora. Eu fui tomar minha vacina da Gigepe. E ali, pra quem tá de carro, um lance muito legal. Ali na Doutor Arnaldo. Quando você, vamos supor, você tá vindo da Vila Madalena, pega Doutor Arnaldo, passa aquele viaduto em cima da Sumaré ali, né, tal. Blá, aí vem a escola de medicina. Tudo aquilo de um lado é a escola de medicina,
1: e
0: do outro lado
1: cemitério.
0: É o cemitério, né? A primeira ali, cara, é um drive-thru de vacina. É. Entrei com o meu carro ali, ai, tomei a vacina.
1: É ali que eu tomei todas.
0: Ah, é?
1: É, porque é vou a pé, né?
0: Não dá pra... Nossa,
2: você vai
0: é
2: de
0: longo.
2: Drive ali?
0: Você vai de bike.
1: Não, você pode ali, entrar...
0: E também, gente, então lá eles estão aplicando gripe e também Covid. Cheguei lá, botei o bracinho, ai, ai! Essas são mais de mesa. E aí foi, tá? Bom, continua, vai.
2: Aniversário do município de Tubarão.
0: Que medo.
1: Santa Catarina.
0: Santa Catarina.
1: Eu falei primeiro.
2: Caracari. Não, pera, volta. Caracaraí.
0: Caracaraí. Caracaraí. Tem uma música?
1: Vai, Caracaraí.
0: Bahia.
2: Roraima. Itabira.
0: Minas Gerais.
1: Mato Grosso.
2: Pernambuco. Aniversariantes famosos. Celebridades. Gosto desse ator, ele é bom. Joseph Fiennes, que é o
0: Commander de The Handmaid's Tale.
2: Exato. Danton Mello,
0: irmão do
2: Selton Mello.
0: Primo do?
2: É primo de alguém?
0: Não sei, tô inventando. Tá. Queria que você fosse.
2: Não, falar. Ele deve ser primo de alguém, mas não sei quem. É Roberto Bontempo.
0: Primo do? Não, joelho.
1: Bontempo.
0: Jogador do Santos também.
2: José Loreto, também ator.
0: José Loreto.
2: É, na música, Ivete Sangalo.
0: Poeira. É. A gente tinha um. Ah, não, mas era no antigo, um Golden Hit Poeira. Lembra da Ivete?
1: Acho
0: não
1: que
0: lembro.
1: Não.
0: Tá,
1: não
0: ok. Lembro. Vamos lá.
2: É, e hoje também é aniversário de Xuxux. Eu adoro esse nome.
0: Xuxiana Benches. A Xuxux faz aniversário. Xuxux. Mas é difícil falar Xuxux. Fala Xuxux.
1: Xuxux.
0: Fala Xuxux. Ouvinte, fala Xuxux. Xuxux.
2: 68 anos.
0: Quantos?
2: 68.
0: 68 years old. Xuxiana Benches. 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

0: foi Suci Sux. Suci Sux fazendo aniversário. Será que vai ter festa, Suci Sux? Ela tá morando na França, numa fazenda, sabia, cara? Que ela tá lá. Aí quando tem show, às vezes
1: cansou da humanidade, gente. Certa
2: gostoso,
1: ela.
2: Fazenda. Mas, cria umas galinha,
0: eu lembrei.
2: Planta umas alfaces.
0: É, não, é verdade. Porque hoje a gente vai receber Inimigos do Rei. Eu lembrei dessa época. Lembrei que Virginie já esteve aqui do metrô mais de uma vez. E ela tá morando também lá na França, numa cidadezinha.
1: Gente.
0: Ela faz o quê mesmo? Tem uma produção de não sei o quê, não tem? Não é vinho, não é queijo.
2: Vou lá
0: é alguma. Ah, pô, Yuri.
2: Cenouras?
0: Você não lembra de nada. Que cenoura?
2: Berinjelas.
0: Que berinjela.
1: O que é isso, Zé Luiz?
0: Nada.
1: É
0: vai lá,
1: de
0: Rafa.
1: Comunicação também?
0: Outro aniversário, vai.
1: Sean Kean, baterista do Alice in Chains.
2: Oh. Saúde.
0: É ele que deve estar soltando o braço aí, ó.
2: Olha, tá. Tá lá.
0: Não, ó.

0: Sente.
1: Ei!
0: Saúde.
1: Saúde!
0: Obrigado.
1: É bom, hein?
0: É bom, né, velho? Sem desculpas, é bom mesmo, né? No excuses. Bom, Rafa, tem mais?
2: Tem. André 3000, 3000.
0: André 3000.
2: Exato, do hey, Outcast.
0: Presta atenção que tem uma parte que fala, ara, ara, ara, ara, ara, ara, daí fala, não peida, lady.
3: Quê?
0: Ele fala, não peida,
2: não é
0: lady.
3: Não,
2: não,
3: é
0: verdade.
2: Não é possível.
0: Se vocês não ouvirem, eu vou voltar, mas preste atenção, vamos ver quem acha. Que ele fala, ara, ara, ara, daí fala, não peida, lady.

0: Mano,
1: ele fala isso mesmo.
0: Ele fala, não peida, lady. Acho que é um negócio de muita gente no salão e a mulher tava dançando.
2: Muita grosseria.
1: Ia ser grosseria mesmo, muita, né? Com tudo aquilo de gente, a lady peidar.
0: Ela peidou e ele falou, não peida, lady, né? Foi mais ou menos isso aí que eu ouvi na música. Quem não ouviu, tá lá logo depois de onde
2: que
0: não
2: horror,
0: deveria estar.
2: Gente.
0: Ô, gente, peraí. Deixa eu falar uma coisa pra vocês, ó, escuta. A gente tá começando o É da Sua Conta, essa parceria diária bacana que a gente tem com o PicPay Bank. E o Ale Lupe tá ali, olha lá que bonito. Ai, Ale, não pera ele!
3: Além de várias coisas, assim, a gente tem que lembrar de incontinências gasosas também.
0: Também, né? Às vezes.
3: Faz parte, é saúde isso, né?
0: Obrigado, aliás, às vezes você espirra e vai.
2: Não, se você retém isso, só pra cabeça,
0: certo,
2: gente.
1: Não é só espirrar, é tosse, é o pior, eu acho.
0: É pior.
3: Também.
0: Não.
2: Você dá risada.
0: Isso aí, ri.
3: Né? Eu já fiz isso já. Passei uma tela vergonha.
0: Enfim, peraí, vamos organizar, porque se organizar.
1: Todo mundo come!
0: Tá, eu vou começar de novo, tá? Vamos fingir que a gente é sério. Começando, é da sua conta, parceria diária, muito bacana com o PicPay Bank, o Ale tá aqui, Ale Lupe, bom dia, meu velho!
3: Bom dia, Zé, bom dia, Rafa, bom dia, Yuri, vocês estão bem?
0: A gente estamos tá muito,
1: muito bem.
0: Eu quero saber...
3: A barriguinha de vocês tá boa, não, vamos lá.
0: Me conta uma coisa, como você, um cara milionário, que tá falando de um dos seus estúdios, como é que você aprendeu a guardar din-din, dinheiro, grana, guita, então, como se diz na Argentina.
3: Falando em guita, sabe que eu fui muito Peralta, sabe que meu sobrenome é Peralta? Eu fui muito Peralta e eu não fui o cara que fez tudo certo quando era criança, não tive... Aliás, assim, vamos combinar que dependendo da geração aí, não existia muito, né?
0: Exato.
3: Uma educação financeira ali e tal. Então, a minha irmã já sovina, que era, ela sempre tinha dinheiro. Eu já tava lá, vai no caminhão, né?
2: dinheiro é meu, cachorro quente pra todo mundo!
3: Bom, mas hoje, né? Ainda bem que a situação é diferente. A própria mesada já nem é em dinheiro físico mais, né, gente? Virou Pix. Ano passado, pra vocês terem uma ideia, tem uma pesquisa aqui, a Serasa, uma pesquisa encomendada pela Serasa, junto ao Instituto Opinion Box, na qual eles entrevistaram mais de 1000 pais e mães sobre a educação financeira dos filhos. Aí o estudo mostra que o dinheiro digital já faz parte da realidade das crianças. Então vamos lá. 28% delas recebem mesada via Pix na conta digital ou cartão, e quase 40% dos baixinhos já usam o Pix como forma de pagamento. Então a criança já te dá uma carteirada.
0: Na cantina.
3: Eu tenho que é o cartão. Então vamos lá, agora, ó, qualquer que seja a forma que dá, né, que você dá dinheiro para os seus filhos e tal, é essencial ensinar ele desde cedo a guardar parte do valor, né? Só assim a gente pode criar adultos cada vez mais responsáveis e que vão saber cuidar das próprias finanças no futuro e que, né, falando sério aí, não vão sofrer durante a vida aí para ficar correndo atrás da guita, né, Zé?
0: É verdade, é geracional mesmo. Eu também fui meio na raça, mas hoje, ainda bem, as pessoas têm mais informação e formação nisso, né? E Ale, me diz, você tem alguma recomendação de como incentivar os pequenos, né, a cuidar do próprio dinheirinhozinho?
3: Eu vou contar uma história muito rapidinho, assim, é verdade. Eu tava uma vez numa concessionária e a minha sobrinha tava junto comigo, a Isabela, e eu perguntei, quanto que é esse carro aqui, né? O cara falou, esse aqui tá 120 pau. Eu falei, putz, né? Mas a minha sobrinha falou, tio Alê, eu já tenho 100, só falta 20.
0: Ah, ela bonito. Ela tinha
3: reais em mim.
0: criança é ótimo.
3: Tá ótimo, mas o grande lance aí é você explicar o valor que eles precisam guardar para ter as coisas, né? O que que você quer ter? Um brinquedo novo, um passeio diferente, sei lá, o que que você tá afim de conquistar, né? E aí explicar o valor que eles precisam guardar para ter cada uma dessas coisas. Hoje, os pequenos podem guardar nos cofrinhos dentro da conta deles.
0: Tá.
3: O PicPay tem a conta para menores, na qual eles podem criar cofrinhos para diferentes objetivos. O legal é que esses cofrinhos também rendem todo dia útil, 102%. Exato.
0: Eu gosto.
3: E olha só que bonito. Tá lá na cantina, pode resgatar o dinheiro sempre que quiser.
0: Aí.
3: Algum desses cofrinhos pode ser compartilhado com responsáveis e deve, né? Acho que deve. É aí que a educação financeira vira prática. Quando a mesada cai na conta do filho, você pode orientar ele a separar uma parte e guardar direto no cofrinho que criaram juntos, né? Então, o pequeno aprende a praticar a prática, né, de guardar o dinheiro. Você acompanha tudo em tempo real. É possível ver o extrato, ver se ele não comprou a caixa do Pink Floyd, 50 anos. Side of the Moon, né? Limitar o valor do Pix e determinar aí valores diferentes, tanto para o período noturno e diurno, que é uma questão até de segurança aí, né, Zé?
0: Boa, boa. E jovens de 12 a 17 podem abrir a conta sozinhos, mas com autorização, não é isso?
3: Isso.
0: Tá,
3: você, antes disso, né, pode ser aberta pelos pais, aí depois é o que você diz
0: aí. Aí sai da autorização. Muito legal, senhor Alexandre Lupicínio Rodrigues.
3: Eu vou fazer uma pergunta pra gente fechar aqui.
0: Vai, taca-lhe.
3: Se fossem outros, agora fossem crianças, o que que vocês queriam comprar agora?
0: Ai, eu queria.
3: Bate pronto assim.
1: Se a gente fosse criança.
0: Se eu fosse criança.
3: Eu tenho o meu cartão do PicPay, meu Pix, tenho conta, eu vou comprar.
1: Eu compraria um Pogobol.
0: Tá, você, Rafa.
4: Uma Barbie.
0: Ai, tá. Eu compraria uma cobertura na Vieira Solto, vista pro mar.
4: Rio de Janeiro. Criança.
0: Eu pensei que era uma criança rica, gente.
4: Uma criança.
3: Tá bom, Zé.
0: Desculpa, eu cortei, né?
3: Eu e você precisamos de terapia. Até amanhã.
1: Tchau.
0: Valeu. Ô, vamos fazer o WhatsApp ou
1: bora,
0: não?
1: Vamos. Vamos ou não vamos?
4: Vamos.
0: Tem convidado.
1: Tem convidado, já é 37.
0: Então também quero fazer o
1: qual é acumulado hoje, hein?
0: Não, Zé.
1: E só uma dica pra galera, vão entrar três prêmios.
0: Aí, então vamos pro break e vamos voltar com qual é?
1: Vamos.
0: Acho que é legal.
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1: Cilícia.
3: Sicília.
4: Do Balacobaco.
1: Eita, eu achei que ia mixar, velho. Não tenho culpa se esse aparelho não faz isso. Vai!

0: O que nós queremos saber é se esse trechinho de audiovisual que estamos rodando é um filme, é uma série ou é uma soap opera.
1: Uma novela.
0: Tá? A coisa tá ficando grandiosa, porque nós já temos camiseta do Balacubaco. Sim. Ontem entrou uma party speaker da Philips, que é uma caixa de som maravilhosa.
1: Gigantesca.
0: E o som disso?
1: É.
0: É exatamente isso aí. Entrou um headphone Philips. Tem também uma pipoqueira para você assistir a Copa do Mundo ou ao seu filme favorito, estourando pipocas. Tem um monitor AOC Gamer. Olha que legal, gente. É muito legal.
2: 24 polegadas.
0: Eu falei o boné Super Cap da 89. Não sei se eu falei, mas tem, tá? Além da camiseta do Balacubaco. Enfim, são muitos prêmios. E hoje tá entrando mais algo que é:
2: 3 vouchers de R$100 para o restaurante Burger.
0: Olha aí que legal.
1: Aê!
0: Você pode ir de turminha, que é mais bacaninha, porque são 3. Você pode ir você 3 vezes, se você for uma pessoa egoísta, né?
2: Sim.
0: Não é?
2: Opa!
0: Então, e pra isso, você tem que ligar. 3016-0089. Deixa eu pôr aqui.
2: São 9 prêmios já, gente.
0: Já 9 prêmios.
2: Já chegamos.
1: E Maria, acabou de começar.
2: Mano. Pois é.
0: É a 31ª rodada.
2: Tem que sair até a Copa, gente. Até o início da Copa.
0: Ai, será que sai?
2: Tem que sair, gente.
1: Tá mais fácil que o anterior. Eu acho que vai sair, Zé.
0: É mesmo, você acha?
2: Ah, tem que sair.
0: Tá, então vamos ver o que os ouvintes estão achando disso. Alô, bom dia.
1: Ah, como vai você?
0: Quem tá aí com a gente? Alô?
1: Era. Alô? Tinha o celular no bolso.
0: No bolso.
3: Bom dia, Zé, Yuri, Rafa.
0: Oi,
3: bom
0: tá
3: dia.
0: Ruim a ligação. Bom dia, quem é você?
3: Ah, só um minuto, Zé. O Denis Motoboy. Agora eu tirei do Viva Voz, que eu parei a moto aqui.
0: Para a moto. Ô, Denis, não quero que você caia, Denis. Tudo bem, Denis? Como é que você tá, Motoboy?
3: Tudo bem, na paz de Deus. E por aí, tá que tudo bom. Tranquilo?
0: Fico feliz, tudo tá certo. Tudo tranquilo também. Como é que você já está trabalhando, Denis? Tá no corre?
3: Tô na rua, como sempre, né? Motoboy não para, né? Parar as contas não para, né?
0: Não para.
1: Ó, mas se ele ligou e tá na rua, significa que ele sabe qual é.
0: Pode ser, hein? Pode ser. Tô sentindo grandes possibilidades.
1: Ele não teria feito isso à toa.
2: Do nada. Do nada, assim.
0: Tipo, vou arriscar.
1: Vou arriscar, tô
0: falar
1: aqui
0: com aqueles três.
1: Vou parar o retrovisor, vou quebrar.
3: Cachorro louco. Não sou cachorro louco, não. Tô na paz.
2: Tanto é que ele deve estar parado agora, bonitinho.
0: Ele está parado.
2: Só pra ligar.
3: Parei. Tô no meio do mato, inclusive, aqui em Barueri, não sei aonde, mas tô por aqui.
0: Direto, Denis, direto do meio do mato.
1: Cuidado pra não roubarem seu rim aí, hein, mano.
0: Não, fica
3: opa,
0: tranquilo.
3: Opa, é uma grana.
0: É uma grana. Ele é dos nossos. Denis, meu compadre, é a 31ª temporada do Qual É. Eu vou rolar o áudio, atenção, lá vai.
4: Você pode trocar. Não deixou.
0: O Yuri tá dizendo que tá mais fácil que o anterior. O anterior demorou mais de um mês.
1: É, foi quase 2 meses, né? De prêmios foi a temporada recorde.
0: Né? Foi 40 e tralalá, né? Agora nós já temos 9 prêmios, segundo o Rafa Rondelli.
2: Tem, tá aqui.
0: Meu querido Denis, você acha que é série, filme ou novela?
3: Olha, eu acho que é um filme.
0: Filme? Filme.
3: Isso.
0: Tá, então deixa eu até preparar aqui. Vamos lá, Yuri, é filme, hein? Atenção, hein? Atenção, hein? É filme, vai,
2: ai,
0: atenção.
1: Manda.
0: Atenção, manda o filme.
2: Vai.
3: Eu acho que é o Hellboy.
0: Hellboy. Entendemos que é o primeiro, né?
3: Isso, exato.
1: Deixa eu te falar, ele só teve uma vez, foi citado numa edição do Qual É. Ele nunca mais foi.
0: Nunca mais.
3: Vamos ver, né? Se Deus permitir aí, vamos acertar isso aí.
0: Vamos lá, o Hellboy de 2004. Eu gosto muito desse filme. Eu adoro assistir mais de uma vez também. É mentira, assisti uma vez inteira e outra vez assisti meio. É mentira de novo, assisti uma vez e assisti o começo. Tem 2h20.
2: 2h20, tá no limite aí do... Ai, que saco.
1: Não é
0: assim.
2: Lógico.
1: Não, acho que não.
0: Olha lá. Paranormal Research
1: and Defense. E por que você acha que é esse filme, meu querido?
3: Então, a voz é meio parecida, assim, né? Aí eu fui mais ou menos por essa parte, assim, da voz.
1: Então foi pelo dublador.
3: Isso.
1: Tá esperto, hein?
0: Tá esperto. Olha lá, tá aí o Hell e o Boy.
2: Olha, Hellboy. Tem a Selma Blair.
1: Esse
0: filme é legal. Olha. É aquela, né? Do...
1: Cara, é uma viagem sem tamanho, mas ficou muito bem feito.
0: E é aquele lance, né? Na Segunda Guerra Mundial, pesquisa.
1: Deu errado.
2: Perto do fim da Segunda Guerra Mundial, os nazistas se mostram dispostos a lançar mão de magia negra para derrotar seus inimigos. Um ritual para evocar essas forças ocultas é interrompido pelos aliados, que encontram um garoto com aparência de demônio.
4: É o Hellboy.
2: Mão de pedra. Esse jovem passa a ser chamado de Hellboy,
4: garoto
2: que é levado
4: inferno
2: pelas forças aliadas. 60 anos depois, Hellboy está pronto para lutar e defender o bem.
1: Boa, dá uma buzinada aí na moto pra te dar sorte, vai, mano.
3: Peraí, vamos lá.
4: Vai lá. Nossa, você viu? Foi...
2: Caraca!
1: Oh, essa é daquelas véio que irrita, né, mano?
4: Que buzina alta, velho! Mandou muito bem na buzina, porque na...
3: Valeu! Valeu pela tentativa, obrigado, um abraço aí, valeu!
1: Obrigado, valeu!
4: Bom trabalho!
2: Nossa, que buzina!
1: Ele foi buzinar, ele mas fiquei na cadeira, mano!
2: Também. Vou te falar, esse é daquele que soltou no trânsito.
4: E buzina?
2: Buzina, eu xingo, falo...
1: Como você faz?
4: Que bonitinho, Rafa.
2: É legal. Mas aí xinga. Assim, tem um complemento, né? Claro.
4: Sim, sim, mas não vamos nele.
2: Não.
4: Né?
2: Tem um
4: Alô, bom dia! Alô, bom dia.
1: Quem como tá aí? Vai você?
4: Alô, querido ouvinte ou ouvinta, quem está aí, por favor? Vou contar até três. Dou-lhe uma, dou-lhe duas, alô? Dou-lhe três, alô?
2: Oh, mudei, já tá me irritando.
4: Alô, bom dia.
2: Como vai você?
5: Quem bom tá? Dia. Bom dia, Rafa, bom dia, Yuri.
4: Bom dia, quem é você?
5: É o Samuel.
4: É o Samuel. É o de novo, né? É o
2: não,
4: Samuel.
2: Mas faz tempo, não faz?
4: Sei.
5: Faz, a última vez que eu falei, o Zé tava sozinho aí na bancada e foi no Qual é passado.
4: Então tá bom. Tá. O Samuel já ganhou uma vez, não é isso, Samuel? Você já ganhou um qual é faz
5: sim,
4: tempo?
5: Sim.
4: Ele já ganhou, lembra? Ele joga em três e o pessoal não gosta muito dele.
1: É, ele foi expulso do grupo,
2: Nossa,
1: briga
2: gente,
1: direto
2: atenção
1: com outro grupo.
2: Eu tô lembrando essas coisas.
1: É.
4: É.
5: Eu nunca briguei com ninguém. Sempre que eu ligo, vocês falam que eu brigo com o pessoal, mas nunca briguei com ninguém.
4: É, não sei.
1: Estão brigando ali, Rafa? Rafa olhando. Olha pra trás.
2: Deixa eu ver.
4: Aonde estão brigando?
1: É que tava passando o trailer, você mudou.
4: Ah, olha lá.
2: Tá todo mundo aí.
4: Toda
2: ó.
4: Família tem, pelo menos
2: todo
4: um.
2: Todo ali,
4: acho.
2: Ó.
4: Estão falando pro Chocomate ligar e mudar o nome. Ó, gente, se mudar o nome, quando ganhar.
1: Perde classificado.
4: É, quando...
5: Tadinho do Chocomate, ele não ligou, ele tava certo ontem.
4: Então, ligou sim. E aí, cara, tô vendo aqui, ó lá. Volta Samuel, grande Samuel. Ah, você saiu do grupo, é
2: olha
4: isso, Samuel?
2: Olha aqui, o coitado foi enxotado
5: do chat. Só. Do
4: saiu do chat.
1: Ele brigou com o chat.
2: O coitado foi enxotado do chat. Olha que horror essa
4: derruba
2: gente.
4: Ele.
2: Que horror.
4: Grande Samuel, pergunta.
5: Por que o podcast tá travado, não tá disponível?
1: Cara, é uma questão de tecnologia, né, mano? O Mercúrio Retrógrado, quando volta, Rafa?
2: Mercúrio Retrógrado? Não sei.
4: O podcast...
5: Você tá travado só por causa do colé?
4: Não.
5: Tá com problema mesmo.
1: É problema. Mercúrio Retrógrado.
4: Mas é o podcast da Rádio Rock lá no nosso
5: site. Da Rádio
4: site.
5: Rock, isso. É porque eu escuto os programas antigos. Eu tô em dezembro de 2024.
4: Olha.
5: Tava ouvindo e parou.
2: Mas menino.
1: Infelizmente,
2: tem um tempo, né?
1: Nosso provedor, ele.
4: Não provém.
1: Não, a gente reclamou com ele mandou o corte da Jaque pra gente falando do Mercúrio Retrógrado.
5: Entendi, preconceituoso.
4: Não, então eu não
5: sei.
1: Ele ficou chateado.
5: Eu escutei os podcasts antigos, eu escutei de 2019 a dezembro de 2024, ouvi todos os podcasts do Balaço.
1: Que doideira. Véio,
4: obrigado.
1: E você sabe o que ele tá sentindo? Porque ele queria pegar a voz de lá, ele não gravou. Ele queria pegar o recorte de lá pra poder saber quem...
5: Não,
1: imagina, não faço isso, né?
4: Por isso que ele tá ouvindo.
1: Ele tá ouvindo, malandro. Por isso que ele perguntou, ele fala.
5: Foi em dezembro de 2024?
4: A gente agradece e tal, mas tudo tem, ninguém gosta da gente, é só por interesse.
1: É só o interesse.
2: É só, total.
4: É isso. Samuel, meu querido, lá vai o áudio, preste muita atenção nisso.
6: Pode trocar. Não deixou.
2: Não deixou.
4: Tive que ter um bom.
1: Como faz?
4: Samuel, você acha que é filme, que é série, que é novela? São 9 prêmios, Samuel. Hoje entrou 3 bagulho do...
2: 3 vouchers de R$100 pro restaurante Burger.
4: Pro Burger, olha só. Você pode comer 3 vezes sozinho. Ou então você come uma vez com alguém, depois uma vez sozinho. Ou pode comer... Com alguém.
1: Faz o que você quiser, tá?
5: Convidar o pessoal do grupo, oi?
1: Oi, tudo bem? Tudo jóia?
4: Tudo bem,
1: tudo certo?
4: O que você acha que é? Filme, série ou novela?
5: Eu vou de filme, vou ganhar o leitão aqui. Eu assisti esse filme no cinema, e faz tempo.
4: Olha!
5: Mas assisti depois também, várias vezes aqui, mas eu não tenho o provedor para assistir. Tem gente que tem assistido no grupo aqui para assistir, mas não assistiu, tá corrido. Eu vou de Star Wars, Ataque dos Clones.
4: Star Wars, Ataque dos Clones. Boa.
1: Ontem a gente teve o primeiro palpite de Star Wars que não soube nem falar qual era a versão.
5: Não soube nem falar qual era o nome.
1: Ele se lascou, né?
5: Se lascou. Esse que o cara falou ontem, olha que coincidência, eu assisti aqui em São Paulo, o Lucas Lima, ex da Sandy Júnior, estava sentado do meu lado assistindo o filme.
4: Ele é nerd bastante, viu, Lucas? Ele gosta.
5: Eu assisti na estreia do filme. O cara tava doido assistindo um negócio ali para poder acompanhar a história. Meu primo depois falou, eu não reconheci. Depois meu primo falou, você sabe que você tá do lado do Lucas Lima, né?
4: Lucas Lima, grande Lucas.
1: Agora, a pergunta... Pode falar, Rafa. Fala.
2: Não, é de 2002. E detalhe, sabe quem tá aí? O Ewan McGregor.
1: Ele tá.
5: Ele é o Obi-Wan Kenobi.
4: Ele é o Obi-Wan. Ele é o famoso.
1: Ô, Samu, mas você já identificou, então, o dublador?
5: Já identificamos o dublador.
1: Quem é?
5: Então,
1: jogador, né?
5: Esse é o Jumper Sequete.
4: É o pulo do gato e ele não quer revelar porque o grupo tem grupos rivais.
1: Então você não vai falar, né?
5: Não.
4: Ó, você viu bem na palavra arrogant. Ali é ele.
1: Não, sou arrogant, né?
4: A cena mais engraçada é que tem aquela série de motos do Ewan McGregor.
1: Sim.
4: Né? E ele tá, tem uma das séries, ele tá percorrendo a América do Sul, ele para num boteco lá longe, não sei o quê, e tá passando numa TV de tubo, exatamente esse filme. Aí ele aparece, aí a funcionária, ninguém reconhece ele, né? A funcionária fica olhando pra ele e fala assim: é você?
1: Yes, that's me. Mas você viu que ele foi bem certeiro, né?
4: Foi, não, ele escolheu.
1: Ele não assistiu, ele falou que não assistiu.
4: Ataque dos Clones, né? Ele tá num caminho que não vai ser hoje.
5: Beleza.
1: Ô,
5: Yuri.
1: Fala.
4: Olha lá, Yuri, lá vem.
5: Quando vai voltar o negócio do podcast? Vai.
1: Assim que acabar o qual é?
5: Ah, então tá travado por causa do Qual É mesmo.
1: Não, não. Foi isso que a gente falou. Foi isso que a gente falou.
4: Quando acabar, a gente destrava. Aí, papá, você pode...
1: Você viu que ele tá encanado, né?
2: Ele tá encanado, joga mais, velho.
4: Tá? E aí, toda vez que entrar o Qual É, e você for pesquisar, Samuel, a gente vai travar, porque a gente sabe quando você entra.
2: Gente, você...
5: Tá bom.
4: Valeu, Samuel, tchau.
1: Tchau, Samuel.
4: Vamos de música. Bora. Já a gente vai levar um papo com Inimigos do Rei. Eles estão aqui na rádio e eles vão já falar de... Vamos fazer um acústico.
1: Cozinho!
4: Também, vai.

0: Agora, ah, é com você, Gabi.
1: Iron Maiden.
2: Boa. Não, Iron Maiden!
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0: ver o clipe, chega a doer a barriga, né?
1: Cara, eles se tacam na bateria, em cima da ferragem.
0: No meio da bateria.
2: Mano do céu.
0: Tipo, se tivesse alguém consciente na época, eu ia falar, mano, o que você tá fazendo?
1: Você tá louco?
0: Você tá louco?
1: A mãe do Dave Grohl, numa entrevista, falou a primeira vez que eles quebraram os instrumentos, ele falou, filho, a gente demorou não sei quanto tempo pra conseguir comprar um instrumento pra você, você tá quebrando.
0: Quebrando, né? Que isso, menino, né? Enfim, gente, eu vou te falar, fazer uma pergunta, né? E se seu futuro fosse decidido por outra pessoa e você não pudesse questionar? Parece loucura, né? Mas em Gilead, é bem assim, Gilead, ditadura, né? Enfim, é um lugar onde cada pessoa tem um papel definido, não existe opção de mudar, imagina isso, que absurdo. Esse é o enredo da nova série que chegou no Disney Plus, eu tô assistindo, Rafinha também, Os Testamentos das Filhas de Gilead, os mesmos produtores de The Handmaid's Tale, que é um livro da Atwood, e Os Testamentos é o outro livro da Atwood que ela lançou, acho que no final do ano passado.
1: Que legal.
0: Né? E é muito, muito legal.
3: São as filhas, né?
0: As filhas, né? Nessa história a gente conhece a Agnes, uma jovem criada dentro desse sistema, quem assistiu The Handmaid's Tale vai lembrar quem é, acreditando que tudo aquilo é o certo. Até a chegada de quem? Daisy, uma jovem vinda de outro país, onde as mulheres têm liberdade, ou seja, ela faz o contrário, ela sai lá do Canadá e vai pra loucura de Gilead. E quando essa amizade se encontra, algo muda. Agora é hora de descobrir com Agnes e Daisy o que o futuro reserva. É muito, muito, muito bom. A gente tá seguindo, não vê a hora de esperar o episódio novo sair, já
3: pois
0: tá,
3: é.
0: Tá,
3: já tá lá, né?
0: Então coloca na sua lista Os Testamentos das Filhas de Gilead, tá lá no Disney Plus, tá? Ok?
1: Ok.
0: Lembraram? Zé. Então tá, depois dos comerciais, Inimigos do Rei, Adelaide,
1: oh!
0: Minha não Paraguaia, Digi Digi Din, pronto, falei.
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0: Carlos do Rei!
1: E aí? Sejam bem-vindos à Rádio Rock. Vocês estão bem?
2: Poxa, querido.
3: Bem melhor agora.
2: Melhor impossível.
3: Melhor impossível.
1: Muito legal.
2: Prazer exato aqui com vocês, Zé, Hugo e Rafa.
1: Yuri.
4: Yuri.
5: Tudo bem, tá tudo certo.
1: Mas ele é... Você tem cara de Hugo,
5: Eu
1: velho.
5: Tenho. Mas assim, você sabe que comigo é Igor, Ivan... Yuri.
1: É tudo russo.
3: Russo.
5: Tá tudo,
3: tudo personagem
1: Dostoiévski. Puro, tá ligado? Boa. Deixa eu falar uma coisa, coincidência. Diga. Ontem, foi ontem que...
5: Foi ontem.
1: Teve aqui o Fausto.
3: Sim, Fausto.
1: E aí ele falou, ó, vou fazer o show ali no Blue Note e antes tem Inimigos do Rei. Então vocês fazem o show amanhã das 20h30, é isso?
2: Amanhã a gente faz o show às 20h30 e depois tem o show do Fausto Falso.
1: E daí Fausto Falso. A gente fica no palco, todo mundo lá, que é tudo brother, né?
2: Tá sempre junto.
1: Sejam bem. Como é que vocês
2: estão?
1: É uma
2: noite carioca.
1: Você sabe que ontem eu tava falando disso, né? De coisas que eu toquei e aí eu lembro que eu lancei. Vem cá ficar comigo. Que eu achava genial, uma barata chamada Kafta. Eu falava Kafta, né? Kafka. E aí eu ficava sempre imaginando vocês lendo o livro e pra escrever a música e tal. Aí, Adelaide, minha anã paraguaia, que hoje seria impoliticamente correto muito, né?
2: A gente tem uma. Quando a gente vai tocar as músicas, a gente sempre levanta uma
1: Uma plaquinha. Uma plaquinha de licença poética.
2: Exatamente. Olha, gente. Essa letra
3: a
2: problemática.
3: A placa escrito letra problemática.
6: Foi feita aí.
2: Tem algumas músicas que
6: contexto
2: foram feitas
6: histórico.
2: Com o contexto da época, sim. Que hoje as pessoas ficam meio assim. É. Mas só que a Adelaide, cara, é a nossa paixão, é a nossa baixinha querida. Ela é a música é um romance.
1: Não.
2: E as pessoas vão ver que não tem nada pejorativo,
1: tem nada
2: ninguém
1: pejorativo.
2: Tá agredindo ninguém, não. Tá tudo certo.
1: Eu gostava do. O que era aquilo? Era o.
2: Cara, aquilo ali é o seguinte, porque a música ela é uma versão do Run DMC, de uma música do Run DMC que a gente ouvia muito, né? E isso é uma imitação grotesca de um scratch.
1: Ah, peraí, então. Peraí. Eu vou voltar porque eu adorava esse. Eu não entendi o que era, agora já sei.
5: Ficou igualzinho o scratch.
2: Não é scratch, é scratcho.
1: Scratcho. Deixa eu falar, vocês. A gente tá tocando som novo, vou mostrar já, vou tocar Medo, né?
2: Sim.
1: Que tá rolando aqui no 89. Mas, cara, desde. Porque isso aí é anos 80, né?
2: Sim. Você, olha, vou te falar. Você botou aí uma barata chamada Kafka.
1: Uhum.
2: Que com certeza vocês lançaram também.
1: Também.
2: As e qual duas. Foi o ano? Qual foi o ano? Qual foi o ano?
1: 89.
5: E deve ter sido no mês 1 pra fazer 89,1, né?
1: Pode ser. De lá pra cá, o que mudou em vocês?
2: Bom, em primeiro lugar foi a idade.
1: Comigo a mesma coisa.
2: Exatamente. Não, brincadeira. Assim, mudou. Acho que pouca coisa mudou. A química permaneceu.
1: Tá.
2: Entendeu? Isso aí é fundamental. A química permaneceu e a gente tá aqui, justamente apesar do tempo, a vontade de cantar, a coisa do arranjo vocal, que sempre
1: foi o forte.
2: Isso sempre prevaleceu e prevalece até hoje.
3: E uma irreverência mesmo,
2: claro.
3: do rock que a gente tem, do pop rock, juntando com a teatralidade que é das nossas origens,
2: uhum,
3: né?
2: Isso.
3: Nós nos conhecemos numa escola do Rio de teatro chamada CAL, né?
1: Tá.
3: E ali que começou tudo, ali a gente foi para uma orquestra de vozes, que é o Garganta Profunda.
1: Tá, eu lembro.
3: E aí no Garganta Profunda nós começamos a compor.
1: Isso.
3: E aí solicitamos ao regente Marcos Leite que a gente pudesse tocar as músicas próprias, nossas músicas autorais, também num dos números, né, do show, e ele topou, né? E aí viemos com tudo, dali a coisa começou a ir pra um lado mais de banda mesmo, né? E aí a gente saiu do Garganta, formamos os Inimigos.
2: Isso.
1: E é uma característica dessa época do rock pop carioca, né? Essa coisa performática, vocês, o próprio Fausto, o Evandro com a Blitz. Sim. E tinha mais gente, até o Léo com os miquinhos amestrados, tinha toda uma coisa, né?
2: Eu acho assim, acho que tem uma coisa assim, a gente chama os mutantes como os nossos avós.
1: Boa.
0: a Blitz como os nossos pais. E os Mamonas Assassinas como os nossos netos.
1: Perfeita conexão.
6: Total.
1: E arco dramático. Isso. Da história toda.
5: É uma árvore ginecológica.
1: Isso que eu acho bem legal. Bem legal.
2: Bom, e 89 anos depois.
1: 89 anos depois. Estamos aqui de volta. Né? Eu vou mostrar som novo, mas aproveitando, temos um violão. Eu proponho um acústico.
6: Cozinho!
1: Eu acho isso interessante. O que vocês acham, inimigos?
2: Pô, eu acho. Eu tô dentro. Cara, eu tô dentro. É? Tô dentro que... do cozinho. Vamos lá.
1: Do acústico, cozinho. Inimigos do Rei ao vivo.
2: Vamos de quê? O que vocês
1: querem? Não, canta. Vocês podiam tocar e a gente pode fazer um sing-along, a gente faz um tiro piquete, uma garota.
2: Coreografia.
1: A gente pode fazer a coreografia, barata?
2: Pode ser também, mano.
1: Vai.

0: quase mil vezes fora dessa rádio.
1: Muito ai, legal,
2: muito da hora. Gente.
1: Então, e eu garanto que muita gente ficou cantando no carro em casa.
2: Total.
0: Eu ouvi aqui agora um cara cantando aqui.
1: Você ouviu? Do lado.
0: Aqui,
1: a gente tinha uma janela e a gente esqueceu, quando a gente selou, a gente deixou a janela aberta, então a gente escuta tudo.
0: Exatamente. Carro, eu vi.
1: Escuta, vai ter todos os hits nesse show, no Blue Note.
3: E mais algumas inéditas.
1: Isso. Pô, véio, vai ser muito legal.
3: A gente tem um disco, Zé, que não foi lançado. Foi o terceiro disco da gente, que a gente finalizou ele lá por volta de 2004, mais ou menos. E esse disco ficou lá, porque a banda se afastou, cada um foi fazer os seus projetos e tal, independente, a banda deu uma pausa, né? E esse disco, ele ficou lá. Agora a gente resgatou esse disco.
1: Que legal, velho.
3: Ele tá em processo de remasterização. Em breve a gente vai lançar. E ele tem várias músicas inéditas. O disco é muito bom.
1: Muito.
3: A gente regravou uma das músicas do disco. Na verdade, a gente regravou duas.
1: Tá.
3: A primeira a gente já lançou como single, chamada Aladdin, que a gente toca no show. Que é uma reconstrução da história do Aladdin.
0: O Aladdin.
3: Pra gente driblar os direitos autorais.
0: Não, exatamente.
1: Me conte isso, porque pra mim a história é o Aladdin tá lá na lâmpada, esfregou três pedidos.
0: Exatamente. Mas só que assim, a gente ficou com medo da Sherazade. Cobrada, gente.
1: Podia chegar e falar, essa história é minha. Vocês estão roubando.
0: A lâmpada. Então a gente botou o Aladdin como o gênio.
3: Tá.
0: Enfim, justamente pra evitar processo.
3: Aí o domínio ficou como o nosso público, entendeu?
1: Entendi.
3: É diferente.
0: Exatamente.
3: E aí, o gênio, na verdade, é o Aladdin.
0: Exato.
3: Da nossa música.
1: Da música.
3: E quem fez a voz do Aladdin foi o Ivo Meirelles. E a galera do Funk em Lata fez essa bateria da Mangueira junto com
1: aqui que eu tô ouvindo agora.
3: Então é um árabe pop com bateria da Mangueira e participação do Ivo Meirelles.
1: Árabe pop, Ivo Meirelles.
2: Cara, eu tô desconfiando que eles subaram o Baigon nisso daí, ó.
1: O Baigon foi na cabeça dele.

0: Genial.
1: Jenny Austin.
2: Jenny Austin.
3: Então ela tá.
2: Jenny fucking Austin.
0: O ano que vem.
3: Que não. Quem vai gravar essa música é? É? Não sabemos, mas a gente adoraria.
0: Com certeza.
3: Eu adoro, eu vou aproveitar, né, que a Rádio 89 é transmitida pro Brasil todo, inclusive pelo YouTube.
2: Mundo.
3: Se a Ivete Sangalo.
2: Hoje é aniversário dela, manda.
3: Tô sabendo que é o mesmo dia da minha mãe.
4: Olha, olha só. Ivete, faz um favorzinho pra gente.
2: Faz um favorzinho pra mim.
3: Grava o Aladim.
0: Ivetinha.
3: E lança no carnaval. Querida.
0: Vai, Ivetinha. Agora
2: vai
0: é contigo.
2: Dar certo.
3: Segurem, agora é contigo.
0: Ouvintes, manda pra ela.
4: Essa música tem uma coisa engraçada. A gente cita o Aladim. O Aladim foi um cara. Foi ponte esquerda do Bangu.
2: Sim, sim, camisa 11 do
4: camisa
2: Bangu.
4: Camisa 11.
2: Anos
4: 66.
2: 66.
4: Foi o único título que o Bangu teve no Campeonato Carioca, que venceu o Flamengo.
2: O Aladim não veio pra São Paulo jogar
4: veio,
2: depois, veio pro
4: veio,
2: Corinthians.
4: Veio pro Corinthians.
2: Aladim, ponte esquerda.
4: Exatamente.
2: Coisa louca, velho.
4: Exatamente. E o Aladim.
3: A gente faz uma homenagem a ele.
2: Sim, genial. Genial.
0: Gente, vamos fazer essa música chegar na Ventinha. Vamos lá, que o negócio tá. É bom.
3: Ai, ai, ai.
5: Essa lenda é que ela gosta de kibe cru também, né? Então,
2: é verdade.
4: Vai, exatamente.
2: Junta tudo.
4: E suco de caju.
0: É muito bom.
2: Inimigos do Rei vai estar amanhã atravessando a rua aqui, lá no Blue Note. Ingressos provavelmente pelo Eventim.
3: Eventim.com.br.
2: Eventim. É tá? Então, vamos lá.
3: E é
2: lá.
3: Bom correr, porque já tá quase acabando.
2: Não, e o que é legal é que ali você fica. Eu não sei se é muito bom, eu sempre falo, mas vocês que decidem se isso é muito bom. Fica na cara do. Vocês ficam na linha da cintura da plateia, legal, todo mundo lá. Sentado ali.
3: Isso. Não, a gente adora fazer esse tipo de show, que é um show, porque é como eu te falei, a gente tem essa característica da teatralidade no show, da ironia, da brincadeira, então a nossa comunicação com a plateia, ela é bem direta. Quanto mais próximo o público, melhor a experiência da plateia com o show.
2: Nós vamos para um break rapidinho, quando a gente voltar, a gente vai rolar Medo, que eles gravaram, a gente pode mostrar aqui, depois mais alguma coisa no acústico. É mais forte do que eu toda vez que eu falo isso. É impressionante, eu tô andando e falo, poderíamos fazer um acústico. Vem do além essa voz. Break rapidinho, a gente volta com Inimigos do Rei, aguenta aí.
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6: Taca background, Yuri. Inimigos do Rei no estúdio da Rádio Rock no Balacobaco. Palmas pro Inimigos do Rei de novo. A gente tava falando e ia perguntar pra vocês duas coisas. Teve a pausa, né? Vocês tocaram, aí cada um foi fazer o que queria fazer. O que cada um fez quando queria fazer? O que vocês fizeram quando vocês queriam fazer que não queriam fazer banda?
7: Eu fui ator pornô há um tempo.
6: Ah, isso é bom.
7: Isso é bom. Isso, eu trabalhei muito com isso. A gente...
6: É legal isso.
7: Brincadeira.
2: Não deixa de ser performático.
7: É performático.
6: Fala.
7: Brincadeira. Não, assim, eu
8: fica mais perto.
7: Quando eu trabalhei anos como livreiro, né? Eu trabalhei, fiz uma carreira acadêmica também.
6: Tá.
7: E aí depois a gente começou a compor. E essa música, O Medo, que a gente vai falar hoje.
6: Vamos tocar já.
7: Ela veio em 2007 para 2008.
6: Tá.
7: E foi muito engraçada essa música pelo seguinte, porque quando a gente tocou a primeira vez no Circo Voador, A gente cantou e ouvi duas pessoas ali falando assim, também, um com o outro. E aquela imagem pra mim ficou muito importante, porque eu queria saber a reação do público. Essa reação pra mim foi fundamental, até que um dia a gente tava ensaiando e tal, aí eu cheguei pra galera e falei assim, cara, a gente tinha voltado, voltamos há pouco tempo, voltamos ano passado, um ano. Aí eu cheguei e falei assim, galera, vamos tocar O Medo. Aí o Lorival tinha a gravação, nós botamos, todo mundo falando assim, é essa música. Por que que é essa música? Porque essa música, ela tem como o Nicolau falou, ela tem uma coisa universal.
6: Que é o medo.
7: Que é o medo do fim do mês.
6: Uhum.
7: Entendeu? Então, assim, pra gente foi uma coisa... E a gente começou a recuperar isso e fizemos um arranjo bem poderoso. E aí
8: produção do Bruno Costa.
7: Produção do Bruno Costa.
8: Um jovem produtor, ele trabalha com a Isa também. Um cara bacana pra caramba.
6: A gente vai tocar O Medo, porque é uma coisa louca, né? É uma coisa meio geracional. Eu trabalhava pensando no mês seguinte, né? Então, tipo, fiz um extrinha, dá pra pagar a escola da Manuela e da Catarina por 3 meses. Isso aqui eu guardava ali. Esse dá pra pagar o aluguel, esse dá pra pagar. É mais ou menos isso.
2: É o famoso,
6: né?
2: Deixa virar o cartão.
6: Deixa virar o cartão.
7: Inclusive, tem uma parte da música que fala assim: cheque especial, justo, rombo no cartão, pena capital, meu banco é tão bom. Meu banco é tão bom.
8: No show do Prio, ele falou: meu master é tão bom.
6: Meu master. Doce recordação. Vamos colocar então Medo, quer ver?
4: Vamos.
6: Deixa eu tirar aqui.
4: Vamos.
6: Com clipe, tá, gente? Então quem não tá em imagem, vá a radiorock.com.br, twitch.tv/ZéLuizRock, Medo, Inimigos do Rei. Vai.

0: inimigos do rei. Eu não tenho medo do fim do mundo, eu tenho medo do fim do mês.
1: É meio que isso mesmo.
0: É a verdade. Alguma coisa aconteceu muito louca. Eu tava tocando a música, abriu meu cartão de crédito internacional.
1: Medo,
0: o áudio
1: medo.
0: Aqui, eu não sei o que vocês fizeram.
2: Algoritmo acontece.
0: Algo rítmico também acontece. Cara, e letra de 2006, 2007?
2: Isso.
0: Né?
1: Tão atual,
2: foi totalmente
1: gente.
2: Baseado em fatos reais.
0: Em fatos reais, é. Imagino.
1: Né? 20 anos depois.
2: Não, é baseado não.
0: Baseados em fatos reais.
3: Foi muito baseado, né?
2: Baseado. Não, não precisou de muito, não. Foi realmente só olhar pra minha carteira, olhava.
0: A situação. A gente tá falando de coisa geracional, né? Porque, cara, a gente tá falando de. Dos anos 80, que foi quando vocês tocaram e tocou no Brasil inteiro, show. Aí vocês deram um tempo, voltaram faz um ano. Como é que vocês veem o público? Tem a pessoa que curtia e agora leva filho pra conhecer?
4: Exatamente. Isso. É, o público dos inimigos hoje, a gente já percebeu que é a faixa etária entre de 45 mais.
0: Tá.
4: Né? E eles estão levando os filhos, porque eles gostam tanto da banda que eles, não, vocês têm que conhecer isso. Aí vai.
3: Não é essa banda, vocês têm que conhecer isso.
4: Isso. E aí, engraçado, que no show que a gente fez no Rio, a garotada curtiu muito medo, mas eles gostaram do Aladdin também.
0: O Aladdin é genial.
4: É, e Adelaide é. Gostaram pra caramba. Enfim, tem várias, cada um gosta
0: enquanto, de coisa. Enquanto vocês estão no palco?
4: Músicos. No palco. Somos seis no palco.
0: Seis no palco?
2: Somos seis.
0: É. Tá, é gente. É.
1: Gente.
0: Depois do direito autoral, a gente briga, apaga a luz e pega.
4: É baixo, bateria, guitarra, teclado e duas vozes. Na verdade, mais duas vozes de backing, né?
0: Tá, isso. Tá, muito legal, muito legal. Vamos mais um acústico.
1: Cozinho!
0: Que tal?
4: Bora?
0: Vamos? Pera aí, violão, ok.
4: Meu já foi, já tá, né?
5: Uma barata
4: executada, né?
0: A barata já foi.
3: Adelaide.
2: Ô, mamãe.
0: Pode ser.
2: Mamãe viajandona?
0: Pode ser, mamãe viajandona. Vamos lá. Pode ser.
2: Sei lá, vocês que sabem.
0: Ah, é o pessoal aqui tava falando Adelaide. De Adelaide.
2: Ah, então vamos Adelaide. É. Então,
0: vocês que mandam.
2: A voz do povo é a voz de Deus.
3: É que ninguém conhece essa música.

0: Adelaide, oh, minha da Paraguaia, Adelaide.
1: Salva vida de aquário.
0: Adelaide.

0: Wink, wink.
1: Aê, Anderson Reis!
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2: Vezes nós dizemos: amanhã tem Inimigos do Reino Blue Note às 8 horas.
4: Eventim.com.br.
5: Ingresso lá vai, porque o lugar é rápido, é muito legal. É aqui do outro lado da rua, você fica pertinho da.
4: Atravessa
5: banda.
4: Pela é faixa, bom. Por favor.
5: Você vai cantar junto, eles vão levantar a plaquinha. Olha, Adelaide foi escrito lá nos idos de sei lá, e lá a gente podia jogar, fazer tiro-alvo de anão, lembra?
4: Não,
5: olha. Queria agradecer demais a presença de vocês.
2: Tá? Obrigado, galera.
3: Muito obrigado.
5: Muito legal ter vocês.
2: 89 é a nossa cara, bicho. A gente adora essa rádio, sempre gostou. Tem a nossa vibe, a nossa energia.
3: Coisa do humor.
2: E a gente espera vocês lá amanhã.
5: Amanhã, 8:30, chega antes, tá? Ingressos eventim.com.br. Vai lá que vai ser muito legal. Logo depois também tem. Você pode fazer uma noite completa.
4: Faz a dobradinha, pode, já. Já faz a dobradinha.
2: Eu queria mandar um abraço aqui, um beijo enorme de aniversário pra Ivete Sangalo.
3: Ivete Sangalo!
5: Yuri, põe
3: Aladim,
4: Vamos
2: fazer um negócio bem feito, né? Quem estiver ouvindo na cidade. Se por acaso alguém que conhece a Ivete, mostra essa música.
5: Quer ver?
6: Vamos
5: mostrar.
6: Vamos fazer
2: Ivete,
6: esse negócio.
2: Grava o Aladim pro carnaval.
5: Quem tiver o WhatsApp dela, grava. Eu vou botar o texto. Já manda pra ele.
4: Manda pra ela.
2: Olha a bateria da bandeira.
5: Inimigos do Rei, hein?

0: você o que seria de mim?
1: Eu não consigo nem cantar nessa velocidade.
2: Ô, Ivete, os caras são seis do palco, precisam de direitos autorais.
1: Grava aí.
3: Quebra o galho aí. A gente é legal.
1: Faz aí.
4: Eu sou dessas também. Eu sou legal.
3: Eu sou legal. Gente, é legal.
2: Se não gravar porque gostou, grava por dó, né?
3: Exatamente.
1: Grava. Grava pra ajudar os amigos com direito autoral. Todo de três em três meses cai um graúdo.
3: Eu tenho certeza que ela também vai ganhar dinheiro com isso.
5: O Aladim deu um tapete voador pro cara. É. Ela pode dar um trio elétrico pra gente.
4: Exato.
1: Inimigos do Rei, amanhã no Blue Note. Não perca eventim.com.br. Obrigado, palmas.
5: Valeu,
1: vamos fazer foto.
2: Foto
1: no sofá rock. Vamos lá.
2: Valeu.

0: pra mim, que banda você gosta e que banda você não gosta?
1: Das coisas de pagode.
0: Você gosta de pagode?
2: Pagode?
0: Você tem certeza que você ligou pra rádio certa, Rô?
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0: Nós apostamos aqui, eu falei que seu nome era Melissa.
1: Eu falei Melanie.
0: E ela falou Melanie. Qual o seu nome, Mel?
2: Cara, meu nome é Joelma, tudo a ver.
3: Nossa, mano, da onde saiu isso?
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0: foram as últimas de hoje?
1: Ah, falhou. Opa. Minha avó. Eita!
2: Fica aí.
3: Precisa de uma pastilha.
2: Fazendo fofoca?
0: Já estão encomendados?
2: Fazendo fofoca.
0: É, vocês ficam fofocando aí, né? Bom, gente, hoje já é quarta-feira, olha que legal. Todo mundo não acha legal.
2: Uhum.
0: Quarta-feira não é legal?
3: Muito,
0: quarta-feira
3: muito.
0: É muito legal. Tá? Lembrando, então, tivemos Inimigos do Rei hoje, ontem, o Fausto Fawcett.
3: Anos 80 na veia foi esses dois dias, né?
0: E ambos estarão no Blue Note amanhã, 28, tá? Ingressos.
3: Quem tá vendo comigo? Ingressos.
0: Não sei quem tá vendo comigo.
2: Não vai me olhar.
3: eventim.com.br.
0: É, foi muito legal. Eu fico feliz na quarta porque já passou, gente. Agora é quinta e sexta.
3: Ladeira abaixo, né?
0: Tchau. Valeu, Rafa.
2: Valeu, Zé.
0: Valeu, Yuri.
3: Valeu, Zé.
0: Fiquem com Ramona, Luke Dan. Amanhã a gente tá de volta às 10 da manhã. Zé Luiz lhes diz um beijo.

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4: Começando Ramona 89 de hoje, quarta-feira, 27 de maio de 2026, naquela pegada nossa, né, de todos os dias, com som, informação. Também temos Danilo. Como é que está, senhor Danilo?
5: Tudo certo, temos um prêmio aqui muito legal da Dark Side Books, um livro chamado Maníaco, valendo pelo 989-215989. 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
1: 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E vamos passar aqui, ó, por Jam da Olga, vai ter Queen, vai rolar Nirvana, tem The Clash, agora Killers.

0: News aqui na melhor rádio rock do mundo, Nuka Madness, da hora.
1: Juro que eu vi que você me chamou de Nuka. Vou deixar a Nuka. Nuka
0: eu acho
1: legal.
0: Que eu tava pensando no Nuno.
1: Tá legal,
0: tava pensando no Nuno e em você ao mesmo tempo, ai, aquela coisa familiar.
1: Que beleza. Vamos rolar agora aqui, ó. Com Nuka e Nuka. Lenny Kravitz, again.
0: Primeira vez.

0: Paulo Miklos, o Sal da Terra, também teve por Jam.
1: Posso te contar uma história sobre o Paulo Miklos? A Pitchu, nossa querida amiga, excelentíssima baterista que eu conheço desde criança, tocava com o Paulo Miklos e depois a gente fez um som junto quando a gente era bem novo. E aí ela se lembrou de mim quando o Paulo Miklos ia fazer a banda dele, que era uma guitarra, baixo, ela na batera e precisava de um guitarrista. E aí ela falou, meu, eu te indiquei pra tocar junto comigo no Paulo Miklos. E ela falou isso, e você imagina a minha expectativa? Eu ligava pra ela toda semana, e aí, Pitchu? E aí, não, nada. Até o dia que ela falou, então, ele decidiu que ele mesmo vai tocar guitarra, não vai precisar. Ai, que frustração. Teve essa conversa aí, faz muitos anos, e eu fiquei lá morgando.
0: Coitadinho.
1: Oh. Não sei se ia conseguir também, né? Mas beleza.
0: Mas dá um medo, né?
1: Falei, meu, será? Sabe? Mas eu falava pra ela, é difícil? Ela, não, você vai conseguir tocar na boa.
0: Eu pedi muito na boa.
1: É, ia passar uma segurança tocar com ela, principalmente. Mas não rolou!
0: Ah, uma pena, né? Mas pelo menos teve o oponente, Remove Silence, né?
1: Bandas
0: pesadíssimas do Sr. Danilo aí, ó, tá vendo? Eu fiquei com pena do Sr. Danilo.
1: Não precisa ter pena, não.
0: Não, coitadinho. Vamos passar essa criança vulnerável? Vamos falar da loja 1E1, então?
1: Ah.
0: Já não tocou com o Paulo Miklos, mas veja lá.
1: É.
0: Vamos
1: mandar a camiseta pra ele agora, uma vez.
0: Fala, Paulo, paguei o Miklos quando eu tava esperando tocar com você. Agora, por favor, vamos fazer uma divulga. 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
1: certo?
0: É, aí sim. Pronto, bora rolar um Kira, a cura. Friday I'm Love.

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0: Esse é o Ramona 89 aqui na Rádio Rock. Bom, o que que temos, hein, senhor?
1: A gente... Temos Dark Side Books.
0: Vamos falar da Dark Side. A Dark Side, cara, se você entrar lá, você vai ver o tanto de coisa legal que tá rolando ali. Inclusive, tem os encontros, né? Teve esse final de semana lá na Livraria da Vila, na Paulista, que foi o maior dos da hora. E tem também, ali pra você que gosta de signo, ó, tem signo. Num filme de terror, como seria cada signo num filme de terror?
1: Oh, que louco.
0: Entra lá pra você ver como que seria Áries, Touro, Gêmeos. Deixa eu ver você, senhor Danilo.
1: Você, qual que
0: cadê?
1: É o
0: aqui, você, ó. Sabe? Virgem, o profeta. Oh. Aquele personagem que mora na região e avisa que algo horrível vai acontecer, mas ninguém acredita. Virgem tem paciência,
1: tá,
0: pra esperar até que todos percebam que ele sempre teve razão.
1: Tá,
0: ó,
1: sempre
0: bateu,
1: hein? Hashtag sempre
0: bateu.
1: Soube. Plaquinha assim, ó.
0: Libra, o apaixonado, romântico,

0: Até mesmo no meio do apocalipse, Benjamin. Oh. Libra é a outra metade do casal e é perfeito para criar ou apenas seguir os planos do grupo, Benjamin. Porém, seu romantismo costuma ser uma distração fatal, Benjamin. 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
1: esse
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1: É isso aí. E a gente tem um livro da Dark valendo pelo WhatsApp 989215989. Maníaco, participa aí. Valeu, daqui a pouco a gente volta.
0: Isso. Mua.
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8: Olá pessoal, Bento Mello aqui para mais um Tour Rock Bola nessa terça-feira, dia 26 de maio. Vamos começar com o Campeonato Brasileiro, porque teve jogo ontem. O Curitiba recebeu o Bahia e venceu por 3-2. Com esse resultado, o Curitiba foi para sexto lugar e o Bahia não vence há 8 jogos, está em oitavo lugar. Hoje começa a última rodada das fases de grupos, tanto da Libertadores quanto da Sul-Americana. E eu vou começar aqui com a Copa Sul-Americana, às 7 horas da noite. O São Paulo recebe o Boston River. São Paulo já classificado, está buscando a primeira vitória com o Dorival Júnior. E se vencer, passa em primeiro lugar. Às 9h30, o Santos recebe o Deportivo Cuenca. O Santos ainda não venceu na competição, mas o grupo está todo embolado e pode se classificar. Se o Santos vencer por 2 gols de diferença, passa de fase. Se o Santos vencer por 1, depende do resultado do jogo entre San Lorenzo e Recoleta do Paraguai. O Recoleta não pode vencer. O Recoleta não vencendo, o Santos passa de fase, caso vença o Deportivo Cuenca. O Grêmio recebe o Torque do Uruguai, os dois times já estão classificados. O Grêmio, se vencer, passa em primeiro lugar do grupo. Hoje também tem Libertadores. O Mirassol vai até a Argentina enfrentar o Lanús. Mirassol, que já está classificado, só depende de um empate para passar em primeiro lugar da chave. E também o Flamengo recebe o Cusco. O Flamengo aí de olho no primeiro lugar geral, que daria o direito de jogar todo o mata-mata decidindo em casa. É isso, pessoal.
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9: Sexta-feira, dia 29 de maio, é a última chance para enviar a declaração do Imposto de Renda 2026. E há 4 dias do fim do prazo, 26% dos contribuintes, cerca de 11 milhões de pessoas, ainda não enviaram os documentos. Este ano, o fisco espera receber pelo menos 44 milhões de declarações.
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1: De volta aqui no Ramona 89, vamos bora aí pra essa próxima hora. Solta essa voz de veludo.
2: Vamos lá, se liga o que vai rolar agora. Vai ter Evanescence, Queens of the Stone Age, vai rolar Guns N' Roses e agora Kings of Leon, You Somebody.

0: Guns N' Roses, Used to Love. Eu já contei essa história, vou contar de novo, porque eu acho da hora, tá? Porque vai que você não tava ouvindo, vai que era um dia lá que você tava, né, jogando Tetris. Então, Guns N' Roses, esse som aí, Used to Love, que fala assim no refrão, né? Eu costumava amá-la, mas tive que matar ela, enterrei ela, não sei quantos metros abaixo da terra, enfim. E aí, na época lá do Guns N' Lies, né, esse álbum da banda, aí tinha um monte de gente que falava, ah, eles fizeram essa música, será que era uma crítica pra alguma ex-namorada? E aí o Izzy Stradlin, né, o guitarrista, depois falou, não, gente, tem nada a ver com mulher, não. Essa música era com uma cadela que eu tinha. E aí teve que sacrificar a cadela, que teve uma questão ali, enfim, ele ficou super mal. E essa música veio por conta disso, que eu costumava amá-la, por isso que tive que enterrá-la no quintal. Foi isso. Sabia, senhor?
1: Não, pensei que fosse alguma coisa um pouco mais, sei lá, né, Dark Side Books, assim. Mas também, não que isso aí foi mais profundo e sensível.
0: Ah, eu cava, tu cavas, ele cava. Olha que verso mais profundo. Queens of the Stone Age, make it two.

0: Esse é o Ramona 89 aqui na Rádio Rock. 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
1: Fica aí que a gente já volta aqui no Ramona com mais som.
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1: De volta no Ramona 89, vamos que vai ter, vai ter New Order, hein? Paquitas geriátricas ativar. E agora?
2: Antes que manques.
1: Por que você só me liga quando tá bem louca?

0: Wallflowers aqui no Ramona Heroes, tivemos Kiss também, aí Arctic Monkeys. Vamos falar sobre uma treta do Machine Gun Kelly com Youngblood.
1: Oh.
0: Amigos que fizeram participações várias vezes, daí o Youngblood, que participou, né, do Back to Birmingham, né? É o último show do Black Sabbath lá, acho que esse que é o nome. E ele, enfim, ficou amigo da família do Ozzy e foi lá no... E ele foi no podcast que os Osbournes têm, né?
1: Uhum.
0: E aí a Sharon falou que o Machine Gun Kelly copiou o estilo do Youngblood.
1: Olha.
0: E ele não cortou isso, ele não defendeu. Não, ele é meu amigo, não tem nada a ver. Ele tem
2: esse tipo.
0: E aí o que aconteceu? O Machine Gun Kelly ficou ele falou que ficou magoado.
1: É.
0: Fiquei magoado, você podia ser meu amigo tanto na parte pública, como você é na parte particular, né? Pô, podia ter falado, cada um tem seu estilo. E aí, o que aconteceu? Começaram a dar crédito a um ataque do Machine Gun Kelly ao Youngblood através da música daquela Fix Your Face que ele fez com...
1: Ah, legal.
0: Então tem uns trechos ali que os caras estão falando, ah, será que tá falando do Youngblood?
1: Acredita que é.
0: E aí começaram a alimentar essa treta aí.
1: Ai, ai, ai.
0: E aí ele falou que, ó, na verdade, você não vem... Você cancelou a sua turnê. Não é por causa do preço de ingresso, não. É porque você não conseguiu vender o ingresso.
1: Ai,
0: e começaram a dar uma treta. Daí o Youngblood parou de responder, fez o fino e...
1: E Boom Baby Bye Bye.
0: Mas queria, né? Os jovens aí tretando por estilo.
1: Eu tava vendo até um negócio aí dele falando que ele... Ah, que tá com um projeto, que ele quer ser mais do que só um garoto do norte da Inglaterra. E aí, enfim, ele comparou a construção artística dele, o Youngblood, com figuras tipo como Ziggy Stardust. E ele falou que o personagem dele agora é mais amplo, cheio de... Eu acho que eu tô ficando do lado do Machine Gun Kelly, eu tô ficando muito...
0: Eu gosto do Machine Gun Kelly.
1: É, não vou falar do Youngblood, senão eu vou acabar falando mal do menino, que eu mal conheço, não sei nada.
0: Canta bem, canta bem.
1: Vilão, que eu também não sei qual é que é, mas eu gosto do Machine Gun Kelly, o Machine Gun Kelly ganhou. Vamos lá agora, Skunk, Amores Imperfeitos.

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1: Acabou-se é tudo. Este foi o Ramona 89, né, senhor Danilo?
2: É isso aí. Na sequência, PH Dragani concorre 89.
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16: 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Na trama, ele cria um novo sindicato do crime em um planeta independente enquanto é caçado. 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A história ainda apresenta uma ex-aprendiz Jedi que pode se tornar uma peça-chave nos planos de Mo contra o Império.
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3: O Cine Belas Artes anunciou que vai fazer exibições dos 3 jogos da seleção brasileira na primeira fase da Copa do Mundo. As sessões vão acontecer nos dias 13, 19 e 24 de junho. Na estreia, o Brasil enfrenta o Marrocos às 7 da noite.
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2: 14:00. Boa tarde pra você que tá no corre. Eu sou o PH Dragani e a gente se fala por aqui até às 5 horas. Bora passar a tarde comigo? Vou rolar um monte de som, vou falar sobre música, vamos falar sobre filmes, séries, esportes. Tem um monte de coisa. Hoje tem a coluna do Dr. Thiago Cosentini, ortopedista, médico do esporte. Vamos falar também da parada Active Rock do Canadá em destaque. E tem promoção sim. Hoje tem um kit do corre, um combo do corre, como a gente gosta de falar, um combo do corre. Com um par de ingressos pro Cinemark, aliás, indo ao Cinemark ou qualquer outro cinema, comporte-se, por favor. E também par de ingressos pro Estância Let's Rock, rola dia 29 de agosto no Estância Alto da Serra, com Biquíni, Detonautas, Raimundos, Ultraje a Rigor, Paulo Ricardo, Tijuana. Tá afim? Então, primeiro, você vai entrar na nossa transmissão em vídeo, que tá rolando na Twitch. Entra lá em twitch.tv/corre89oficial. Twitch, você escreve TWITCH. Vai lá, twitch.tv/corre89oficial. Você vai ver as imagens ali, os clipes das músicas, minha fuça quando eu estiver falando, trailer de filme que eu vou mostrar aqui, enfim, um monte de coisa. Tá bom? Tá bom? E aí você vai fazer o quê? Você vai registrar este momento lindo. Ou você dá um print da tela, ou você se filma assistindo a transmissão, você tira uma foto sua assistindo a transmissão e envia pra gente. Pro 989-215-989, junto com seu nome completo, seu RG, seu CPF e seu e-mail, tá bom? Twitch, é twitch.tv/corre89oficial. Nosso WhatsApp, 989-215-989. Ganhadouro ou ganhadoura ao final do corre, certo? Edição de número 318 do Corre 89, largando!
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1: Ei, sabe quem tá vindo? Sabe quem tá vindo? Não, não é o Godzilla, não. O pessoal que tá assistindo a transmissão tá vendo aí, ó. Em vídeo tá vendo o Godzilla, não. É que essa música é do Godzilla, do filme do Godzilla, lembra? Então, estou falando de Jamiroquai. Jamiroquai confirmou, anunciou show no Brasil. Quando PH? Onde PH? Por que PH? Porque eles querem, né? Esse aí, lógico, o anunciante, o contratante também, que quis, pagou, enfim. Quando que vai ser? 13 de setembro. Onde? No Nubank Park, antigo Allianz Park, o estádio do Palmeiras, lá na Barra Funda. Então, ingressos começam a ser vendidos no site da Eventim, primeiro para bonitões, clientes VIP de um certo banco. Depois, para clientes não tão VIP desse mesmo certo banco, né? Sexta-feira para os bonitão, sábado para os menos bonitão e a partir de segunda-feira, dia 1º, 10 da manhã, para todos nós mortais que não somos bonitões, os ingressos à venda no site da Eventim. Então, Jamiroquai, 13 de setembro no Nubank Park, venda geral a partir do dia 1º, segunda-feira que vem, às 10 da manhã. Certo? Agora vamos falar dela.
2: Era glorioso.
1: Era glorioso.
2: Era divertido.
1: Divertido demais. Enola Holmes 3. Saiu o trailer, a Netflix divulgou. Millie Bobby Brown de novo no papel da Enola Holmes. Vai ter também o Harry Cavill no filme. Helena Bonham Carter. O Himesh Patel. E agora a Enola, ela viaja para Malta e se envolve num caso. Um caso perigosíssimo. Muito complexo e tudo mais. E aí a história se desenvolve. Olha lá. Quando que estreia Enola Holmes 3? Dia 1º de julho na Netflix.
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1: É hora da parada Active Rock do Canadá em destaque aqui no Corre 89. Vamos mostrar o top 10 aqui. Aliás, esse top 10 tem uma playlist própria no Spotify. E você pode encontrar essa playlist lá no Instagram. PH, como assim? É no Spotify ou no Instagram? Tá no Spotify, mas o link tá no Instagram, nos links lá na bio do arroba PH Dragani. Vai lá no meu perfil, arroba PH Dragani. Segue, faz essa gentileza, eu posto algumas coisas, às vezes, interessantes, às vezes, exclamação, interrogação. Enfim, aí você entra lá, vai na bio, você vai achar o link dessa playlist. Seguiu a playlist, o que acontece? Toda vez que a parada for atualizada, a playlist vai ser atualizada. Então entra lá, arroba PH Dragani. Tá bom? Tá bom? Vamos agora pro top 10 da parada Active Rock do Canadá, aqui no Corre 89. Bora pro décimo lugar. Caindo duas posições, é o Evanescence com Who Will You Follow. Nono lugar. Subindo uma posição é o Return to Dust com Bored. Oitavo lugar. Caindo uma posição é o Young Blood com Zombie. Sétimo lugar. Subindo duas posições, é o Pretty Reckless com When I Wake Up. Agora pro sexto lugar. Mantendo a posição da semana passada, é o Sheepdogs com Nobody But You. É o top 10 da parada Active Rock do Canadá na semana e o quinto lugar. Também mantendo posição é o Foo Fighters com Your Favorite Toy. Quarto lugar. Caindo uma posição é o Finger Eleven com The Mountain. Terceiro lugar. Subindo uma posição é o Papa Roach com Wake Up Calling. Segundo lugar. Mantendo posição, é o Black Keys com You Gotta Lose. E mais uma vez, no topo da parada Active Rock do Canadá. É o Nickelback com Bones for the Crows. Curtiu o top 10? Quer ouvir inteiras as 10? A hora que você quiser, vai lá no arroba PH Dragani. Você vai achar na bio os links ali das paradas. Só você seguir a parada no Spotify. Sempre que tiver atualização, o top 10 vai ser atualizado automaticamente lá na sua playlist. Tá bom? Amanhã tem a parada Alternative Rock do Canadá em destaque aqui no Corre.
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1: 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E já já no Corre 89 tem a coluna do Dr. Thiago Cosentini. Já já, hein?
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3: Olá pessoal, Bento Mello aqui para mais um Tour Rock Bola nessa terça-feira, dia 26 de maio. Vamos começar com o Campeonato Brasileiro, porque teve jogo ontem. O Curitiba recebeu o Bahia e venceu por 3-2. Com esse resultado, o Curitiba foi para sexto lugar e o Bahia não vence há 8 jogos, está em oitavo lugar. Hoje começa a última rodada das fases de grupos, tanto da Libertadores quanto da Sul-Americana. E eu vou começar aqui com a Copa Sul-Americana, às 7 horas da noite. O São Paulo recebe o Boston River. São Paulo já classificado, está buscando a primeira vitória com o Dorival Júnior. E se vencer, passa em primeiro lugar. Às 9h30, o Santos recebe o Deportivo Cuenca. O Santos ainda não venceu na competição, mas o grupo está todo embolado e pode se classificar. Se o Santos vencer por 2 gols de diferença, passa de fase. Se o Santos vencer por 1, depende do resultado do jogo entre San Lorenzo e Recoleta do Paraguai. O Recoleta não pode vencer. O Recoleta não vencendo, o Santos passa de fase, caso vença o Deportivo Cuenca. O Grêmio recebe o Torque do Uruguai, os dois times já estão classificados. O Grêmio, se vencer, passa em primeiro lugar do grupo. Hoje também tem Libertadores. O Mirassol vai até a Argentina enfrentar o Lanús. Mirassol, que já está classificado, só depende de um empate para passar em primeiro lugar da chave.

0: de olho no primeiro lugar geral, que daria o direito de jogar todo o mata-mata decidindo em casa. É isso, pessoal.
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1: Aqui no Corre 89 a gente quer sempre te incentivar a fazer uma atividade física, mas sempre com responsabilidade, sempre com a supervisão de um profissional de educação física e com acompanhamento médico, sim, tá bom? Sempre é importante, tá bom? Não vai fazer na louca, porque o benefício que você teria fazendo atividade física passa a ser um risco. Então, sempre com apoio, com supervisão de profissional capacitado. Pra falar em profissional capacitado, colunista aqui do Corre 89, ortopedista, médico do esporte, doutor Thiago Cosentini, tem uma dica pra você, presta atenção aí, presta atenção.
2: Você já ouviu falar de Enhanced Games? Uma competição criada para atletas que assumidamente utilizam substâncias para melhorar o desempenho. A proposta ela é bem simples, pessoal. Parar de fingir que o doping não existe e colocar tudo às claras. Mas o que isso realmente muda? Meu nome é Thiago Cosentini, sou ortopedista pós-graduado em medicina do esporte. Os Enhanced Games é um evento esportivo que permite o uso de substâncias proibidas no esporte tradicional. E o argumento dos organizadores do evento é que o doping ele já acontece e a tecnologia ela já interfere no esporte. Então por que não regular, monitorar e assumir os riscos de utilização de medicamentos? O ponto crítico é, isso muda o conceito do esporte ou apenas explicita algo que sempre existiu? Algumas marcas obtidas foram realmente impressionantes, próximas ou superiores aos recordes mundiais. Porém, um dado pouco divulgado aqui, pessoal. Nem todos os vencedores usaram medicamentos. Em algumas provas, os atletas considerados limpos ganharam, como nos 100 metros rasos e nos 50 costas na natação. Quer dizer, substância não vai garantir vitória. Treino, genética e estratégia seguem sendo decisivos. Independente de doping, o esporte de alto nível hoje depende de ciência. A gente já falou em vários episódios aqui. O consumo de oxigênio, análise de CO2 expirado, o cálculo do uso de carboidrato por hora de prova, o controle de carga, recuperação e sono. Isso já acontece fora dos Enhanced Games. A diferença é que lá o limite químico também é testado no corpo humano. E o uso de substâncias, ele pode sim aumentar a força, a velocidade, mas de certa maneira também vai acelerar o desgaste articular, elevar o risco cardiovascular, afetar fígados, rins, o sistema hormonal, né? Performance sobe rápido. E a saúde acaba cobrando a conta depois. O que isso significa para quem corre ou treina? Você não precisa de nada disso para melhorar sua performance. Ajustes simples trazem ganhos reais. Sono, alimentação adequada, treino bem orientado, prevenção de lesões. O corpo ele responde melhor à constância do que a atalhos. Os Enhanced Games levantam uma discussão bem importante aqui, né, pessoal? Até onde vale ir pela performance? O esporte mostra que a tecnologia ajuda, treino vence e saúde continua sendo o ativo mais valioso. Para mais dicas sobre ortopedia e esportes, me siga lá no Instagram, @dr.thiagocosentini. Grande abraço a todos.
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3: Assista a nova temporada de Impuros no Disney Plus.
6: A primeira temporada completa de Star Wars Mo, Lord das Sombras, já está disponível no Disney Plus. A série se passa após os eventos de Star Wars Clone Wars e acompanha o retorno de Mo tentando reconstruir seu poder fora do alcance do Império. Na trama, ele cria um novo sindicato do crime em um planeta independente enquanto é caçado. Entre os destaques está o personagem Brandon Lawson, dublado por Wagner Moura, um capitão que investiga o submundo local. A história ainda apresenta uma ex-aprendiz Jedi que pode se tornar uma peça-chave nos planos de Mo contra o Império.
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1: E agora é hora da gente abrir o livrão para saber o que aconteceu na história do rock e no resto do mundo num 27 de maio qualquer. A gente começa em 1977. Há 49 anos, o Sex Pistols lançou o single God Save the Queen. Deu uma bafafá, pra falar uma gíria daquela época. Um bafafá. É. 2006 agora. Há 20 anos, o Red Hot Chili Peppers chegava ao topo da parada americana com o álbum Stadium Arcadium. Ele que tem, entre outras, Danny California. 1999. Há 27 anos, o Raimundos lançou o álbum Só no Forever. Ele que tem a mais a mulher de fases, a mais pedida, Temilambi, aquela, Pompei. Aniversários agora. Hoje, Suzy Silks, vocal do Suzy and the Banshees, faz 69 anos. Tem mais. Hoje o Renato Rocha, falecido baixista da Legião Urbana, faria 65 anos. Ele morreu em 2015, aos 53. E ele, ó. Hoje o Sean Kinney, batera do Alice in Chains, faz 60 anos. Parabéns. Ó, há 32 anos, em 27 de maio de 94, estreava nos cinemas por aqui Corra que a Polícia Vem Aí, 33 e 1 terço, O Insulto Final. Espetacular, com Leslie Nielsen. Há 115 anos, em 1911, nasceu o ator Vincent Price. Ele faleceu em 93, aos 82 anos. O ator Christopher Lee, que é o Conde Dooku do Star Wars, ele faria hoje 104 anos. Ele morreu em 2015, aos 93. O ator Louis Gossett Jr. faria 90 anos. Ele faleceu em 2024, aos 87. Hoje, o ator Joseph Fiennes faz 56 anos. O Paul Bettany, o nosso Visão dos Vingadouros, faz 55 anos. O chefe Jamie Oliver faz 51. O jornalista Guga Chakra faz 50 anos. O ator José Loreto, que vai fazer o Chorão no cinema agora, faz 42 anos. E há 31 anos, em 27 de maio de 1995, o Christopher Reeve, o ator, o Superman, sofreu aquele acidente a cavalo, né, que deixou ele tetraplégico, enfim, ele acabou falecendo em 2004, aos 52 anos. Há 31 anos, ele sofreu o acidente, olha lá.
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3: O São Paulo enfrenta o Boston River hoje a partir das 7 da noite no Morumbis, em jogo válido pela sexta rodada da fase de grupos da Sul-Americana. E também tem o Santos.

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1: Olha lá, hein? Domingo, na Marginal Pinheiros, aqui em São Paulo, rola a SP 10K Challenge. Prova pra bater RP, hein? Tanto a elite como nós pangarés. É, então. Marginal, você sabe, né? 5 km indo, 5 km voltando e a galera correndo atrás do prêmio também, porque tem prêmio em dinheiro pra quem bater recorde de prova, pra quem bater o recorde dos 10K em terras brasileiras. Ó, o ano passado, o William Kibor ganhou no masculino e a Viola Kosgei ganhou no feminino. Tem ainda, esse ano, o Jonatas Cruz, velho, vem aí, o Gilmar Silvestre Lopes também, a Núbia de Oliveira também tá atrás desse prêmio. Então, olha, todo mundo na Marginal Pinheiros, vai ser a concentração, vai ser lá no Shopping Marketplace, tá? A arena vai ser lá dentro do shopping, e aí a largada lá na pista expressa da Marginal Pinheiros. Bom, retirada de kits, vamos lá. Retirada de kits na sexta, das 10 da manhã às 7 da noite, e sábado, das 10 da manhã às 6 da tarde, lá no shopping Marketplace, tá? A largada, no domingo, ó, PCD largando às 6h50 da manhã, Elite às 7 e nós, Pangarés, às 7h05. Estarei lá, vou atrás do meu RP, hein? Vou tentar meu RP nos 10K. Então, ó, vai ter um monte de ativação legal. 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Eu vou estar lá. E você?
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0: 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Especial Disney Plus. Assista a nova temporada de Impuros no Disney Plus.
6: Tem episódio surpresa e inédito de The Bear disponível no Disney Plus agora. Intitulado Gary, o capítulo funciona como um flashback e acompanha Rich, vivido por Ebon Moss Baraki, ao lado de Mike, interpretado pelo John Bernthal, durante uma viagem de trabalho para a cidade de Gary, em Indiana. O episódio foi escrito pelos próprios atores e dirigido pelo criador da série. A história se passa antes dos eventos principais e aprofunda a relação entre os dois personagens, especialmente o impacto de Mike na vida do Rich.
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1: Ó, foram meses de testes, centenas de candidatas e o filme que vem aí da Cássia Eller, que vai se chamar Cássia, o filme, já escolheu a atriz que vai interpretar a Cássia Eller no cinema. E esta atriz, você vai ver na transmissão em vídeo, quem tá acompanhando a transmissão em vídeo, tá vendo? Então tá aí, ó, pra você. É ela, Luísa Arraes. Luísa Arraes foi escolhida pra ser, pra viver Cássia Eller no cinema. É, como eu disse, foram centenas de candidatas, meses de testes, e agora em outubro começam as filmagens desse longa-metragem que vai mostrar aí a intimidade da Cássia, né? Não só a carreira, mas também a parte pessoal de Cássia Eller, que em dezembro completa 25 anos que a Cássia nos deixou. Então vem aí, Cássia é o filme com Luísa Arraes. Já você tá vendo a foto aí, quem tá acompanhando a transmissão em vídeo, já ela já caracterizada como Cássia Eller. Aguardando ansiosamente, então, por Cássia é o filme. Ainda não tem a data de lançamento, mas em outubro começam as filmagens. Vamos aguardar, então. Cássia, o filme, com Luísa Arraes no papel de Cássia Eller. Vamos falar agora de João Fonseca, porque, olha, terminou o jogo do João Fonseca em Roland Garros. 3 horas e 28 minutos de partida contra o croata Dino Prismic. E aí, ó, saiu perdendo 2 sets a 0. Foi 3-6 e 4-6. E aí João Fonseca virou 6-3, 6-1 e 6-2. Está classificado para a terceira rodada de Roland Garros. E aí sabe quem que ele vai pegar agora na próxima rodada? Sabe? Novak Djokovic. Então teremos já história em Roland Garros. Porque assim, João Fonseca e Djokovic já é um jogo histórico, já é um jogo pra gente acompanhar. Se ganhar do Djokovic, então, vixi, aí segura. Então, João Fonseca e Novak Djokovic na próxima rodada de Roland Garros. Quando vai ser o jogo? Ainda não tem a data definida, tá bom? Mas, putz, vixi,
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1: Quem ganhou o combo do Corre de hoje com um par de ingressos pro Cinemark e par de ingressos pro Estância Let's Rock foi você, Letícia Inácio Faria Gonçalves. Letícia, parabéns. Fica esperta, a galera da Rádio Rock vai entrar em contato com você. Bom festival, bom cinema. Aliás, quem você for ao cinema, não fica fazendo baderna no cinema, que ninguém é obrigado a aguentar você gritando, usando celular, fazendo bagunça no cinema. A gente vai lá pra assistir o filme sem encheção de saco. Não encha o saco no cinema, certo? Eu sou o PH Dragani e te agradeço demais pela companhia. A gente volta a se falar amanhã, 2 da tarde, aqui no Corre. Na sequência, na Rádio Rock, tem show do Tatola. Tchau, se cuida, até amanhã.
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3: Fala pessoal, Bento Melo aqui para mais um Tour Rock Bola nessa quarta-feira, dia 27 de maio. E vamos começar aqui com resultados da Copa Sul-Americana, última rodada da fase de grupos. O São Paulo venceu o Boston River ontem por 2-0, primeira vitória com o comando do Dorival Júnior nessa nova passagem e se classificou em primeiro lugar. O Santos venceu por 3-0 o Deportivo Cuenca e conseguiu se classificar. Foi a primeira vitória do Santos na competição, mas conseguiu passar em segundo lugar no seu grupo. Vai para o play-off na Copa Sul-Americana. Os times passam em primeiro, já vão para as oitavas. Os times que passam em segundo vão para um play-off contra os times que ficarem em terceiro lugar nos grupos da Copa Libertadores. O Grêmio empatou por 1-1 com o Torque do Uruguai e passou em segundo, também vai para o play-off. Hoje temos mais alguns jogos aqui envolvendo brasileiros. O Atlético Mineiro enfrenta o Puerto Cabello e precisa vencer para se classificar. O Vasco enfrenta o Barraca Central e também só depende de si, depende de uma vitória para classificar. Caracas enfrenta o Botafogo. O Botafogo já está classificado em primeiro lugar, está bem na parada. E o Bragantino enfrenta o cara bobo. O Bragantino precisa ganhar para classificar e só pode passar em segundo lugar e ir para o playoff. Ontem também tivemos Libertadores. O Mirassol foi até a Argentina enfrentar o Lanús e perdeu por 1-0, já estava classificado, passou em segundo. E o Flamengo ganhou de 3-0 do Cusco e agora espera o Rosário Central e o Independiente Rivadavia para ver se passa em primeiro lugar geral. O Flamengo tem boa vantagem no saldo de gols. Hoje pela Libertadores também o Fluminense enfrenta o Deportivo La Guaira e depende do resultado do outro jogo para se classificar. O Corinthians, às 9h30, recebe o Platense, Corinthians já classificado em primeiro lugar. E lembrando que hoje começa a apresentação da seleção brasileira na Granja Comari, já avisando a preparação para a Copa do Mundo. É isso, pessoal.
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5: É muita melodia.
6: É muita melodia, mas estamos chegando mais cedo hoje.
7: Mais cedo, né, Maia?
6: É, um minuto mais cedo.
7: É, agora que deu 5 da tarde.
6: É, agora.
7: Ponto.
6: Então tá certo.
7: Né? É, tá certo. Daqui a pouco ele tá aqui, Maia.
6: É, né?
7: Ele aparece porque é uma pessoa pontual.
6: Tá certo.
7: Pontualidade, assim, britânica. Um cara inspirado na Inglaterra, cedo, né?
8: Vocês ficam só falando mal de mim.
7: Não, tava elogiando.
6: Elevador,
7: que mano.
6: Entramos mais cedo, então a gente falou que não era possível.
8: O PH anda com uma preguiça. É. Se pegar todos esses 2, 3 minutos que ele falta todo dia, no final do ano dá uns 4 dias.
6: 4 dias, isso aí.
7: A gente tá elogiando a pontualidade britânica.
8: Obrigado.
7: 5 em ponto.
8: Agora 5 em ponto.
7: Não, tô falando.
8: Tá de brincadeira, só.

0: trabalho. Oh, meu óbvio. Sobrenome é relógio.
1: É isso aí.
2: É isso.
0: E bato ponto ainda.
1: Opa.
0: Você já bateu ponto na vida, Maia?
1: Já.
0: Bateu ponto naqueles relógios?
1: Já
0: bateu ponto, japonês?
2: Não. Nunca bateu ponto assim, não.
0: Eu também nunca bati
1: ponto. Nunca bateu ponto?
0: Não.
1: É mesmo?
0: Cheguei nem perto do relógio.
1: Atrasar, não tem.
0: A única coisa que eu fui tomar o dinheiro da Dimep. Era que fazia o relógio de ponto. O resto não. Mas tomei o dinheiro deles lá.
2: Acontece. Ai.
0: Vamos pra frente.
2: Então, direto aqui, ó.
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1: Trazendo uma curiosidade hoje.
0: Qual é?
1: Paris Jackson. Sabe quem é Paris Jackson?
0: Lógico que não.
1: É a filha do Michael Jackson.
0: Mentira.
1: Ela canta, já lançou alguns trabalhos. E agora tá voltando aí com um single que tá sendo muito elogiado porque tem influências grunge.
0: Mentira, de novo?
1: É verdade.
0: Você tá mentiroso, hein?
1: Tô. Verdadeiro.
2: Aqui, ó, Tatá. A influência grunge.
1: E ela é bonita. Não interessa? Interessa.
0: Mas, pô, tá de brincadeira, música boa?
1: Boa.
2: Vou ouvir? Teria?
0: Vamos lá.
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0: legal, né?
1: É boa, hein, Maia?
0: Bacana.
1: Tem a participação da Linda Perry, ajudou a escrever a música.
0: Ela é coautora, Linda Perry, que a gente tá falando do For Non Blondes. Né?
1: Caramba, hein, Maia? Gostei, viu?
0: Que legal.
1: É Paris Jackson, a filha do Michael Jackson.
0: É isso aí.

0: Tem par de ingressos aqui pro show do Djonga, dia 5 de junho, na Vibra São Paulo. Tá chegando aí,
1: tá chegando.
0: Tá chegando, tá pertinho aí. Então, valendo aqui 98333-8099. Manda nome, agir o CPF, participa. São ingressos físicos.
1: Opa!
0: Esse tem que retirar pessoalmente aqui na 89.
1: Não tem que vir aqui.
0: Tá, então, par de ingressos aqui do show do Djonga, 5 de junho, na Vibra São Paulo. Vai mandando nome, agir o CPF e vai participando aí.
1: Parecido, né? Parecido com o Hole.
0: Lembra, né, Mário? Ouvi Malibu.

0: um surto.
1: Tudo é possível. Fala aí, tudo é possível. Cadê o homem?
0: É, roledinho.
1: Ah, mas já?

0: Pessoa boa, né, mano?
1: Boa demais.
0: Já dá pra perceber que é ao vivo.
1: Ao vivo.
0: No Hyde Park.
1: É. The Cure.
0: Lullaby.

0: Esse Fontaines é bom, né, velho?
1: É bom demais.
0: Nossa senhora, hein? Lançamento bom também, Maia?
1: Pô, Barry Jackson tá com tudo, né?
0: Com tudo, hein, meu? Bem legal isso aí. 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
2: Continua valendo o par de ingressos pro show do Djonga, dia 5 de junho, na Vibra São Paulo. Valendo aqui 98-363-8989. Manda nome, RG, CPF. Daqui a pouquinho o resultado.

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0: dia esquisito, né, Maia? Começou mais ou menos, foi esfriando. É. João Fonseca ganhou? Alguém sabe? Você não sabe,
1: não,
0: né?
1: Não sei.
0: Alguém podia mandar uma mensagem pra nós?
2: Pra atualizar?
0: Informa a rádio. É, João Fonseca, eu não sei se o João Fonseca ganhou. O João Fonseca tava disputando no Roland Garros, não
2: Roland Garros, né?
0: Tava na segunda rodada, já tinha passado pra segunda. Não sei se ele ganhou, vou pulsar aqui pra saber se ele ganhou. Ao invés da gente informar, a gente pede a informação.
1: É isso aí.
0: Tudo bom. 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
0: Aquela moedinha que fica perdida. De repente não é sua hora, é ou não é, Maia? A gente nunca sabe, né? Meu pai olhava pra minha cara e ele falava assim: você vai sair assim? Ah, eu vou. Hoje pode ser seu dia. Aí eu ficava 2 horas pensando, né, o que significava. Uma moedinha de R$1, às vezes pode ser seu dia.
2: Aí chega o dia.
0: Aí chega o dia. E você deixa passar. Então não vacila, tem o QR Code que tá na nossa tela. Certo, lançamento de hoje, foi, já falou, né?
1: Não. Perry Jackson, a filha do Michael Jackson.
0: Será que foi ele que fez mesmo a filha lá? Deitou e pá, vem cá e pau.
1: Não sei os detalhes.
0: Vamos procurar saber. Só pra saber, né?
1: É.
0: Se é filha, é filha.
1: É
0: filha. É isso aí.
2: O par de ingressos aqui pro show do Djonga, dia 5 de junho na Vibra São Paulo, saiu pra Lucas Ramalho Seconda Silva.
0: Boa, Lucas, aproveita o Djonga.
2: Tem que retirar aqui Avenida Paulista 2200, 21º andar, pessoalmente.
0: Boa, e aí, japonês, o que mais temos?
2: A gente tem par de ingressos do Rush.
0: Ah, japonês.
2: Opa. Rush.
0: Do Rush.
2: 26 de janeiro no Allianz Park. Agora já pode falar no Bank.
0: Pode falar, Nubank Park.
2: Já pode falar?
0: Já era, o Allianz Park rodou já. Nubank Park.
2: Nubank Park. Só que assim, como a gente tem pouquíssimos, o resultado não vai ser hoje.
0: Tá.
2: Sexta-feira.
0: Sexta-feira, o resultado de hoje é quarta?
2: Hoje é quarta, sexta-feira, tá bom?
0: Tá bom.
2: Tá bom. Quer esticar mais?
0: E o que, que o cara quer fazer?
2: Só escreve Rush.
0: Só escrever Rush no
2: Zap? Nome, CPF, Rush, Zap, 98.
0: Então vamos lá, a partir das 5h42 da quarta-feira, até as 19 horas da sexta. Que é o horário que nós vamos dar o resultado.
2: É isso.
0: Se você quiser, você manda seu zap, quantos zap você quiser, participa, quem sabe não dá sorte pra você, é ou não é?
2: É só escreve aí lá o Rush pra gente saber que você quer assistir esse show e vai e participando.
0: Boa. Valendo para o ingresso do Rush.
1: É isso.
0: Difícil,
1: aí,
0: hein?
1: Stereophonics.

0: Eu gosto muito do Stereophonics. Faz falta no Brasil um show, né? Faz mesmo. Quem gostava do Stereophonics pra caramba era o Bolinha.
1: Ah, é.
0: O Bolinha adorava. Mandar um abraço pro Grilli, que falou que o João Fonseca ganhou de 3-2. Virada. Tá na terceira rodada já.
1: Boa.
2: É, o Marcelo Pérez mandou aqui também.
0: Também mandou. Um monte de gente. Muito obrigado.
1: YouTube.
0: Quem?
1: YouTube.
0: Como é que você sabe?
1: Eu conheço os caras.
0: Essa guitarra é inconfundível, né, mãe? E na Life, a música nova do YouTube.

0: o lançamento de hoje, né, Maia?
1: É a Paris Jackson.
0: A filha do Michael Jackson.
1: Que coisa, hein?
0: Você sabe dançar igual o Michael Jackson?
1: Mais ou menos, né?
0: Dá pra você fazer aí pra eu ver?
1: Dá, olha.
0: Quer, fazer, ganhar, quer ganhar sem conto?
1: Vou fazer o moonwalk pra começar.
0: Moonwalk, vai. No capricho do capricho. É, leva jeito.
1: Agora a famosa puxadinha.
0: Quem não tá na, tá perdendo você dançar, quem não tá no aplicativo, né?
1: Puxadinha.
0: Puxadinha aí. Hã? Agora dá uma girada. Agora bota a mão nas boletas, vai. Esse é o Michael Jackson mesmo, hein? É ou não é japonês?
2: Ah, continua valendo aqui o par de ingressos do show do Rush. O resultado é sexta-feira.
0: Fechado.
2: Todo mundo tá enrolando muito. Tirando o pó.

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4: Seis e dez.
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4: Destaque de hoje, Maia.
6: Perry Jackson, a filha do Michael Jackson, novo single Teenage Drama.
4: Olha, tem alguém que tá lanchando aí, ó.
7: Rapaz, o Ricardo comprou um pão francês agora.
6: É.
7: Queijo e presunto.
4: Olha.
7: Não, tem coisa, um pão francês fresquinho, acabou de sair.
4: Nossa senhora.
7: Eu fui lá arrancar aquele miolo que eu deixo ele pelado.
6: Certo.
7: Tem um queijinho, nossa, meu, tô me devorando lá.
6: Que beleza.
4: Gostou, que bom, né? Muito bom.
7: Gostoso, meu pai falava que era outra coisa, mas esse pão francês também tava bom.
6: Bom.
4: Falar da Suhai.
7: Quer falar, japonês?
4: Suhai.
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7: Bom demais.
6: Bom.
4: Ah, pediram tanto aí.
6: Vai o Mumford & Sons.
4: Resgate.
7: Acho que foi a primeira música que nós tocamos, não foi?
6: Foi.

0: you, baby. Gostou do baby?
1: Gostei, baby.
0: Baby. Sou louco pra fazer uma música que cante baby. Nunca cantei nenhum baby.
1: É.
0: Oh, baby. Ó, que legal. Oh, baby. Você já falou? Fala. Oh, baby.
1: Oh, baby.
0: É muito bunda suja o seu baby.
1: Não, baby é sexy.
0: Fala aí, japonês. Oh, baby.
2: Baby.
0: Ah, japonês.

0: Primal Scream.
1: É, tá metidão, hein? Fazendo rocks. Vai abrir engenheiros do Havaí?
2: Humberto Gessinger.
1: Mesma coisa.
2: Dia 22 de agosto, Toque Marine Hall, tá no zap 98 363 8989.

0: Estamos dando então ingresso do Humberto Gessinger no Tóquio Marine Hall, é isso?
1: Valendo no zap 98-363-8989.
0: Puxa. Como é que você sabe?
2: É fácil.
0: The Chemical Between Us. 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

0: Boa, né?
1: Boa. Puxa. É o Marcelo Falcão e o Chorão.
2: Meu nome é Chorão.
3: Legado.

0: Música boa, né, mano?
1: Boa.
0: Vou fazer a parada, Maia?
2: Paz! Welcome to Rock
1: and Roll Extravaganza. As músicas mais tocadas nas rádios de rock dos Estados Unidos, Evanescence é o 10º lugar com Will You, You Follow.
0: A gente lançou essa música já, hein?
1: Ah,
0: eu não ando faltando mais, né?
1: É. Number 9. É bom, né? Shine Down, Safe and Sound.
3: Caiu um negócio aqui no chão. Quanto,
4: voltou a música?
0: Voltou. Ah, caiu o negócio
3: aqui. Saiu do ar de novo. Esquisito.
1: Number 8. Outra boa, Pierce the Veil, So Far, So Fake.
0: Caiu outro papel aqui no chão. O que caiu aqui, Maia? Tá sumindo o áudio. É fake, né?
1: É fake. Essas rádios americanas são, né? Sublime, Until the Sun Explodes. Aí é bom.
0: Boa. Já é a música nova do Sublime. É.
1: Number 6. Freezer, Go Away. 6º lugar. A música que foi recuperada. A música de 2014. Ele e o mini trovador Noah Can, Great Divide.
0: Me recuso.
4: 2 anos, vai.
1: É. Number 4. Madcap for Cutie, Riptide. Essa é boa.
0: Boa, essa é boa. Esse Noah, não sei das contas aí, 2 anos japonês, ele sumiu. 2 anos, desaparece.
1: Number 3. É o Sublime com a Ensenada.

0: number 2.
1: É o Somber, Back to Friends, fenômeno das paradas e do TikTok.
2: Não tinha fofoca desse? Tinha, mas até agora murchou, esfriou. Eu vi que foi a Katy Perry no Rio de Janeiro ano que vem. Né?
1: Amy Impala, Dracula, primeiríssimo lugar, o remix.
2: Ah, vamos nós pro Rio ver a Katy Perry. Fazer minha reserva. My Dracula. O sexto lugar.
1: É o Weezer.
2: Boa.

0: 14, mano. Estourando agora.
1: TikTok, né?
0: É bom, né, meu? Intervalo e tem ingresso do Humberto Gessinger. Tá no zap.
2: Tirando o pó.

0: Fat Boys Slim and the Rolling Stones.
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4: Esse é o destaque de hoje, a Paris Jackson, a filha do Michael Jackson, Teenage Drama. Daqui a pouquinho tem o resultado do par de ingressos do show do Humberto Gessinger no Tokyo Marine Hall. Vai valendo aqui no Zap 98-363-8989.
5: Vai, japonês!
4: Jason Well.

0: Eu quero saber quem vai lá no Hangar 110, dia 20 de junho. Vou tocar esse som lá, quero ver todo mundo cantando com a gente, hein, mano? É nóis.
1: Não religião.
0: Fazendo tempo pra nada. Ingressos à venda lá, anda lá no...

0: Os ingressos é Pixel Ticket. Pixel Ticket.
1: Muito bom.
0: Se você quiser no hangar, tocar uma ideia no sabadão à night.
1: 20 de junho.
0: 20 de junho. Beleza? Pixel Ticket. Eu acho que é isso. Quem vem?
1: Legião Urbana.

0: pra gente sobre tudo da Legião, sobre a vida do Dado. Foi legal demais, né, japonês?
1: Foi bom mesmo.
0: Legião Urbana ainda é sendo remasterizado.
1: Ele tem muita história.
0: Muita história.
1: Agora é o Sublime.

0: sucesso, hein, cara?
1: É boa.
2: Muito boa a música. Fala aí, japonês.
1: O par de ingressos pro show do Humberto Gessinger, dia 22 de agosto, no Tokyo Marine Hall, saiu pra Isabela Mendonça Paula.
2: Boa. A Isabela vai lá então, japonês, é isso?
1: São ingressos digitais, vai receber por e-mail, tudo certinho. O par de ingressos do Rush, é sexta-feira o resultado.
2: É sexta-feira, então manda o zap, certo, japonês?
1: É só mandar o zap, escrever Rush e tá participando.
2: 98333-8989, o resultado é sexta-feira, amanhã a gente fala de novo, certo?
1: É isso aí.
2: Vai começar o Quem Não Faz Toma e o dinheiro tá ficando bom, hein?
1: Tá ficando
2: quanto
1: bom?
2: Tá com as bigodes, você lembra? 1.500? 1.550?
1: Ah, então aí, então é ainda não tem dica, então.
2: Já tem mais de 1.000. Que dica? Não sei nem o que é.
3: Tirando.

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9: Fala pessoal, Bento Melo aqui para mais um Tour Rock Bola nessa quarta-feira, dia 27 de maio. E vamos começar aqui com resultados da Copa Sul-Americana, última rodada da fase de grupos. O São Paulo venceu o Boston River ontem por 2-0, primeira vitória com o comando do Dorival Júnior nessa nova passagem e se classificou em primeiro lugar. O Santos venceu por 3-0 o Deportivo Cuenca e conseguiu se classificar. Foi a primeira vitória do Santos na competição, mas conseguiu passar em segundo lugar no seu grupo. Vai para o play-off na Copa Sul-Americana. Os times passam em primeiro, já vão para as oitavas. Os times que passam em segundo vão para um play-off contra os times que ficarem em terceiro lugar nos grupos da Copa Libertadores. O Grêmio empatou por 1-1 com o Torque do Uruguai e passou em segundo, também vai para o play-off. Hoje temos mais alguns jogos aqui envolvendo brasileiros. O Atlético Mineiro enfrenta o Puerto Cabello e precisa vencer para se classificar. O Vasco enfrenta o Barraca Central e também só depende de si, depende de uma vitória para classificar. Caracas enfrenta o Botafogo. O Botafogo já está classificado em primeiro lugar, está bem na parada. E o Bragantino enfrenta o Carabobo. O Bragantino precisa ganhar para classificar e só pode passar em segundo lugar e ir para o playoff. Ontem também tivemos Libertadores. O Mirassol foi até a Argentina enfrentar o Lanús e perdeu por 1-0. Já estava classificado, passou em segundo. E o Flamengo ganhou de 3-0 do Cusco. E agora espera o Rosário Central e o Independiente Rivadavia para ver se passa em primeiro lugar geral. O Flamengo tem boa vantagem no saldo de gols. Hoje, pela Libertadores também, o Fluminense enfrenta o Deportivo La Guaira. E depende do resultado do outro jogo para se classificar. O Corinthians, às 9h30, recebe o Platense, Corinthians já classificado em primeiro lugar. E lembrando que hoje começa a apresentação da seleção brasileira na Granja Comari, já avisando a preparação para a Copa do Mundo. É isso, pessoal.
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2: Cabrão,
3: que tem no quem não faz toma de hoje.
2: Lei que obriga homens a dar lugar para as mulheres no transporte público causa polêmica.
3: São Paulo ganha do Boston River e se classifica na Sul-Americana.
2: Irmão de Zé Felipe não pode ir ao aniversário da sobrinha.
3: Antônio Fagundes pede Letícia Colin em casamento.
2: Filho guarda corpo da mãe por um ano para receber pensão.
3: Memphis é convocado para a Copa do Mundo.
2: NASA, círculo no céu dos Estados Unidos, prova que existe alien na Terra.
3: Hoje o som vale R$1.600, quem não faz?
4: Toma! O Ricardinho devia fazer um podcast só dele, para ele falar do Memphis, Corinthians, do Corinthians.
3: Farei.
4: Você tá de brincadeira, você vai falar, você para.
3: E ele vai te chamar na estreia.
4: Quanto mais longe você passar do trabalho, mais feliz você fica.
2: Não, mas o Corinthians não é trabalho.
3: É isso aí.
2: É aí que é o problema. E qualquer coisa que quer fazer, não, mas o Corinthians não, né? Trabalho.
4: Corinthians não trabalha.
2: Não.
5: Vai trabalhar,
2: filho. Você vai no jogo hoje?
4: Não, eu vou trabalhar hoje à noite.
2: Que horas é o jogo?
3: Jogo é 9:30.
2: Mas já tá classificado.
3: E daí? Vou lá pra ver a festa.
2: Comer pizza na porta.
4: É. Vai se empanturrar.
3: Mas é bom ir no
6: e
3: jogo
6: que já tá classificado. Também.
3: É só tudo alegria. Você que vai ter que batalhar pra classificar amanhã.
4: É, amanhã o Palmeiras precisa ganhar. Ou empatar, né?
3: Quer classificar em primeiro ou em segundo?
4: Tanto faz, não vai ser.
2: Segundo vai pegar o Flamengo.
4: A não ser que o...
3: Depende do outro jogo.
4: Então, depende não. O Cerro Porteño joga em casa contra o time do Peru lá.
3: É.
2: Vai pegar o Flamengo.
4: Mas o time do Peru precisa ganhar.
3: Precisa ganhar. Todo mundo precisa ganhar.
2: Vai pegar o Flamengo.
4: O time que vai jogar contra o Palmeiras.
3: O time que vai jogar contra o Palmeiras precisa ganhar também. O...
4: Tá fora já.
3: Ele tá fora, mas ele quer aquela terceira vaga pra disputar com os timinhos lá da Sul-Americana.
4: Timinho. Quantos Sul-Americanos o Corinthians tem? Vocês estão muito loucos.
2: Vocês estão falando do quê?
4: Por que vocês estão bravos assim?
3: Quem tá bravo?
4: Tá bravo?
3: Tá confirmado, dia 2.
7: Calma, cocada.
4: Ah, não começa.
2: Segue, segue.
4: Vai,
2: segue,
4: manda,
2: segue,
4: mano. Segue. 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
2: Esse é bom. Se eu ficar, não venho dia 2.
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2: E sobe.
3: É isso aí.
4: Meu pai falava o seguinte pra
2: que
4: mim.
2: O que seu pai falava?
3: O quê? Eu gosto dos conselhos do seu pai.
4: Mas eu falei isso, assim, você vai sair assim? Eu falei assim, como, pai? Com essa roupa, você tá tudo zoado, mano.
3: Duro?
4: Tá arrebentado, irmão. Falou, pai. Mas é. Hoje pode ser seu dia e você tá todo esculachado.
3: Isso é verdade.
4: Às vezes você tá com a moedinha de R$1 jogada.
3: É verdade.
4: E pode ser o seu dia. Pega essa dessa
2: moeda
4: e vai pra
3: isso
4: cima.
3: Isso é verdade.
4: Quem sabe não é hora de você ficar rico.
3: Mas a roupa você não seguiu muitos conselhos do seu pai.
4: Não. Nem um pouco. Aliás.
3: E se deu bem com a roupa que você saiu?
4: Tá tudo certo também. Tá nada errado. Ô, Figueiredo. Conta tudo aí pra nós.
8: Boa noite. Hoje tá valendo um voucher de flash tattoo da Vinis Inc. As tatuagens são flash simples, com tamanho até 6 centímetros na cor preta. O sorteio tá rolando lá no nosso Instagram,
2: arroba aqui
8: no
2: Pai Toma. Pode fazer, tem o desenho também certo ou não?
8: Não, você pode escolher o desenho aí.
2: Entendi.
8: O sorteio tá rolando lá no nosso Instagram, arroba aqui no Pai Toma, e o resultado sai amanhã.
3: E é tatuagem de verdade.
8: Tatuagem de verdade.
2: Da Vinis Inc.
3: É isso. Legal.
4: Aproveita.
3: Boa.
4: Curta. É ou não é?
3: É isso aí.
4: O empresário da Ferrari, que trocou a Ferrari. Eu tava dessa notícia, eu gostei.
2: Você mandou, eu ia jogar ela fora mesmo.
4: O empresário trocou uma Ferrari por um relógio.
2: Aqui no Brasil?
4: E o relógio, além de tudo, o relógio era falso. Normalmente, as Ferrari tá com os documentos tudo arrebentado.
3: É isso aí.
4: O empresário troca a Ferrari por relógio falso, mano.
2: Uma Ferrari, que disse que era um modelo que custava 4 milhões.
4: Que ano é esse aí?
2: Ah, não sei, de agora. A notícia é de agora, do carro Ferrari, não sei o que
4: é. 4 milhões é uma baita Ferrari, hein?
2: É, às vezes é meio
4: documento
2: rara, né?
4: O documento tá bom. É quase $1 milhão, pô.
2: É, Leonardo Vasconcelos é o nome do dono, ex-dono, né?
4: Ah.
2: Da Ferrari. E aí ele...
4: chama o cara.
3: Trocou pro relógio.
2: Apareceu um relógio, um patecão.
4: Patek Philippe?
2: É, mas tipo, série ouro, cheio de brilhante, modelo raro.
4: Como é que pode um relógio valer mais que uma Ferrari?
2: Não, era pau a pau. Não, pau a pau não, era 3.200 o relógio.
4: 3.200.
2: O cara ia voltar 600 conto na Ferrari.
4: Ah,
2: tá. Era o relógio mais 600 mil.
4: Tá.
2: Aí o cara aceitou o negócio. Só que aí o cara falou assim, ó, quero fazer um laudo pra ver se o relógio é bom.
4: Lógico. Aí foi fazer o laudo.
2: Foi, e o laudo falou que era bom.
4: Era o laudo original. Falou
2: que
4: era
2: bom. Só que eu sei lá onde ele levou o laudo.
5: Só que não.
2: Era original.
4: Na China.
2: Original.
4: Aí o cara
3: e era
4: falou.
3: Mentira o laudo.
4: E veio escrito embaixo do laudo: no shower, no shower.
2: Aí ele trocou. É. Pegou 3 cheques de 200 pau e o relógio. Deu a Ferrari. Nunca mais viu, né? Nem a cor da Ferrari.
3: Nem o cara do laudo, que deve ter fugido
2: então,
3: com o cara.
2: Aí acontece. Agora ele tá indo pra cima do cara lá, porque o cara falou que era verdadeiro e não era. Depois ele foi levado no autorizado lá na Suíça, tudo que. Ah, minha pai. Isso aí é mais fácil que nota de 15.
4: Isso é peteca Filipa.
2: Eu sei que é o seguinte.
4: Passou vergonha.
2: E aí a Ferrari falaram pra ele que tá numa loja lá em Santa Catarina, lá em Camboriú.
4: E como é que o cara vai vender esse
3: documento? Tá com os documentos?
2: Não, o cara fez o negócio.
4: Ah, não.
2: Ele só descobriu que o relógio era falso depois.
4: Depois?
2: É. Oh. E os cheques eram sem fundo.
4: E esses caras.
2: Os 3 cheques sem fundo.
3: Não tem ninguém honesto nessa história aí?
4: Não, o cara só deu um trouxa. Cara, o cara do relógio deu o relógio falsificado.
2: E 2, 3 cheques
4: de 200. 3 cheques ruins.
2: Quem pega cheque?
3: A única coisa boa era a Ferrari.
4: Existe, hein, cara? O Charles pega lá comigo.
6: Só do Tatola. É o caminhão, catavela.
2: O Jean pega.
4: Mas tem
3: do Tatola. Não existe mais cheque.
4: Ulisses.
3: Do Tatola, do Tatola.
2: Ele prometeu que ia fazer 3 piques. Então eu sei que ele não pagou 600 quando deu relógio falso. Mas subiu com a Ferrari.
4: E agora, esse tipo de carro é um carro que não é difícil de...
2: Não, já localizar,
4: porque é um carro...
2: Tá na Santa Catarina, só que agora não consegue pegar de volta.
4: Ninguém compra se tivesse pagado.
3: Meu Deus.
4: E agora os documentos tudo estragados, ih, vai dar brinhaca.
2: E a Ferrari elétrica, vocês viram?
4: Ficaram xingando,
2: eu achei bonita, mano.
4: Ah, você é tonto. É,
2: não, desculpa.
3: Fala você aí, é quase o um cara do relógio.
2: Falta só não tem um relógio.
4: Você praticamente é o cara do relógio, mano.
3: Se tivesse a Ferrari, trocava.
4: Se tivesse,
2: só no, eu
3: só
2: trocava.
3: Ele tinha Ferrari.
4: Elétrico. Ele comprava um carro elétrico.
2: Elétrico, a Pelali.
4: Pelali elétrica.
2: Não, é porque a Ferrari lançou o primeiro carro 100% elétrico dela essa semana.
3: Comprou.
2: Vocês ouviram?
3: Eu vi.
2: É uma azul.
4: É azul.
2: Eu achei bonito. Ficaram xingando.
4: Bonita.
2: É um carro elétrico. Mas 600 e tantos cavalos, só que elétrico.
4: É que agora não faz mais o barulho que os caras gostam. Faz tudo bem.
2: Mas assim, é porque...
4: Nem que tá soprando.
2: A Ferrari é conhecida pelo motor.
4: Grava o barulho, então.
2: Mas é bonito o Ferrari.
4: Eu dei a ideia pros caras. Grava o barulho e põe aqueles 3 em 1 atrás.
3: É isso, 3 em 1.
5: Paredão. Tá gravando?
3: Dispara lá em looping o barulho.
4: Pronto, já foi. É o barulho que você quer?
2: Então, eu posso pôr no meu Voyage.
4: Agora, tá tendo uma bagunça danada, hein?
2: Aonde?
4: O projeto que obriga homens a ceder assento pra mulheres em ônibus. Tá gerando uma polêmica danada.
2: Em Goiânia.
4: Em Goiânia.
2: A Câmara Municipal de Goiânia aprovou lá, falta o prefeito sancionar.
4: As minas entram, os caras levantam, é isso?
2: Se tem um banco ocupado por um homem, se chegar uma mulher, o cara, independente de ser prioritário ou não, dá a vez pra
3: não
2: mulher.
3: Não precisava ter lei pra isso, era só ser
2: educado.
3: A gentileza já seria...
2: Mas mesmo tendo a lei, os caras não querem fazer, não. Eu não sei se na lei tem previsto idade, por exemplo, tinha uma discussão nessa de idade. Por exemplo, se o cara for mais de 60 anos, que também já é idoso.
9: Tatola, se liga no movimento aqui,
4: Tatola.
9: Tem
4: que ter lei pra isso?
2: Aí o cara não precisa dar, mas se for mais novo que a idade do idoso, ele tem que sair. E aí os caras tão bravos. Não vou dar vagar pras mulheres, eu também tô cansado.
4: Elas querem ser igual nós, agora fica de pé.
5: Cara chato.
3: Só que eles, quando ficam em pé, não ficam sendo encoxados, né?
2: Tem isso também.
3: É lógico que é por causa disso.
4: É lógico, imagina.
2: É, não entendi.
4: Ainda lá que em Goiânia com aquelas músicas românticas.
2: Mas o que tem a ver Goiânia com a música?
3: Toca música no ônibus lá?
2: Não. O busão toca ônibus? Não, não toca música.
3: Não toca.
4: É rádio. Eu ando sempre e nunca vi.
3: Não toca.
2: Mas em Nova York não toca música. Eu ando sempre lá em Nova York. Não sei, acho que não.
3: Não toca.
4: Mas não precisava ter lei. Eu tatuava tudo.
3: É isso aí.
4: Era só o cara ser gentil. Quando você vê uma pessoa que você olha pra ela e ela precisa mais sentar do que você, você levanta
3: aí,
4: e deixa
3: isso
4: você.
3: Aí.
2: Mas é com a lei mesmo, eles não querem deixar, imagina sem a lei.
4: Aí tudo fica bem. Difícil, né?
10: Meu Deus, vai dar certo.
2: E o italiano?
4: Que italiano?
2: Guardou o italiano.
4: Guardou a mãe.
2: Não é aquele que era aqui da
3: Rede TV, é francês,
4: não. Que vive por lá agora.
3: Tu tá argentino também.
4: Não, continua, deixa eu continuar.
2: Eu não tô entendendo.
4: O marido da Luciana, ela fala?
2: Não. Ei, eu não sei se foi longe.
4: Tá italiano.
2: Foi longe. Não, o italiano guardou a mãe dele numa geladeira, num freezer assim.
3: Morreu ela?
4: Eu vi essa história.
2: Por um ano.
4: Mas por quê?
2: Por quê? Porque ele queria receber a pensão. A mulher, a mãe dele, no caso, tinha a pensão lá do pai, lá que tinha morrido.
4: Ele mumificou o corpo da
3: mulher. E não avisou que ela tinha morrido.
2: E ele se vestia da mãe pra quando tinha que fazer as coisas. Ele fazia online, sabe quando faz aquela verificação de vida?
3: Sim, sim.
2: Ele fazia online e ele é parecido com a mãe.
3: Ele é do lado aqui?
2: Ele é do lado
3: direito.
2: É
3: igual
2: direito.
3: A mãe.
2: Mas é igual, então. Aquela palácio, assim, não sei.
3: É, igualzinho.
2: Esse aqui.
4: Olha lá.
2: Aí... a mãe é a outra que tava morta.
3: Sim.
2: E aí ele ficou um ano com a véia guardada no freezer, porque quando tinha que fazer as coisas lá,
4: ele recebia no banco.
8: Morreu, mas passa bem.
2: 53 mil euros ele recebia por ano, né? Dividido por 12.
4: Ele falou o quê?
3: Errado ele não tá, né?
4: Vou deixar pra esses vereadores roubar tudo.
2: Essa, se tiver um freezer na casa dele, não abre.
4: Você tá de brincadeira, errado ele não tá, Ricardinho?
3: Olha, Ricardinho.
4: É lógico que tá errado.
3: 50 mil?
2: Ricardinho. 53.
4: Você tá pensando no dinheiro.
3: Congelar, mano. Congelar,
4: ele congelou a
3: mãe.
4: E congelou a véia. Quando ele precisava fazer digital, ele ia lá na véia.
5: Mas eu preciso do dinheiro.
3: O dinheiro era congelado ou tinha juros?
4: Não, tinha juros. Tinha juros.
3: Podia congelar só o dedo.
4: O dedo. Não, fala, Ricardinho, que tem uma série aqui, meu.
3: O Robson tá fazendo uma proposta pra você.
2: Não é o Garrido.
3: Não, outro Robson.
2: Outro Robson, tá.
3: Ele falou que ele troca o rádio relógio dele pelo seu cadete.
2: O cadete, não.
4: Se for o rádio relógio...
2: Se tiver o rádio relógio de um Cássio, tem um X-Choque junto.
4: E o cara casou, tem vídeo aí. O cara casou com a noivinha dele lá. Jogou o bolo na cara da noiva.
2: Foi fazer
4: jogou
2: uma graça.
4: Bolo na cara, mas foi de propósito?
2: Ah, foi. Ele tava na hora de cortar o bolo, sabe que pega os dois com a mão assim, junto, na espátula? Eles pegaram isso, olha lá. E aí ele pegou e tum na cara dela.
4: Ah, gente.
2: Só que ela é a
3: brincadeira,
2: noiva.
3: Brincadeira.
2: Ela catou o bolo, arregaçou nele.
3: Mas
2: também.
3: Ela tá rindo, eles estão brincando.
2: Tá rindo agora, você vê o que aconteceu depois.
4: Ah, nossa, olha lá, onde ela jogou, que ela fez?
2: Ela jogou já
3: jogou
2: com raiva.
3: Pior que o cara.
4: Jogou pior que o cara. E aí
2: beijou no
4: final. É bom, tudo bem.
3: Ah, então tá
4: se
3: tudo
4: beijou
3: certo.
4: No final, mas não pode fazer isso, né?
2: Não pode, na hora do casamento.
4: Ah, dá, mas eles se conhecem, eles sabem que eles podem brincar.
3: Ah, mas não dá.
2: Na hora do casamento, não, dá azar.
4: Dá azar.
3: Vocês não fariam isso, eles fazem.
2: Você faria isso com a sua mulher?
4: Eu não faria.
2: Ah, desculpa, e a Bete?
3: A Bete faria. E o Reginaldo?
4: Reginaldo faria.
2: Vocês agora... estão muito velho, mano. Velho de novo.
3: Vocês me desculpem.
4: Tá desculpado.
3: O cara casar com uma mulher dessa não tem como ter azar.
2: Eu não quero falar nada.
4: Ricardinho tá animado hoje, irmão. Esse jogo
3: animado, vai dar
4: que moça tinha bonita. Naquele. Mas o cara é um caipira danado, hein, mano.
2: Por que caipira? Já tira o seu chapéu?
3: Mas pelo lugar eles devem ter dinheiro.
4: É, hoje ele é o de olho no
2: dinheiro. O dinheiro é dela, pô.
4: Um chamando de caipira, o outro querendo pegar a mulher do outro. Aí não dá, irmão. Vocês estão tudo loucos.
2: Vocês estão preocupados só com a
3: futilidade.
2: O que
3: tinha naquela mozzarella lá?
4: Olha lá, noiva bonita, danada. Cara...
10: Moça bonita.
2: Por isso que ela aguentou um bolo na cara.
4: E o Museu do Louvre lá, o roubo, vai virar filme?
2: Vai virar filme.
3: Boa.
2: Aquele roubo lá teve
3: da
2: Jorge.
3: Mesmo.
2: Porque foi uma patifaria aquilo, que ele encostou um...
4: Será que tinha gente envolvida lá de dentro?
2: Ah, tinha.
4: A gente já sabe alguma coisa?
2: Não, não sabemos, mas tinha, né?
3: Não, vocês não.
2: Porque eu sabia que onde tava o ponto cego, onde não tava ligado o alarme aquela hora.
3: A pessoa frequenta, sabe como é que funciona.
4: Tava em manutenção o prédio, lembra?
2: Tava em manutenção. Aí os caras encostaram
4: aqui. Os caras saíram pelo
2: aí os caras,
4: andaime do lado.
3: Colocaram a escada.
2: Foi outro.
3: Ah, pô,
2: tá que aí, calma, aí e agora vai virar um filme essa história.
4: Ah, é?
2: Que roubaram a joia, tipo um Lupin, né?
3: Isso que eu falo, não precisa fazer um filme, é só por um episódio do Lupin.
4: Não precisa mais do que isso. Não. É de tá brincadeira. Ótimo. 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
3: Quanto mais o Brasil avançar, né?
4: É, vai germando.
3: Falar em seleção legal. Brasileira, todo mundo.
4: A galera apresentou todo
3: se apresentou
4: mundo.
3: Hoje.
2: O Neymar foi?
3: O Neymar foi também.
4: Foi de helicóptero.
10: Você tem certeza?
3: Na verdade, todo mundo foi de helicóptero. A CBF pegou e deixou o helicóptero da CBF à disposição no Rio de Janeiro.
4: No aeroporto.
3: Não queria ninguém andando de van pela estradinha lá pra subir pra serra.
2: Então todo mundo chegou de helicóptero. O Casemiro, não sei se ele tá sem clima em casa, foi, chegou ontem.
11: Ah, é?
2: Mas ele foi primeiro pra pegar a cama boa.
11: Pelas bobagens que ele fala, velho, não deve ter clima nenhum em casa.
2: O Casemiro chegou ontem.
11: E ele queria pegar o quarto melhor.
2: É mão de vaca, porque ele não queria pagar o hotel que ele tava no Rio, era muito caro. Ele falou, não vou pagar o dinheiro mais, não, direto. Deixa eu ir lá pra CBR. E os únicos que não chegaram foi a galera que tava disputando a final. A final
11: que é sábado, né?
2: Que é sábado agora.
11: Meio
2: é
11: o pessoal dia, do Arsenal e do
2: Paris Saint-Germain. Isso aí, uma hora.
11: Uma hora da tarde?
2: Uma hora da tarde. De sábado.
11: É pra PSG quem mesmo?
2: Arsenal.
11: E Arsenal, é. Vamos colocar a música da NASA que parece que tem invasão aí.
2: Ah, pronto.
12: Outra vez?
2: A Yasmin Brunet falou que tem ET, hein?
11: Ela viu já teve contatos com o ET.
2: Quem?
11: A Yasmin Brunet. Porque ela já teve contato.
2: Nossa, será que
11: o Medina...
2: tá demais, cara.
11: Segura aí,
2: o sonho
11: não desiste. Misterioso círculo nos Estados Unidos.
2: É isso aí.
11: Estavam por lá ontem esse misterioso círculo, não? O CT tava tudo lá com o Trump. Leva as novas teorias envolvendo aliens.
2: Exatamente.
11: Foi esse círculo misterioso nos Estados Unidos tem novas teorias envolvendo aliens. Esse círculo aí, aquele que fica na terra, nos campos.
2: Tem um monte no interior aí.
11: Exatamente. Mas... esse círculo é um círculo perfeito, feito no meio do deserto.
2: O cara faz com
11: um
2: arado
11: o quê?
2: Isso aí, meu.
11: Que arado? Você acha que é um compasso,
2: velho? O cara faz com
11: isso
2: arado.
11: Isso é compasso daqueles grandes, velho.
2: E ele falou perfeito.
11: Vocês são palhaços.
2: Tudo torto. Isso é criança do pré-primário. Faz
11: não, posso falar? Com todo o respeito deles, o Ricardinho tem razão. Tá tudo torto, mano. Como é que isso tá certo?
2: Você começou com o círculo perfeito.
11: Círculo perfeito. Desculpa, vocês são cegos. O círculo é redondinho. Tá a 6 quilômetros de distância da área 51, que é a área mais vigiada dos Estados Unidos em relação a extraterrestres. É uma área muito difícil acesso para as pessoas. Foi avistado do céu isso aí.
2: Os caras falaram que é perfeito igual a sua cara.
11: Roberto, não dá, né, Roberto Souza que falou. Só tô repetindo, não fui eu que falei, foi o Roberto.
2: Roberto, tu faz o que na vida?
11: Eu não sei o que o Roberto
2: faz. Tem malcriação com nossos ouvintes.
11: Sim, o cara é nosso
2: do ouvinte. YouTube que você tanto gosta.
11: Mas ele tá aí, pelo menos ele tem valor. Não entrou só quando acerta o prêmio.
2: Ai.
11: Então deixa pra lá, vai, não adianta.
2: O Júlio César falou, redondinho, não sei aonde.
11: Põe um espelho embaixo.
2: O Marconi Barbalho falou, a vida no interior é monótona. Daí os caras fazem esse círculo.
11: É, fazer aí, lá. É um círculo arado. De areia, é um círculo de areia.
2: Os caras estão falando que eles têm tempo
13: rodando,
2: pra
13: caramba. Rodando, não.
11: Rodando. Só OVNIs poderiam fazer esse círculo tão perfeito num deserto tão árido, com uma distância próxima à área 51.
2: Plínio Japa falou, perfeitamente torto.
11: Pessoal, quando for no banheiro, põe um espelho embaixo, vocês vão ver um círculo redondo.
2: Você
11: acha o quê? Você acha o quê? Que todo mundo tem um círculo redondo por conta do espelho?
2: É não que olha o seu. Senta na farinha.
11: Mas aí é pra ver prega.
2: Aí vai ver se tem prega. Aí é diferente.
11: Para, vocês estão muito avacalhados.
2: Vocês estão no ar, isso aqui é o programa. Tem um monte de gente assistindo.
11: Tem criança, velho.
2: Ai, meu Deus.
11: Você fala, né, primeiro lugar, fica falando isso. Fica muito idiota, velho. Tá.
2: Os caras falam que essa aí era pura da sua brisa.
14: Quem é que joga fumaça pro
11: Vamos mudar de assunto, não quer surpresa. O João Guilherme vai estar no Fuçado ou não?
2: Não.
11: Que ele foi convidado, não foi convidado?
2: Não.
11: O João Guilherme.
2: A Maria Alice. Quem é a Maria Alice?
11: A filha da Virgínia com o Zé Felipe.
2: Ele não
11: quem
2: foi...
11: é o cantor?
2: E quem é o João Guilherme?
11: É o irmão dele, que é o outro filho do Leonardo. O Leonardo tem uns 12 filhos, né?
2: É isso mesmo.
11: Mas tem 3 que são famosos.
2: Só fala do João Guilherme, não vai falar do Zé Felipe.
11: Não, mas que foi o aniversário. Do filho da filha deles.
2: É, mas daí ele cantou a música com a Virgínia, não fala.
11: Então vamos falar tudo no coisa, que dá pra
2: enrolar
11: tudo.
2: Vai dar pra enrolar tudo lá.
11: Fala você depois.
2: Tá de brincadeira.
11: Acho que eu perguntei.
2: Comembol suspende jogador da seleção por protesto contra racismo. É do Palmeiras,
11: né? É, o Eduardo Conceição, menino. O jogo, na verdade, foi em abril, né?
2: É.
11: Só que aí saiu a sentença só agora. Porque ele
2: 4 meses de suspensão?
11: Tava jogando contra a Argentina.
2: Estavam xingando
11: ele. Estavam xingando ele de macaco.
2: Aí fez
11: aí
2: um
11: ele
2: gol.
11: Falou pro juiz: ó, tô me xingando. Ele não abriu o protocolo, né? Que tem que abrir. O protocolo não abriu e ele fez um gol.
2: Quando ele fez gol?
11: Ele imitou o macaco.
2: Ele mesmo imitou o macaco.
11: Aí a Comembol achou que era uma afronte, achou que era um protesto.
2: Suspendeu ele.
11: Aí suspendeu
2: ele tava sendo chamado de macaco, ele fez um gol. E ele pegou pra tirar a onda dos caras e falou, sou um macaco.
11: Tipo assim, o macaco fez o gol.
2: Já que não fizeram nada, né?
11: É, tipo, então, ó, o macaco aqui apavorando. Tipo,
2: aí fosse 4 meses, o Palmeiras vai recorrer, né?
11: Ah, tem que recorrer.
2: Tem que recorrer, né?
11: Tem que recorrer.
2: Né? Ele era ofendido e ele é o.
11: Nossa, ele era vítima.
2: É, mas conhecendo a Comebol não vai adiantar nada recorrer.
11: Não vai mesmo.
2: É, só tem racista naquele
11: momento. E por falar em
3: julgamento, o Paulinho do Palmeiras vai ser julgado também pelo tribunal.
11: Por quê?
3: O juiz não expulsou, mas ele fez o sinal lá de mostrou um dos dedos da mão que não se deve mostrar. E é o gesto obsceno, né? Daí o juiz...
11: Não pode fazer mais
4: mas
11: nada.
4: Mas não foi isso, Ricardinho.
11: Foi.
4: Não é aquele negócio...
11: Então, que... aí ele esticou o dedo.
3: Não é com a mão
11: aí
3: assim,
11: ele cruzou os braços.
4: Os braços, fez o esticou o dedo na mão.
11: Mas não era pra mancha?
4: É pro Wolverine.
11: Não, isso aí é pra torcida do Flamengo. A torcida, tem umas torcidas que
4: eles
11: fazem
4: isso.
11: Eles
4: falaram que isso aí era... Que ele tava na torcida do Palmeiras.
11: Então, a torcida do Palmeiras faz isso normalmente?
8: Sim.
4: Sim, com o Atlético.
8: Sim.
11: Ah, então tem um monte de.
4: Cruza o braço e peça o dedo do meio?
8: Sim.
4: Tem um monte de. Eu não sei, não vou. Sim. Eu não vou naquele negócio.
11: Mas agora. Porque a do Flamengo também faz isso.
3: Mas na lei do negócio aí, tanto faz se a torcida faz ou não. É um gesto obsceno, não pode fazer, né?
11: Não pode fazer mais nada.
8: Não, é virado pra cá.
4: É, não dá, né?
11: É.
4: Bom.
11: Ah,
4: Eu achei que é porque ele tinha chutado a bandeirinha. É. Porque ele chutou a bandeirinha, né?
11: Não vi. Não, não vi.
4: Chutou, caiu, chutou o Paulo Bandeirinha.
11: Não, ele não chutou. Ele empurrou.
4: Ah, empurrou. Ele caiu a bandeirinha. Ele
11: empurrou. Não, chutou não. Mas você falou chutou, não é chutou. Chutou. Não chutou.
4: E aí caiu a bandeira do Flamengo.
11: Ó, Katy Perry vai ser a Shakira do ano que vem.
4: Só vem mulher, né, nesse negócio.
3: É pop, mas é uma boa escolha.
11: É uma boa escolha.
4: Katy Perry vai ser legal. Por que veio a Mara?
3: Não, tá demais.
4: Se segura aí, ô Glicério.
11: Tá no cio esse moleque.
4: Por que veio a...
11: Tá demais.
4: Glicério.
11: Glicério não tem nada lá pra fazer à noite, Glicério?
3: Tem uma igreja grande lá no Glicério.
4: O padre Júlio Lancelotti trabalha lá.
11: Vou levar você pra rezar lá.
4: Mano. Que vem a Lady Gaga, a Madonna, a Shakira e agora a Katy Perry.
11: A Katy Perry, é.
4: Engraçado, sua mulher. Bom, legal. Hein?
11: Legal demais.
4: Vai ser bom.
11: Me fala dos cachês da Virada Cultural.
4: É, boa. Ah, sabe, durante a semana aqui, os valores... Porque como é público, tem que ser divulgado, né?
11: Certo.
4: Em edital, essas coisas assim. E aí tem aqui, teve show pra caramba, tem os principais, assim.
3: Quem foi mais caro?
4: O Péricles.
12: Que merda.
4: Sabista.
11: Que isso, mano.
4: Que isso, Grisela? 700 pau.
11: Tudo isso? Eu acho que tá caro pra caramba.
4: Ah,
11: tá
4: inflacionado. Caro é o Luiz Assonso.
11: A prefeitura que vai pagar.
4: Tá inflacionado. Senhor, você tá de brincadeira?
11: A prefeitura que vai pagar?
4: Tá inflacionado. O Pérez 700 pau, a Luiz Assonso 630.
11: Peraí, a prefeitura pagando, eu tô ajudando. Tá caro, hein?
4: Sim. Mas e é Luiz Assonso, que é 630.
11: Tá caro também.
4: Tá caro de brincadeira.
11: Eu ia perguntar, se for numa casa fechada, vai pagar isso aí também?
4: Não vai, né?
11: Acho que não.
4: Não.
11: Acho que não.
4: Aí quem mais tem aqui? A Joelma, 500 conto. Mano Chá, 480. O batom na cueca, ela batom na cerveja Israel Rodolfo, 350. Tem alguns aqui.
11: Esses caras fazem 350 pau de bilheteria?
4: Não, faz, eles fazem. Esse é a dupla aqui faz.
11: Ah, esses rodeios, 350 mil de bilheteria?
4: Acho que eles fazem.
3: Acho que não.
4: Aí a Marina Sena, 210. É assim, por aí vai. É tudo caro assim. Não tem nada de 50 conto. Quer dizer, deve ter as bandas menores, né? Mas falando de banda, as bandas
11: maior, lugar, né?
4: Muito caro.
11: É.
4: A prefeitura gastou muitos milhões, né? Foi a maior virada cultural em número de artistas.
11: Foi boa, né?
4: Foi muito bem feita. Ainda bem que choveu só uma parte do sábado, porque aí eu vou aproveitar. Quem foi disse que gostou muito, mas...
11: E o cara que tava vendendo túmulo ocupado? Lá em Goiás também.
4: É.
11: Mentira, chega mais pra lá. Chega mais. O nome do cemitério é... Encosta pra lá, chega pra lá.
3: Tá chegando outro aí.
11: Influenciador é preso após expor venda de túmulos ocupados em Goiás.
4: É, uma pessoa lá de Goiás viu esse influenciador.
11: Influenciador.
4: Influenciador de defunto.
11: É, não,
4: trabalha em
11: O que você é? Sou influenciador.
4: De morto.
11: Em Goiás só enterra em dupla.
4: Tá engraçadinho, né?
3: Comeu palhaçinho?
11: Mas é bom, enterrar em duplo é bom pra caralho.
4: Economiza espaço.
11: Vocês não gostaram, né? Pega duplo em cima do outro, economiza espaço. Dá pra botar quatro.
13: Tem, mas acabou.
4: Aí é banda. É. O que acontece?
11: Aí não é dupla, mas é banda.
4: É banda. O cara ele começou a anunciar uns túmulos lá num eu ia falar, num motel aí. No cemitério. E uma pessoa,
11: o Neymar é um passinho pro lado. O batom do bosta. Que...
4: Ai, ai. Tá vendo? Você fica falando mal do YouTube? O YouTube só manda coisa legal.
3: É.
4: Mas quem tá aí com a gente, eu gosto. Eu não gosto dos caras que entram.
11: A Cristiane falou, é pra ficar de conchinha.
3: Aí, ó.
11: Os difuntos, difuntos de conchinha.
4: Pode pôr de cabeça pra baixo. E aí uma pessoa de uma família lá viu oferecendo o túmulo deles. Por que aconteceu? O cara ia lá e esvaziava. Acho que ele era amigo do coveiro. Eles esvaziavam o túmulo e falavam, tem aqui um túmulo, quer ter onde cair morto? Vem cá.
11: Vai cair morto.
4: Aí uma pessoa viu, foi lá.
8: Opa,
4: foi
8: estranho.
3: É minha família isso aí.
4: Tipo, tinha um defunto meu aí. Aí prenderam o cara.
11: Mano.
4: Só sem pilantra,
11: né? Novo Eclipse Cross. Amigo, eu vou falar depois, né? Que vou falar.
4: Tá.
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3: Cadê
11: o teu carro?
3: Mano.
11: Bateram no teu carro.
4: A moto, então, que sumiu.
11: Isso é um prejuízo danado.
4: Não tem coisa mais triste. Minha moto tava, não, e, tava aqui.
11: E tava financiada.
4: É.
11: Você tem que continuar pagando.
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12: E o João Fonseca?
4: Ganhou.
12: 3-2 de virada, quase 3 horas e
4: tava
12: meia.
4: Tava 2-0?
12: Tava perdendo de 2-0.
4: Mentira.
12: Tava perdendo 2-0.
4: Eu sei que era virada, mas eu não sabia que era.
12: Aí virou pra 3-2 e agora vai pegar o Djokovic.
4: Já é o Djokovic.
12: É, o Djokovic ganhou também?
4: Ganhou também, então...
11: Não tem chance nenhuma, né?
12: Ah, mas é muito louco, tem. O moleque já tá
11: não,
12: aí na
11: é esporte, correria, beleza. Né? Mas, teoricamente, não tem chance
4: nenhuma. Tem pouca chance, mas tem. Ué.
12: Mas ele deu uma dureza pro Djokovic da outra vez que ele jogou. E assim, não é a primeira vez que ele jogou.
11: Não, mas era uma demonstração só, né?
12: Não, aquilo foi o Alcaraz.
11: Ah, era o Alcaraz. Tá,
4: o Djokovic... E detalhe, o Djokovic, ele tem que se preparado demais pros grandes lances.
12: Isso aí.
11: É porque ele não tem mais saúde, né?
12: Exato.
4: Isso.
12: Tanto é que você não sabe... Ele tá pedindo pra jogar só de tarde.
4: É,
12: Ele não tá jogando mais à noite.
4: 19 anos, né? Ele tem. O João. É. O João tem 19. Isso. O Djokovic tem 38, eu acho.
11: Não é, não é que é velho por idade. É pra jogar tênis já.
12: É 38 e
4: 39. Mas não é brincadeira, não. Vai ser outro jogo duro. E o João Fonseca tem se dado bem. Ele perdeu pros grandes nomes.
12: Isso.
11: Mas ele tá no trabalho.
12: Mas ele tá, né? Ele tá. Igual agora. Se ele ganhar,
11: vai apresentar.
12: Acho que é sexta ou sábado, ainda não tem a data.
4: Ele tem 2 dias agora pra descansar, que ele jogou hoje.
12: Isso.
4: Agora
12: isso.
4: Ele tem 2 dias de folga, porque senão não aguenta.
11: É.
12: Tá tolerado demais.
4: Ainda mais 5-7, velho. Fala,
15: Ricardo. Ontem teve jogo, né, da Libertadores Sul-Americana. O Lanús ganhou do Mirassol 1-0. Mas o Mirassol tá classificado mesmo assim, mas com o resultado ficou em segundo lugar.
12: Isso.
15: E o Flamengo ganhou 3-0 do Cusco, tá classificado em primeiro e provavelmente é o melhor. Campanha no geral vai ser do Flamengo.
4: Agora o Flamengo não tá jogando nada ontem, de repente.
12: E o gol que o Pedro perdeu?
15: De repente botaram os titulares, né?
4: Aí eles meteram 4, 5 titulares, aí andou.
15: Aí já é.
4: Aí foi pra cima e
11: o Santos ganhou também, né?
15: Na Sul-Americana, o Santos ganhou 3-0 e ficou em segundo lugar, vai disputar aquela.
12: Tava em último, né?
15: Aquela.
12: Playoff.
15: O Grêmio é a mesma coisa, empatou, vai disputar o playoff. E o São Paulo ganhou, já tá classificado direto.
11: Isso aí. Dava o Rodrigo, né? Tava lá no Santos no jogo.
4: Junto com o Neymar.
11: O Neymar e o Rodrigo lá vendo o jogo.
4: É isso aí.
12: Uma rapidão do
4: Neymar. E o Flamengo não abriu nem o anel de cima ontem.
12: Não, né?
11: Porque não tinha gente?
4: Não, tomaram uma surra do Palmeiras e não foi ninguém ver depois.
11: Ah, ficaram tristes.
15: O São Paulo também tinha pouca gente, né?
12: Tinha ontem.
4: Mas aí não é do Palmeiras, é uma surra
11: da vida.
15: Da vida, né?
4: A vida ela tá maltratada.
12: Tanto é que nem dói mais.
11: Já tá acostumado.
4: Já tá acostumado de novo. Tinha 15 mil pessoas no jogo do São Paulo.
12: 15 mil pessoas.
4: O pior público do São Paulo tem sido 12 mil. Pessoas, e esse ano aqui o São Paulo
11: é reflexo, né? Reflexo do que é o time.
4: O time que você tá dando clube, pra torcida, a torcida tá devolvendo.
12: Isso aí. Porque a torcida ia mesmo, é verdade. Sempre tava batendo com o Flamengo ali na campanha. Agora, de repente.
11: E não é barato,
12: não,
11: né?
12: Não é.
4: Mulher passa a noite no hospital.
11: Ah, menina, fiquei preocupado com ela.
4: Tava com a amiga.
12: Tá.
4: E o marido ficou maluco. Surtou. Ao notar que ela passou a noite com a amiga no hospital.
11: Chegou de manhã
4: com os pescoços tudo roxo.
12: É. Ah, às vezes é o acesso, né?
15: Sabe que você põe o.
4: Mas é a amiga que tava internada.
11: Que tava internada.
15: O enfermeiro é roubo, tô na pessoa errada.
11: Talvez tenha errado mesmo, errado o marido.
12: Deixa eu pensar.
15: Tem aí?
11: Olha lá.
12: Moça.
11: É um chupão, né? Assim, ó.
12: Isso é ventosa,
15: moça, né?
12: Eu acho que era fisioterapia.
11: Isso é fisioterapia. Você acha que era ventosa na madrugada
12: ventosa,
11: dela?
12: Ventosa.
11: Entendi, ventosa.
12: Não acha, não acha horário, só de madrugada.
4: A mina vem com chupão.
11: Não, ela passou
12: chupão, meu.
4: Vamos ser sinceros. Alguém deu uma gasalhada nela de
12: idade. Algum enfermeirão.
4: Alguém catou ela num canto bem escuro, mano. Sacou-lhe a
11: lenda. Isso é sério.
4: É sério o quê, é velho? Ela tava com o cara lá no canto.
12: Alergia.
11: Você tava lá? Ela falou que foi um vírus, uma bactéria que ela pegou no hospital.
12: Pode ser mesmo.
11: Ela lá, solidariamente, passou a noite com a amiga.
12: Com a amiga.
11: Olha, o hospital nem era de particular, não. Tinha aqueles sofazão lá, não. Aquelas cadeirinhas duras. Ela passou a noite inteira lá com a amiga, dando biscoito de água e sal.
16: Mentira, mentira,
11: buscando a comadre pra amiga fazer xixi. Despejava na privada, a noite inteira sem dormir. Chegou em casa cansada. E aí ela pegou essa bactéria, esse vírus, e deu essas manchas no pescoço e nos peitos.
4: E o marido dela acreditou?
11: Ele não. Mas eu acreditei.
4: A Alessandra Fernandes falou que é pernilongo. Eu concordo.
11: A Alessandra Fernandes também passou no hospital.
4: Será que ela já foi mordida por pernilongo?
11: Não é possível.
4: Agora, velho, é um absurdo o marido dela não acreditar nela.
11: É Alessandra, você foi mordida por pernilongo, mano? Pernilongo. Não é possível, velho.
4: Pernilongo.
11: Olha lá, o hospital tinha borrachudo.
4: Nem que era mesmo.
11: Isso aí é picadura do borrachudo. Acontece, pessoal.
4: O enfermeiro é o Drácula.
11: Pessoal, é vírus, bactéria.
4: Eu tô falando que é chikungunya, pegou chikungunya.
11: Pode ser, ué.
4: É. Você acreditou?
11: Eu acreditei, cara. A mulher tava se explicando ali pro marido, ele que não acreditou nela.
4: A pergunta que o Geleia tá fazendo, qual é, negão?
11: Eu não li o de Geleia, eu li outro aqui.
4: E o bambu?
11: E o bambu? Eu vi que
4: o bambu.
11: E o bambu?
4: O Rogério falou que é o vírus de bruxo.
11: Vamos dar dinheiro!
4: Vírus de bruxo!
16: Quem não faz, toma! Apresenta!
11: Isso é muito
4: trouxa! Errou!
17: Outra vez!
11: Acertou!
16: Que som é esse? 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
4: Ai, caraca, o Ian falou que é bactéria catacorno.
11: Catacorno. Vocês estão zoando, cara. A mãe é coxinha do marido.
4: Coração. Brincadeira, bicho. 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
4: Flávio, galera toda, muito obrigado pela moral.
11: Sempre.
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11: É isso.
4: É, né, Angelão?
11: É isso aí, é bom demais.
4: É bom demais. Ricardinho,
15: R$1.600 pra começar e R$200 no YouTube.
4: Vocês falaram que ia aumentar o YouTube.
15: A semana que vem.
4: Essa semana não?
15: Normalmente quarta-feira é a mesma semana.
4: Os caras estão participando pra caramba.
11: Um é mais divertido que a outra.
4: Vamos dar mais 100 conto hoje?
15: 100 conto.
4: Fechou? Pronto.
15: Comemorando a convocação do Memphis.
4: Boa, então R$300 no YouTube pra duas pessoas ou
11: três,
4: uma
11: pessoa? Três pessoas.
4: Cada pessoa leva 100 conto?
15: Cada pessoa leva 100, dá trabalho pro Memphis.
11: Tem que fazer três. Como é que é aí? Eu tô nem fazendo
4: pix, pix, pix, pix. Pix, pix, pix. 300 conto no YouTube. 1.600 no 3016-0089. O que é que tem que fazer?
11: É ligar aqui e acertar o barulho. Acertou, levou o Pix.
4: Já era.
11: Já era. E a galera do YouTube também vai levar Pix.
4: Tá bom. Alguém já chegou perto dessa... Deixa eu perguntar pra Figueiredo. Figueiredo, alguém já chegou perto da resposta, você acha? Ou tá tudo muito longe?
18: Uma pessoa só.
4: Ih, opa, é uma pessoa no YouTube ou no telefone?
18: No telefone.
4: Ih, olha.
11: Tava ruim.
4: Olha, uma pessoa perto, chegou perto no telefone.
19: Dá pra melhor. Agora parece que piorou.
4: No telefone. É isso mesmo?
18: É isso mesmo.
11: Você aí, perguntou, amor?
4: Ah, então.
15: Bela dica, hein?
4: Boa dica.
11: Bela dica.
4: 3016-0089. Vou pegar o primeiro, deixa eu ver quem tá na linha. Alô, 89.
20: Alô, Tatola, boa noite.
4: Boa noite. Seu nome qual é?
20: É a Regina Sofia de novo.
4: Ô, Regina Sofia
20: outra
4: de novo.
20: Outra vez?
4: Mas deixa ela, quem sabe ela
20: deixa
4: ganha.
20: Deixa eu com as bigodes.
4: Regina.
20: Oi.
4: Você participou da outra vez, o que você falou que era mesmo?
20: Oh, eu só participei várias vezes, Tatola.
4: É mesmo?
20: Já.
4: Como é que você consegue ligar tantas vezes? Você é sortuda assim?
20: Lembra que a gente já conversou que eu tenho sorte, você me disse que eu tenho sorte?
4: Eu lembro que eu falei pra você.
20: E eu comprei isso pra minha vida.
4: Tá certíssimo. Tá certíssimo, meu. Tá certo. Tomara que você ganhe. Você ganhou alguma vez, não?
20: Ganhei entusiasmo.
11: Já é um bom começo.
4: Já é um bom
11: já
4: começo.
11: Tá bom.
4: Peraí, não dá pra ter tudo, né?
20: Todo
4: pra...
20: dinheiro aí eu nunca ganhei, mas já ganhei vários prêmios da rádio.
4: É isso. Muito bom. Então pronto. A sua sorte agora. E você vai lá ver o Não Religião? Vai lá no dia 10?
20: Lógico que eu vou.
4: Quero ver
20: vou
4: você lá.
20: Vou lá e vou chegar e me apresentar.
4: Boa, muito bom. Vamos lá tomar um chope junto, beleza?
20: Beleza.
4: Essa é a Regina Sofia. Bota o som pra ela. Repete. que você acha que é isso?
20: Então, Tatola, eu não acho nada, mas o meu marido, que tá chegando agora, por sinal, aqui do trabalho, oi, amor, é, ele fala que é um som de um pandeiro, sabe quando dá aquele toquezinho?
0: Só no pratinho.
20: É, do som... pagodeiro aí do... Glicério aí.
21: Um pandeiro do glicério. É um pandeiro no glicério.
20: É. Quase bigode gosta de um pagode, rapaz.
21: Nossa, quase bigode com o que
0: tô
21: tiver.
0: Tô fora.
21: Tá fora?
0: Quem tiver boca livre, ele gosta.
21: Nossa senhora, tiver bebida e comida de graça, você vai achar ele.
0: Ele vai.
20: Coxinha, então, né?
21: Nem se
22: sabe como ele faz com sonho de padaria.
21: Padaria aberta.
0: Conhecia, padaria.
21: Não pode ver uma padaria que entrar.
20: Então, eu tô falando foi o que meu marido falou.
21: Tá bom. Então vamos lá.
0: Vamos ver.
21: Sofia, Regina Sofia e o marido acham que é um pandeiro. Se for, a grana é dela, o valor é 1.600. Quase bigode. Errou! Vai ligar de novo.
20: Entusiasmo.
21: É isso aí. Beijão pra vocês, obrigado.
20: Beijo, beijo,
0: Anjo. Beijo. Tchau.
21: Valeu. É isso aí, muito bom. Isso aí. Agora, Ricardinho,
0: só porque falou mal.
21: É, tá desculpa. 1.650, é isso?
0: Exatamente.
21: R$1.650 e aumentando. É ou não é?
0: É.
21: 3016-0089. Deixa eu ver quem tá na linha. Alô, 89. Pode falar comigo, é você mesmo? Seu nome qual é?
23: Alô.
21: É você mesmo. Seu nome qual é?
23: Beleza.
21: Seu nome... Ô, beleza.
0: Tá escondido.
21: Contagiante. Beleza. Fala direito comigo, irmão.
23: É, Lucas.
21: Lucas. Tudo bem, Lucas?
0: Ele tá escondido. Sabe o que tá falando?
21: Ele deve estar trabalhando. Você tá trabalhando, Lucas?
23: Não. Já terminei já.
21: Essa velocidade é tua mesmo.
0: É. Tamo junto, Lucas.
21: Então tá bom. Ô, Lucas, presta atenção que você pode ganhar R$1.650. Tá bom? Gasta 50 por dia. Olha, dá tempo pra caramba. Dá dinheiro pro Lucas. Bota o som pra ele. Repete. Vamos lá, que som é esse, Lucas?
23: Então, eu acho que é uma moeda caindo no cofrinho, sabe?
21: Moeda
0: no cofrinho.
21: Caindo no cofrinho.
0: Bom.
21: No cofrinho.
0: Eu achei bom o palpite.
21: É, acha bom? Já deram esse palpite?
0: Não.
21: Não? Moeda, o Ricardinho é sacana, ele é capaz de falar que...
0: Não.
21: Moeda caindo no cofrinho é o palpite do Lucas. Repete aí pra ver se pode ser.
0: Pode ser.
21: Pode ser um cadete tentando ligar e sem bateria também. É...
22: Meu cadete tá com o motor de arranque novinho.
0: Pode ser, mas tem uma questão aí.
21: Fala.
0: O negócio, o celular pra gravar tinha que estar dentro do cofre, né?
21: Que isso, cara? Não complica o negócio.
0: Por que tem que estar dentro?
22: Como é que vai fazer o barulho?
0: É só pegar
21: baixo, volume. Faz barulho,
0: é.
21: Faz
0: barulho.
21: Moeda caindo no cofre, não vamos discutir. É ou não é? Quase bigode. Errou!
23: Ah.
21: Ei, Lucas, tá louco. Abraço, Lucas.
23: Falou,
22: valeu. Valeu, obrigado.
0: Vai pro inferno.
21: Com essa velocidade vai tomar 4-0.
22: Ah, porque ele falou vai Corinthians?
21: Falou.
22: É. Ah,
21: valendo agora
0: 1.700.
21: Nossa senhora, o dinheiro tá ficando bom demais.
22: Tá engordando.
21: R$1.700 e no YouTube 300 conto. 3016-0089. Vou pegar mais um, deixa eu ver quem tá na linha. Alô, 89, pega o próximo. Alô, 89, é você mesmo, fala comigo.
24: Oi, Tatala.
21: Oi, seu nome qual é?
24: É a mãe da Carla Barros.
21: Oi, você também consegue ligar bastante, né?
0: É a Fátima.
24: Ah, faz tempo que eu não tô conseguindo. Hoje, graças a Deus, deu certo.
21: Deu certo. Vocês ganharam já alguma coisa, Fátima?
24: Não. Mas não. Ganhei porque eu falei com vocês aí,
21: oh, meu
24: né?
21: Deus do céu. Aí você quebra nós, né?
0: São fofos.
21: De brincadeira.
24: Abração pra vocês aí.
0: Obrigado.
21: Cadê?
24: Até pra bebê, viu, bebê? A bebê já... A Big Porquinha aí.
21: A Big Porquinha, muito bom.
24: Um abraço.
21: E a Carla? Cadê a Carla?
24: Tá ali, tá aqui no quarto.
21: Ah, então tá bom. Valendo R$1.700, coloca o som pra Fátima. Repete pra ela. O que você acha que é?
24: Ó, eu tô cismada, mas eu vou num palpite que deu na minha cabeça aqui. É virando a maçaneta da porta pra lá pra cá. Fazendo aquele doido.
21: Virando a maçaneta da porta, é isso?
24: É, a minha faz barulhinho, que é a porta velha, não antiga.
21: Então pode ser isso, porque lá no Glicério só tem porta velha onde eu fui lá. Maçaneta, virando
24: ela
21: a
24: maçaneta. Tá,
21: nossa, tá de brincadeira. Virando a maçaneta da porta no Glicério. No Glicério por minha conta. Na porta. Se for virando a maçaneta, você leva R$1.700. Quase bigode, por gentileza, é ou não é? Virando a maçaneta da porta.
1: Bigode. Pra Fátima.
21: Vai lá, Fátima tá afim de querendo 1.700 pratas. Ia ajudar muito, hein?
2: Errou!
21: Ah. Ô, bigode, eu quase morri do coração agora, velho.
24: Tudo bem, um abração pra você.
21: Obrigado.
24: Oi. Vamos ganhar hoje de novo. Vamos. Vai Corinthians.
2: Vai ser igual a maçaneta aí.
21: Mas vocês vão ganhar
24: a Mariazinha.
21: Que a Mariazinha ganhou atrás da horta. Tchau pra vocês. Tchau. Não aguentei, foi mais forte que eu.
2: Não, você percebeu.
21: Grosso, vai grosso. Vai Corinthians.
22: A mulher grita aqui todo dia.
2: Você maltratou os últimos dois ouvidos. Mandou os dois pro inferno.
21: Mandei pros
22: fernos. Mandou.
21: Também dois curicas.
22: É isso aí.
2: Ah, então tava certo.
21: Deram motivo. Então tá certo. Vamos fazer intervalo. Na volta, nós vamos gravar o Fuçada na Rede pra Band. Todo domingo, 8 da noite, tem o Perrengue na Band ao vivo lá.
2: É com nós mesmo.
21: E a gente vai gravar aqui pra passar domingo.
1: Boa.
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0: Tá dando uma olhada aqui no portal R1, que é da Record.
1: Tá escrito
0: R7. R7, né?
1: É.
0: É. Foto do Flávio Bolsonaro, o Trump e o Eduardo Bolsonaro sentados no Salão Oval da Casa Branca é inteligência artificial.
2: Ai, meu Deus.
0: É,
2: tem gente
0: mas tá o encontro, isso. Mas a assessoria encontro admitiu o erro. Admitiu
2: então,
0: mesmo.
2: Peraí, o encontro...
0: Ou engano, né? Estão enganando todo mundo.
2: O encontro parece que teve mesmo.
0: Parece.
2: Mas ou foi aquele de corredor e aí, beleza.
1: Então, cada um fala uma coisa,
0: que começa com tanta mentira que você já não sabe o que é verdade.
2: É isso aí.
0: Outro então, falou que fake eles... enorme, assim, ó. Enorme, então, ó.
2: Meu Deus.
0: Fala, pô, e é o R1, né? Não meu é um...
2: Deus. Tá um chegando
0: assim. Qualquer. Aff, vai chegando aí. É, vamos nessa?
2: Bora.
0: Vamos fazer o quê mesmo? A fuçada, né? Pra você tá pronto aí, ô, meu amigo? Tá, beleza?
2: Obrigado.
0: Então vamos lá. Atenção valendo, Ricardinho.
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0: Sabrina Sato!
2: Casou e correu!
0: Casou, separou, casou.
1: Não, não é assim não. É Sato, não é
0: ela não é, não casou daquele cara
2: casou
0: lá.
2: Casou com o Duda Nagy.
0: Aquele anãozinho lá.
2: Casou.
1: Mas só foi uma vez, tá, Tola?
2: Aí separou. Então.
0: Separou, aí casou de novo.
1: Mas casou, separou.
0: Não, não, aí você aumentou.
2: Tá vendo como você é?
0: Como
4: foram,
0: você é?
4: Foram duas vezes, tá, Tola? Bem menos que as metades dos seus casamentos.
0: Não me agride por isso.
4: A Sabrina Sato e o Nicolas Prats, que é o namorado dela.
1: Eles... Marido dela.
4: Marido, é marido?
0: É, são... Já casou direitinho?
1: Não, não casou no papel, mas casa junto.
2: Ah, então
1: junto.
2: É namorado.
4: Eles arrumaram, eles arrumaram um lugar secreto pra namorar em casa.
2: Ah, é?
1: Sim.
4: Dentro do armário.
0: Dentro do armário?
1: No armário.
0: Dentro do armário
1: não armário aparecendo. É a sua casa.
0: É.
1: Casa dele tem close.
0: Você que mora no armário. O cara tem um... Já viu o closet da Sabrina, velho?
4: É um armário.
0: Só pro sapato dela, meu, são 42 gavetas.
4: Não deixa de ser um armário.
2: Ah, mas aí cabe um apartamento lá dentro.
1: É, né? O closet dela é maior que o apartamento.
2: Não dá só pra fazer só os dois, se quiser.
0: Tem porta, chave.
1: Dá pra chamar o pessoal de Noronha inteiro. É. O que acontece?
0: Dá
1: seguinte.
0: Pra ficar, fazer uma festa lá. Ela amigo meu que me contou.
1: Ela tem uma filha pequena, tem os funcionários da casa, tem um monte de coisa. E aí quando eles se encontram é difícil...
0: Quer dar uns beijos na boca.
1: Que é difícil eles ficarem num momento sozinho. Aí certo. Eles combinam. Fala, vamos lá ver as bolsas, vamos lá ver o sapato, já sabe que é o corte.
0: Pra ver se não tá mofando.
1: É, vamos lá ver se tá tudo... As cuecas estão dobradinhas por cor. Aí vai lá pro closet.
2: Agora não é mais segredo, né?
1: É, não é mais.
2: Vai ter que procurar
1: quando
2: um lugar.
1: Quando eles sumirem, só vai lá no closet.
0: Agora vai ter que ir pra lavanderia. Ivete Sangalo!
2: Ah, vai que começar. Foi? Casou!
0: Ela separou agora?
1: É mesmo, mas tá namorando.
0: Já tá namorando? Já tá namorando? Já tá. Oxi, ela anda rápido, né?
1: Todo mundo
0: que é isso, tem que papai.
1: É isso, papai. Tá...
0: Bom, já foi. Não é sério que ela ficava brigando com o cara? É isso, papai. Tá com
4: já, já foi.
1: Ela ficou 15 anos com o marido dela.
0: Ah, tá
1: tem
0: bom.
1: Tem 3 filhos.
2: Ah, tá bom, não. Tem que ser eterno o amor.
0: Eterno enquanto dure.
1: Ela separou, tá namorando um rapaz que cuida dos shows dela, que é de uma empresa de eventos, que é de Florianópolis, um menino bonito, um galalauzão.
0: Como é que você sabe esse
1: menino? É, só vê as fotos
0: tá
1: dela
0: com inveja.
1: Não, tô explicando, você
2: é
1: não
2: bonito,
1: sabia.
2: É bonito mesmo.
4: A Ivete Sangalo completou essa semana 54 anos.
2: Certo.
1: E aí, 54?
4: 54.
1: Puxa.
4: E os tarólogos fizeram lá um...
2: Uma análise da
4: vida dela e falaram que nesse ano ela vai ter um período de muitas mudanças profundas.
1: Ih, vai mudar pra Florianópolis.
2: Isso que eu ia falar, da Bahia pra Florianópolis.
1: Salvador pra Florianópolis.
0: Mas lá é mais frio, a água lá é gelada e na praia bate o vento, aquelas areias, machuca tudo a canela.
1: Mas quando dormir de conchinha, esquenta.
2: Isso é velho, tá
4: falando. E nos próximos 12 meses, a base da vida dela vai ser relacionamento.
0: Aê! Tá certo.
1: Tô dizendo, vai morar lá na beira-mar norte.
0: Vai ser, perto da ponte.
2: Tá certo.
0: É. Vai ser. Se ela quer!
1: É isso aí. Vai estar sendo feliz.
2: Na praia de blusa e meia.
0: Com 54, você não olha mais pra trás, filho. Vai que vai.
5: Pô, a mina é ninja, hein, meu?
0: Toda semana. Você não aguenta, Ricardinho?
4: Não aguento.
0: Outra casou.
4: O Neymar. Saiu um boato que o Neymar e o Gabriel Medina estavam estremecidos.
0: Mas
4: a assessoria do Gabriel Medina negou, falou que eles são muito amigos ainda, é que os dois estão focados, cada um na sua competição.
2: Certo.
4: O Gabriel Medina no surf e o Neymar no poker. Então por isso que eles não estão se
0: encontrando. Não é poker. Ah, não, na Copa.
1: Na
0: poker é distração, pô.
4: E além da assessoria do Gabriel Medina, a assessoria da namorada dele, a Isabela Arantes, também negou que ela e o Neymar
1: tiveram uma fé.
0: É, rapaz. Essa bicicleta tá todo mundo andando?
1: Não, não fala assim.
4: Eles negaram.
1: Negaram.
4: E ela ainda falou que na única viagem que eles estavam juntos, ela já estava conhecendo o Medina.
1: Bom, essa é a versão da assessoria.
6: Você não olha pra mim, hein?
1: A versão
6: não olha pra mim que eu vou falar.
1: A versão do povo é outra.
6: Qual é? Eu vou falar.
1: A versão da assessoria
6: é mais
1: essa.
6: Forte que eu.
1: A versão do povo é que eles ficaram juntos, ela e Neymar tiveram um negocinho nesse período. O período é o mesmo aí. Ele tava sem a Bianca nessa época.
6: Problema também.
1: Nenhum problema.
6: Não contaram pro Gabriel na hora certa.
1: Essa menina ainda namorou um pouco com o Zé Felipe, que é o filho do Leonardo. E agora ela namora com Medina.
4: Mas não foi ao mesmo tempo, nada.
1: Não. Cada um o seu tempo. E aí isso...
7: Você tem certeza disso?
1: Isso estremeceu um pouco, porque rolou uns ciúmes. E aí, por que estão falando que o Medina tá brigado com o Neymar? Por quê?
6: Eu te pergunto, por que o Medina tá brigado?
1: Porque todos os parças, os amigos do Neymar...
6: Os toys. Sabe dessa história?
1: Não, sabe também. Sabe. Mas comemoraram e gravaram vídeos. O Neymar foi convocado. E o Medina foi o único que não convocou. Mesmo treinando, ele ignorou a convocação do Neymar.
6: Faz sentido
1: que você tá falando. E aí, por que o Medina quer o pá, pum, vamos aí?
6: Dividiram a mesma coisinha.
4: É nóis, litoral.
1: As assessorias falaram isso, mas a história tem outra versão.
4: Mas ela vacilou. Quando ela começou a ficar com o Medina, ela já tinha que ter contado.
6: Não, mas ele sabia. Se ele contasse,
1: ele ia desistir de ficar.
6: Já ficou.
1: Ele sabia.
6: Que dia foi? 30. Que dia começou a namorar? 31. Então, dia 30 pra trás, já era. É 31 pra frente.
1: Passa pra frente.
4: Next.
7: Virgínia Fonseca!
6: Ricardinho,
1: Neymar e Virgínia. Neymar e Virgínia.
4: Não vai completar o álbum aí.
6: Não, não vai. Só figurinha repetida.
4: Casou!
7: Enquanto famosos e jornalistas ficam debatendo se ela deve ir pra Copa ou se não, o marido, o ex-marido.
1: Ex-marido, pai das filhas.
7: Ex-marido, Zé Felipe, puxou ela pro palco no aniversário da filha pra cantar a música que ele tinha feito pra ela.
6: Mas ele tava fazendo show no aniversário da filha?
7: Festinha.
6: Castigo, hein?
1: Não, pai das meninas. As meninas gostam da música do pai, pô.
6: Eita.
1: O Ian não gosta de nenhuma religião?
4: Não pergunta. Isso é a coisa que se pergunta. Isso é a coisa que se pergunta.
6: Vai saber se eles gostam.
1: Mas eles vão falar que sim.
7: E a mãe da Virgínia já disse pras pessoas lá que ela gostaria muito dessa volta do casal. Então a mãe dela tá torcendo pra ela voltar.
1: O que acontece? O aniversário de 5 anos de uma das filhas deles.
6: Né?
1: Eles chegaram junto no mesmo carro, na festa, até normal, porque são pais, né? Das meninas. E aí todo mundo ficou especulando, porque os dois estão separados. Ele separou Dana Castela e ela do Vini Júnior.
4: Mas tem os filhos.
1: Então tem os filhos, tem que tomar um pouco de medo. Mas o pior não foi isso, não foi ele cantar na festa das filhas. O pior é o clima familiar que tá rodando nessa festa. Porque o cunhado da Virgínia, o irmão do Zé Felipe, não convidou o outro. Que é o... Como chama mesmo?
4: João Guilherme.
1: Não convidou o João Guilherme. E daí, porque isso vem lá de trás.
4: Nem o Leonardo foi na festa.
1: Leonardo foi na festa. Só que o vô, ele foi convidado, Leonardo.
6: É o amor!
1: Isso
6: aí é Chitãozinho, mano. Não é Chitãozinho?
1: Não, é o Luciano.
6: É a mesma coisa.
1: O que acontece? Essa rusga da Virgínia vem... do tempo da Bruna Marquezine namorava com o João Guilherme.
4: Que não comia carne.
6: Daqui a pouco já começou o Bora Brasil e não terminou de falar.
1: Vocês não param de falar?
6: Tá mesmo, pelo amor de Deus. Eu quero você me mostrar uma mulher que usa o batom dessa Virgínia aí.
1: Quer ver? Verdade. Tem um monte. Tem um monte de uma loja aqui na Paulista gigante.
6: Tem certeza?
1: Vai ver as filhas que tá lá.
6: Tá vila lá?
4: Tá bom, então.
6: Vixe. Então tá bom. Então você me convenceu. Acabou?
1: Daí,
6: acabou? Deixa eu falar.
1: Posso
6: do
1: falar
6: atacadão.
1: Mais mal de ninguém?
4: Não,
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3: Momento Maguila.
8: Boa noite a todo mundo aí. Mandar um abraço para os pão de queijo.
6: Vai lá, Figueiredo!
9: Hoje quem ganhou o voucher de tatuagem é a Geisa Eugênia dos Santos.
6: Boa, muito bom, Geisa. Parabéns.
4: Não vai tatuar o nome do namorado.
6: Não vai botar lá falta.

0: Ah. Falou que é uma chama União Sinistra do Dedo Pro Alto. Que são as torcidas do Palmeiras, Vasco, Atlético Mineiro, Grêmio e Curitiba. Eles se comemoram assim quando eles
1: então,
0: se encontram.
1: É que então, tem também a punho cruzado, que é Flamengo, São Paulo, Vitória e Internacional.
0: E Bahia.
1: É a camisa 12. Não, Bahia não.
0: Não, Bahia não, é isso que eu falei.
1: Não. E aí, então, parece também que era um protesto pra torcida do Flamengo. Tá tudo dizendo, não é problema nosso.
0: Mas não era uma ofensa, era entre eles. Mas vai ser julgado, né?
2: Então tá bom, é isso?
0: É isso.
2: Se é isso, vamos torcer contra quem?
0: Corinthians, né?
1: Sempre.
0: Mesmo contra o argentino.
2: É contra quem? Qual é o nome do
3: Platense.
0: Ah, somos todos platenses.
2: Mas eu nasci em Plata. do lado do Rio.
0: Do Rio.
4: Fim de jogo. 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

8h08, boa noite pra você que tá aqui na Rádio Rock. Eu sou a Bia Sato. Seguimos aqui juntos, curtindo muita música. Até a meia-noite tô com vocês. E começando uma hora direto, vamos de Green Day com She.

Tears for Fears com Shout, teve Nath Roots, Quero Ser Feliz também, teve Linkin Park com What I've Done, teve Cranberries com Ótimo, My Family, agora são 8h44, seguimos com uma hora de música, vamos de Pearl Jam, Daughter.

0: Look Back in Anger, antes teve No Doubt, Just a Girl, teve o Rapa na frente do reto, Pearl Jam com Daughter e Tears for Fears com Shout. Agora são 8h59, curtimos uma hora de música. Tô indo pro break, na sequência tem Voz do Brasil pra quem tá no rádio, mas no aplicativo e no site radiorock.com.br. Seguimos normalmente com música, tá bom? Então se conecta aí.
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